ficou só no campo, depois parou, foi até a metade do primeiro tempo, depois parou isso. Aí no futebol ficou um jogo bem mais truncado na primeira etapa. No segundo tempo, Gordon, numa bela jogada, talvez a primeira chance para valer de gol, o Anthony Gordon marcou para Inglaterra. E aí o Thomas Tuchel, de uma maneira que surpreendeu todo mundo, tava assistindo a repercussão pós-jogo, o cara fechou com 20 minutos de jogo, entregou a bola para a Argentina, botou zagueiro em campo e se fechou. Uma coisa assim que ninguém imaginava, porque o Tuchel estava surpreendendo até agora como técnico da seleção inglesa, fazendo os ingleses jogar um bom futebol. E o cara armou uma retranca, faltando ainda quase todo o segundo tempo para acontecer ainda. E a Argentina tomou as rédeas da partida, bateu como pôde e no finzinho veio os gols com duas assistências do Messi. Olha, o Messi é coisa inacreditável. Os passes que ele faz antes do gol sair ainda, já dá pra perceber a visão de jogo do cara, o talento pra fazer um passe dentro da área, seja com bola aérea, seja de toque rasteiro. Uma visão de jogo incrível, coisa realmente de extraterrestre. E deu assistência para os dois gols da vitória épica da Argentina. Que campanha, que coisa legal de assistir. Pessoal, até compactuo que eu ouvi de um colega da imprensa lá de São Paulo, que esse ano aqui aumentou o clima de rejeição para a Argentina comparado com a última Copa, onde muitos brasileiros torceram para a Argentina, até mais pelo Messi mesmo. Esse ano aqui, muita rejeição, e vem nas redes sociais isso aí, muita gente falando que não pode torcer pra Argentina. Cara, os argentinos não estão nem aí pro Brasil. Culturalmente, a rivalidade maior dos argentinos, não na questão de futebol, mas até na questão cultural, de história, social, primeiro com o Uruguai, depois com o Chile, depois com o México, depois com a Inglaterra e talvez a Espanha. O Brasil mal aparece na jogada, e na questão de futebol, cara, talvez eles se importem com o Brasil nos clubes, porque o Brasil tem dominado no futebol de clubes. Agora, de seleção, a Argentina não tá nem mais aí, o Brasil não tá nem mais no mesmo patamar para querer rivalizar com a Argentina. Então, acho que não vale muito a pena ficar com esse papinho, não. Tem que torcer contra a Argentina. Obviamente, pode decidir o teu lado, mas que é muito bacana ver esse futebol dos caras aguerrido, os caras com o que o Brasil menos tem, identidade de jogo e raça para buscar resultado. Fizeram isso contra a Suíça, contra o Egito, contra Cabo Verde e hoje contra a Inglaterra. O melhor jogo da Argentina contra o time mais difícil, né? Falaram que a Argentina tinha o melhor caminho para chegar até a semifinal, porque enfrentava só seleções fracas, teve dificuldade com todas elas. Hoje, com a seleção mais difícil, fez o melhor futebol. Teremos uma belíssima final domingo, vai ser às 16h, Espanha e Argentina. Não dá pra cravar muito favoritismo ainda. Muita gente tá achando que é a Espanha, que tem um futebol que, pô, olha como venceram da França, mas a Argentina, pelo futebol que mostrou até agora, dá pra bater de frente. Vamos ver, mas isso aí é domingo a história. Vai ser uma grande final, Espanha e Argentina, às 16h. Agora 9h07, 13 graus aqui em Farroupilha. Agora a música, Loredana Berté.

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1: 9:31 em Farroupilha, 13 graus a temperatura. A noite na Espaço continua com muita música boa, um breve intervalo. Na volta, muito mais. A gente vai junto nesse ritmo até a meia-noite aqui na Rádio dos Melhores Ouvintes. 9:31, voltamos já.
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1: 9:33, estamos de volta com a noite na Espaço, no oferecimento Energia Esportes e Boutique Animal. 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Mais uma acompanhada, como é que está a sessão extraordinária da Câmara de Vereadores aqui de Farroupilha, processo de cassação do vereador Maurício Belaver. Nesse momento continua a leitura do processo. Estava conversando com o colega jornalista Gabriel Marqueto, Espaço está fazendo cobertura, está no local com o Gabriel e com o Luiz Carlos Miller. Uma previsão que vai entrar madrugada adentro, porque olha, isso começou às 4 horas da tarde, a leitura desse processo. Então são 5 horas já que a sessão está rolando. Os vereadores estão se revezando na leitura. Teve uma pausa há poucos minutos, depois do Darlan de Jesus ficar mais de 1 hora lendo. E agora o Silonei Monteiro está fazendo o restante da leitura. Tinha cerca de 40 páginas ainda, depois do término do intervalo. Depois disso, Gabriel contou que vai ter a manifestação da defesa, que deve levar cerca de 1 hora para a defesa do Maurício Belaver. Depois disso, vereadores podem se manifestar por até 15 minutos. Estão chutando aí que talvez uns 5 vereadores vão se manifestar, o que já dá mais 1 hora. A votação vai ser nominal, ou seja, cada vereador vai se manifestar. Então, às vezes vai falar alguma coisinha, vai fazer um breve discursinho com algumas frases, vai madrugada adentro. É um processo muito burocrático, tem que ler o processo de 200 páginas. É um rito todo muito engessado, aí complica um pouco até para as pessoas acompanhar. É um assunto de utilidade pública, né? É um vereador que ele foi preso acusado de violência doméstica, foi feita uma abertura desse processo de cassação a pedido da colega vereadora Fran Bonassi. Como é uma questão de um vereador, uma pessoa pública, atrai muita atenção, mas com uma sessão dessa é difícil as pessoas acompanhar e até mesmo a cobertura da imprensa, né? A transmissão está ao vivo na portal da Câmara de Vereadores aqui de Farroupilha e você acessa o link na capa do site da Espaço. Agora 9:36, também no site da Espaço, todas as informações desse processo. Deixa eu mandar abraços aqui, Marley Bertol, obrigado pela mensagem, também recado da Adriane Gobi, obrigado pela participação. O Edson está na escuta, deixa eu ver aqui, o Edson está fazendo um comentário. Boa noite, Gustavo. Alô para todo o pessoal da Espaço. A gente tem. Ah, ele tá falando do ali mais cedo, a vitória da Argentina na Copa do Mundo. Dei uma opinião que não acho que precisa torcer contra, enfim. O Edson vai na contramão. Tem que torcer contra sim. Eles detestam brasileiro. Admirar uma coisa, admirar o trabalho deles, a garra é uma coisa. Agora, torcer tem que ser contra sim, como eles torcem a vida inteira contra nós brasileiros. Edson, aquele abraço, irmão. Obrigado pela opinião, obrigado pela participação. Então, Edson, domingo vai estar na torcida para Espanha, na final da Copa do Mundo de Futebol. Também meu grande amigo, meu irmão Roberto Salvati, está na sintonia participando, esperando a esposa sair do trabalho e ouvindo. Abraço, Roberto, Débora, muito obrigado pelo carinho, pela companhia em mais uma noite aqui na Espaço. Turma que está interagindo, participando através do WhatsApp 99611-1971. Eden Drops Anthem aqui na Espaço. 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
1: 10 horas com 4 minutos, um intervalo agora na noite, né? Espaço, na volta vamos ouvir a previsão do tempo. Aqui no centro de Farroupilha, nesse momento, tempo está aberto, 13 graus a temperatura, 10 e 4, voltamos já.

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1: Fique atento, com grande quantidade de água em sua composição, a melancia é uma excelente escolha para dias quentes e contribui para manter o seu corpo hidratado. 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
7: 10:09, estamos de volta com a noite na Espaço, no oferecimento Boutique Animal, Energia Esportes, céu limpo, 13 graus aqui em Farroupilha. Para esta quinta-feira, a previsão está indicando mais um dia com o tempo completamente aberto, manhã, tarde e noite, sem nuvens no céu. Vai esquentar bastante, já começa a ser, vamos falar, calorão já, né? Em pleno inverno, 24 graus a máxima, esquenta para valer. E mais ainda na sexta-feira, verão puro, 27 a máxima da sexta-feira. Sábado, então, 28 graus. pleno sábado de julho com 28 graus na máxima em um sábado, com tempo também de sol, assim como amanhã, sexta, também no sábado, sol o dia todo. No domingo, previsão segue indicando chuva. Caiu um pouquinho a probabilidade, mas ela continua alta, 60%, até o iter.com, quando divulga, bota o desenho das nuvenzinhas bem cinzas com raiozinho. Pode indicar chuva expressiva ao longo de todo o domingo. E aí cai a temperatura, 28 a máxima do sábado, 20 a máxima do domingo. Segunda também deve continuar a chuva. Seguimos com calor então para essa quinta-feira, máxima 24 graus, tempo aberto manhã, tarde e noite, segue esquentando até o próximo sábado. Mandar aqui um abraço, grande amigo Júlio Lins, obrigado Júlio pela participação, pela companhia, mandando aqui um acidente na Perimetral Norte em Caxias do Sul, dois veículos capotados. Obrigado Júlio pela mensagem, pela companhia. Agora 10 horas com 10 minutos, aqui na Espaço Tina Turner.

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1: 10h35, um intervalo agora na noite, né? Espaço, na sequência, mais música boa pra você. A gente vai junto nesse ritmo até a meia-noite. Em Farroupilha, nesse momento, o tempo está aberto, 11 graus a temperatura. 10h36, voltamos já.
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1: 10h41, estamos de volta com a noite na Espaço, no oferecimento Energia Esportes e Boutique Animal. Falamos da Copa do Mundo, o futebol aqui no Brasil está voltando para muitos momentos de ficar triste, mais do que ficou com a seleção brasileira, especialmente aqui para Grêmio e para Inter, né? Voltam às realidades. Faz tempo, hein? Quando foi o último jogo? Faz 2 meses quase que ficou parado o futebol aqui no Brasil. O Grêmio jogou a última vez, foi no dia 12, aliás, jogo oficial, no dia 30 de maio. 1 mês e meio, exatamente, ficou sem jogar. O Internacional também foi na mesma semana que parou de jogar. Deixa eu ver a data certinho aqui. Do Internacional, que foi dia 31 de maio. Então, depois de 1 mês e 15 dias, voltam-se as atenções pro futebol brasileiro. Tem rodada já na sexta-feira com Mirassol e Grêmio. Grêmio já volta num jogo bem difícil. Ano passado, Mirassol passou o trator para cima do Grêmio, foi 4-0 lá em Mirassol, o jogo que resultou na demissão do Gustavo Quinteiros. O polêmico Reinaldo, polêmico, quero dizer, o que o torcedor gremista não tinha nenhuma saudade como lateral, ainda por cima fez gol de falta contra o Grêmio naquela partida. Depois, isso então na sexta-feira, Mirassol e Grêmio, e na quarta-feira da semana seguinte, Internacional e Cruzeiro. Essa rodada de retorno do Brasileirão é tudo espalhado. O Inter joga no meio de semana, o Grêmio joga antes porque vai ter confronto na Copa Sul-Americana no meio da semana seguinte. Então, bem dizer, é uma rodada adiantada para o Grêmio, porque como o Grêmio ficou em segundo no seu grupo da Sul-Americana, joga a repescagem contra o Bolívar, teve que jogar agora, voltar mais cedo dessa pausa do Brasileirão. Então, às 8 da noite da sexta-feira, Mirassol e Grêmio. Aí na semana seguinte, enquanto o Inter joga pelo Brasileirão, o Grêmio joga pela repescagem da Sul-Americana na quinta-feira contra o Bolívar na altitude lá de La Paz. Apesar que o Bolívar não estava jogando na altitude, eu não tenho agora de cabeça se foi mantido isso, se vai jogar em outro lugar ou vai ser em La Paz, onde o Bolívar sempre foi forte na altitude. Repassando, o jogo do Inter vai ser na quarta-feira da semana seguinte contra o Cruzeiro às 9:30 no Beira-Rio. Na tabela, os dois times de novo fazendo um campeonato sofrível. Internacional 14º colocado com 21 pontos, Grêmio 16º também com 21 pontos. O que separa os dois é apenas o saldo de gols. O Inter tem 1 gol negativo, o Grêmio 3 gols negativos. Distância da dupla Grenal para a zona de rebaixamento é 1 ponto só. 17º colocado é o Vasco com 20 pontos. Aí tem o Remo com 18 e o Mirassol com 16. Lanterninha disparado, Chapecoense com 9 pontos. Líder do Brasileirão é o Palmeiras, passeando no campeonato. 18 jogos, 12 vitórias, uma derrota apenas. Tem 41 pontos. Logo depois tem o Flamengo com 34, mas com um jogo a menos. Então, depois das decepções da Copa do Mundo, está na hora de voltar a se decepcionar com a dupla Grenal no Brasileirão. 15 para as 11, questão da Câmara de Vereadores. Ainda está sendo feita a leitura do processo, as 200 páginas. Continua agora com a leitura do vereador Cilo Monteiro. Isso aqui vai varar madrugada adentro, hein? 15 para as 11 ainda estão lendo o processo. Depois disso vai ter manifestações. Eu ouvi o presidente da Câmara, o Davi Almeida, falando antes do intervalo que teve. Vai ter a manifestação dos vereadores de 15 minutos cada, talvez 4 ou 5 vereadores vão se manifestar. Depois a defesa. Tinha-se falado 1 hora para fala da defesa. Eu ouvi o Davi anunciando antes do breve intervalo que teve que era 2 horas para a defesa. Aí sim vai, olha, até a metade da madrugada mesmo, porque 2 horas para a defesa, depois os votos nominais, vai levar bastante tempo, isso que nem acabou a leitura do processo. Nesse momento o vereador Cilo Monteiro segue a leitura. 10 horas com 46 minutos, isso é a sessão que trata do pedido de cassação do mandato do vereador Maurício Belaver. Mais informações no site da Espaço. Seguimos com música agora na noite na Espaço, tem U2.

11:13. Passou o tempo, hein? No ritmo da música boa, a gente vai avançando na noite dessa quarta-feira, já é reta final do programa. Tem ainda 47 minutos com muito mais aqui na Rádio dos Melhores Ouvintes. 11:14, voltamos já.

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9: 11:18, reta final da noite na Espaço, no oferecimento Energia Esportes e Boutique Animal. No site da Espaço, vamos para os destaques dessa quarta-feira movimentada. Notícias dessa noite: Fabiano Feltrin afirma que seguirá com pré-candidatura após acordo homologado pelo Supremo Tribunal Federal. Câmara vota agora pedido de cassação do vereador Maurício Belaver. Nesse momento, os vereadores que se inscreveram estão fazendo suas manifestações. Fala nesse momento vereador Roque Cerverini. Festival de Inverno de Farroupilha ocorre em agosto com atrações gratuitas. O ônibus que saiu de Gramado capota em Santa Catarina e deixa 3 mortos. Mulher presa com 48 ampolas para emagrecimento em Caxias. Esses outros destaques, site aplicativo e redes sociais da Espaço FM. Tid, boa noite pela mensagem, pela companhia também. Meu grande amigo Luciano Silva está junto com a filhota Pet, a Samira, curtindo a programação. Luciano, aquele abraço, meu irmão, obrigado pela companhia. Querido Reginaldo Vargas de Gramado também, mandando sua mensagem, sempre ligado na Espaço, com música boa, companhia de todas as noites. Que bom, Reginaldo, aquele abraço, irmão, obrigado pela mensagem, pela companhia. Gramado ao som da Espaço FM, 11:20, chegando agora a Gabri Ponte.

11:55, fim de papo na noite, né? Espaço dessa quarta-feira. Muito obrigado pela sua companhia. Voltamos nessa quinta às 8 horas, logo após a Voz do Brasil. No site da Espaço, Fabiano Feltrin afirma que seguirá com pré-candidatura após acordo homologado pelo Supremo Tribunal Federal. Câmara vota pedido de cassação do vereador Maurício Belaver. Festival de Inverno de Farroupilha ocorre em agosto com atrações gratuitas. Ônibus que saiu de Gramado capota em Santa Catarina e deixa 3 mortos. Mulher é presa com 48 ampolas para emagrecimento em Caxias do Sul. Indivíduo detido com crack, cocaína e maconha em Caxias. Confira os vencedores das disputas de xadrez dos Jogos Estudantis de Farroupilha. Esses outros destaques, site, aplicativo, redes sociais, Facebook, Instagram, Espaço FM. Nós encerramos com Dan Fallberg e a Espaço volta às 7 da manhã com o Panorama. Boa noite, boa quinta-feira, até mais.

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5: Muito bom, com licença, muito bom, senhoras e senhores, com licença, 6 da manhã no ponto, temperatura. Estamos com 11 graus aqui no prédio da Espaço FM. O detalhe que hoje dá uma esquentada fora do normal para época, vai passar dos 24 graus na Serra Gaúcha. Tem previsão de sol e a temperatura dá uma subida considerável. 6 horas e 1 minuto, com licença, bom dia. 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Abrindo a programação, notícia que a equipe da reportagem passou da 1 da manhã ontem, com 5 votos, Belavira escapa da cassação e mantém mandato na Câmara. Processo está arquivado. Segue normal a Câmara de Vereadores. Embora muitos partidos aí, lideranças, tentaram caçar o Maurício Belavir, ele conseguiu 1 voto a mais do que era necessário. Ela precisava 4, conseguiu 5 votos e está encerrado o caso. O vereador Maurício Belavir manteve o mandato após a Câmara Municipal rejeitar na madrugada de hoje o parecer da comissão procedente que recomendava sua cassação por quebra de decoro parlamentar. Depois de mais de 9 horas de sessão extraordinária, terminou a 1:16, na verdade 1:16 de hoje da madrugada, foi anunciado, né? A normalidade aí na Câmara. O presidente, o pastor Davi Almeida, anunciou, né? O resultado, 5 votos, deixa eu, tô lendo aqui, vamos divulgar quem é que votou, o voto por voto aqui. Votaram pela cassação Juliano Bogartner, Fernanda Correia, Glaci Silvestrin, colega de partido. Essa votação de hoje concluiu, mas vai deixar muita sequela, e certamente Glaci Silvestrin do PL, Jorge Sensi, MDB, Argídio Schmidt, MDB, Silonei Monteiro, MDB, muita liderança, ou algumas lideranças do MDB, fazendo campanha forte para cassação e saindo derrotados. Clemente Valandro, do Progressista, Caleb Coelho, do Progressista, colegas de coligação da situação. Vai ter sequela, qualquer votação. Votaram contra a cassação. Deixa eu só repetir aqui. 8 vereadores votaram pela cassação, tinha que atingir o número, enfim, e teve 1 voto sobrando aí pro Maurício. Juliano, Fernanda, Glaci, Jorge Sensi, Schmidt, Silonei, Clemente, Valandro e Caleb Coelho. Pela cassação, votaram contra a cassação. Roque Cervinini, PSB, Eleonora Broilo, MDB, Joel Correa, MDB, pastor Davi, o presidente da Câmara, votou pela não cassação, e Darlan Jesus, do PL, colega de partido do Maurício Belavir. Esses 5 votos determinaram. 2 vereadores não votavam, no caso, né? O Maurício, né? E quem propôs a cassação, que foi a Fran Bonassi. Os 2 não podiam votar. Portanto, gente, 8 votos pela cassação, 5 votos contra a cassação, não atingiram o número necessário. O regimento interno da Câmara exige 10 votos favoráveis favoráveis para cassação. O parecer da comissão processante foi rejeitado. Com isso, Maurício Belaver segue na Câmara Municipal. A sessão, gente, terminou. O presidente da Câmara, o pastor Davi, anunciou, está aqui na matéria, 1:18, 1:16 aí, a decisão dos vereadores, e logo depois o pastor Davi foi para o Hospital São Cristóvão. Eu conversei com ele, troquei mensagens na madrugada, e depois da 1:40, 10 para as 2, ele estava indo no hospital, estava sendo medicado. Problema de pressão, gente. Foi uma sessão tensa, demorada, né? Mais de 9 horas de sessão, muita leitura, enfim, seguiram os ritos da casa aí. Pastor Davi certamente passa bem, está sendo medicado. Problemas da pressão aí que levaram ele. Logo depois do encerramento, ele passou mal, não conseguiu nem dar entrevista, enfim, foi direto para o Hospital São Carlos. Vamos repercutir, gente. Com 5 votos, Belaver escapa da cassação e mantém mandato na Câmara Municipal. É o destaque do Espaço FM. .com.br. 6 horas, tem manifestações, um assunto que também já escancara aí, não é nenhuma novidade, problemas internos do PSB. O Roque Cervenini relembrou, porque essa história de, vamos caçar, porque ele fez passar a vergonha, a Câmara de Vereadores passou vergonha com um ato do vereador. O Roque relembra o caso dos peixes que iam ser doados para o Hospital São Carlos, que o vereador Juliano Bogato caiu num golpe. Os dois falam a respeito. Não era motivo também de cassação? O Roque diz que não, enfim, mas ele coloca o assunto também. Se é para passar vergonha, passamos vergonha num passado recente. Mas vamos colocar o assunto. Tem muito assunto hoje. Pé no fundo, na quinta-feira, tem muito assunto importante. Também ontem, aqui no estúdio da Espaço, Fabiano Feltrin afirma que vai seguir com pré-candidatura após acordo homologado pelo Supremo Tribunal Federal. espaço.fm.com.br. Notícias para compartilhar. 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Não ligou, pediu, ouviu? Tem uma oração musicada do Roberto na voz da Simone para começar muito bem. Jesus Cristo, bom dia, bom dia. Virando 6:07, temperatura, estamos com 10 graus.

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1: Senhoras e senhores, bom dia, 6:11, Liliane, obrigado, que dica, pô, que saudade, essa versão linda da Simone, pra começar muito bem, Padre Marcelo, bom dia.
2: Ave Maria, cheia de graça, o Senhor é convosco, bendita sois vós entre as mulheres, bendito é o fruto do vosso ventre, Jesus. Santa Maria, Mãe de Deus, rogai por nós, pecadores, agora e na hora de nossa morte. Amém. E que desça sobre você, sobre o nosso Brasil, sobre nossas famílias, a bênção do Deus Todo-Poderoso, Pai, o Filho e o Espírito Santo. Amém.
1: Amém. Saúde, segurança, trabalho, felicidade, fé. Bom dia, nas ondas aqui da Espaço FM, 6:12, Nossa Senhora de Caravaggio, rogai por nós, Nossa Senhora de Caravaggio, rogai por nós, amém, bom dia. Temperatura, estamos com 11 graus, Nossa Senhora de Caravaggio, rogai por nós, menino Jesus, abençoai-nos, divino Espírito Santo, iluminai-nos, é, divino Espírito Santo, iluminai-nos, bom dia, boas-vindas, 6:02, excelente quinta-feira, Nossa Senhora Aparecida, Santa Ana, São José, São Joaquim, Santo Antônio, Nossa Senhora da Saúde, Nossa Senhora de Fátima, Nossa Senhora Imaculada Conceição, rogai por nós, bom dia, boa viagem para quem vai viajar, para quem tá na estrada, para quem tá na rodagem, nas ondas da Espaço, boa viagem. São Cristóvão, São Cristóvão, rogai por nós, São Brás nos proteja, São Brás nos proteja, bom dia, 6:13, deixa eu abrir aqui o portal da Espaço FM, já comentava na abertura, é o virou destaque, com 5 votos, Belaveira escapa da cassação e mantém mandato na Câmara, processo encerrado, arquivado, manifestação do presidente Davi Almeida, Adelina Feltrin Sebem, celebra um século de vida e história aqui em Farroupilha. Duas famílias em festa e família Feltrin, família Sebem, bom dia, parabéns, dona Adelina. Carona Rádio Espaço, que delícia, 100 anos de idade hoje. Pessoas que construíram e constroem a nossa cidade, nossa região, Rio Grande, Festival de Inverno de Farroupilha, ocorre em agosto, com atrações gratuitas. Parabenizar todo o pessoal envolvido, o Sesc, que banca shows também. A gente vai ter, por exemplo, deixa eu buscar aqui, ó, no encerramento, domingo, dia 16 de agosto, vai ter banda municipal às 17h, após show de encerramento com Renato Teixeira, o cara que criou Romaria, o cara que criou Amizade Sincera, o cara que criou Tocando em Frente, parceiro do Almir Sater, aqui em Farroupilha vai ser no Clube do Comércio, mas tem Renato Borghetti, tem família Fagundes aqui com Ernesto Fagundes, tem uma turma, tem oficinas aqui, gente, impecável a programação, o mês de agosto, Festival de Inverno, Rodrigo Zilioto, Edson Paes e Rosângela Vanzella do Sesc, parabéns, espaçofm.com.br. Fabiano Feltrin afirma que vai seguir com pré-candidatura após acordo homologado pelo Supremo Tribunal Federal, nenhum problema, nenhum processo, tudo o acordo, né? Segue primário, enfim, ele vai ampliar, tá no site aí a matéria e dá para você assistir também, vamos colocar o vídeo também pro pessoal. Pode ir no YouTube, a primeira matéria de ontem no fim do expediente, é no Facebook. SIC Farroupilha e Senai lançam trilha de cursos rápidos para qualificação profissional. Felipe Andreoli, pessoal da SIC, o Rafael Coló do presidente, o Maurício Alexandrini da indústria, parceria SICs com Senai, impecável, tudo de graça. Descoberta inesperada muda rumo das obras do Hospital São Carlos. Questão das fossas antigas também é destaque. morre mulher que ficou gravemente ferida em acidente na 122. Notícia ontem super acessada. Mulher é presa com 48 ampolas para emagrecimento em Caxias. Ônibus que saiu de Gramado capota em Santa Catarina. 3 mortos. Os vencedores das disputas de xadrez dos Jogos Estudantis de Farroupilha. Pedestre atropelado por moto na 122. Motociclista fica ferido em acidente na 470. Atletas representam Farroupilha e retornam medalhistas da 18ª Copa de Patinação Artística. Indivíduo é detido com crack, cocaína e maconha. Caxias, 4º Batalhão de Choque celebra 7 anos de atuação na Serra Gaúcha. Mostra do conhecimento da presidente Dutra transforma alunos em protagonistas da ciência. Advogado afirma que motorista prestou socorro em atropelamento na 122 e vai responder. O rapaz que atropelou vai responder em liberdade. Ontem de manhã, motociclista fica ferido. Foi no trevo da Santa. Tem informação, gente. Ouvinte, repórter fundamental. Vai pro 99611-1971. Ux Farroupilha abre inscrições para a terceira turma de Pilates Sênior. Manchetes, destaques. Hermelu Esporte celebra 19 anos com novo espaço da Colômbia em Farroupilha. Manchetes, destaques. É uma quinta-feira com muita informação, muita prestação de serviço. 6:17, alunos da Escola Presidente Dutra, professores, direção, aquele gigante, parabéns para vocês. 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Já vou colocar no ar também esse assunto aqui do rapaz que atropelou, teve vítima fatal aí na 122 na madrugada de domingo. Advogado Carlos Alberto Sandoval com a gente, já ele é advogado do motorista que atropelou. espaçofm.com.br 6:18, bom dia.
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3: Agora 6:21, bom dia, temperatura 10 graus, tempo para hoje, a previsão, gente, o que que a previsão tá dizendo para hoje? Temperatura vai subir, vai passar dos 24 graus e teremos sol na Serra Gaúcha. Previsões da meteorologia. Nesse momento, 10 graus, Centro Farroupilha. Jornais em circulação, zero Porto Alegre. Alguns destaques: após tarifaço, Lula defende PIX, rebate justificativas dos Estados Unidos e cita família Bolsonaro. Marco lastimável, diz o Lula, diz a zero hora. Lutar até o final. Aqui, Twitter, X de partir o coração, a repercussão de Argentina e Inglaterra na final da Copa. Há 80 dias da eleição, presidenciáveis enfrentam dificuldades da montagem de palanques estaduais. Correio na capa. Inglaterra 1, Argentina 2. Final da Copa do Mundo, Espanha e Argentina. Façam suas apostas. Quem é que ganha domingo? Argentina ou Espanha? Espanha, Argentina. Argentina não desiste, vira de novo sobre Inglaterra e vai decidir a Copa com a Espanha. Governo analisa projeto alternativo à extinção da taxa de licenciamento em contagem regressiva para o recesso. Câmara de Porto Alegre aprova descontos de até 95% para devedores do ISS. Ainda tem vereador que entra em férias em julho, câmaras que param. Porto Alegre é uma delas. Farroupilha já há muito tempo que não tem o recesso, as férias de julho. Por favor, continua em férias em julho para vereador, tarifa para deputado estadual, federal, senão já é um caos. Tarifa de 25% dos Estados Unidos sobre produtos brasileiros deve ser anunciado oficialmente hoje, diz ministro. Rio Grande do Sul terá uma quinta-feira de calor com máxima no estado que vai passar de 28 graus. Manchetes, destaques: Grêmio encaminha a contratação de Diego Caíto. Brasil bate França e estreia com vitória na última rodada classificatória da Liga Nacional Masculina de Vôlei. Fiergues lamenta anúncio dos Estados Unidos e prevê desafios para a indústria gaúcha com novo tarifaço. Moraes dá 5 dias para PGR opinar sobre cautelar de Bolsonaro. Forças Armadas dos Estados Unidos lançam nova onda de ataques contra o Irã. Manchetes da quinta-feira, jornais em circulação. Alô, Rio Grande, já tem um feliz aniversário hoje, muito especial. José Menuncim, bom dia, já vou rodar um flashzinho aí, das tuas dicas aí, nos tempos da brilhantina, muito bom. De outra volta e a Olivia Newton-John. Muita gente confunde tempos da brilhantina com a discoteca dos embalos de sábado à noite. Eu vou rodar aqui o tempos da brilhantina. Lúcia, muito obrigado, bom dia, aqui no bairro Ipanema. Estamos desde terça-feira à noite sem água. Eu vou pedir aqui, Lúcia, me passa o último protocolo que você fez para a gente poder repassar para a gerência local, para a assessoria de comunicação da Coxan AGEA. Vai para o 0800 aí da Coxan, me envia o último protocolo, por favor. Família Rode, bom dia. Irani, a vida não exige que sejamos perfeitos, mas sim que sejamos persistentes na busca de nossa melhor versão. Abraço, Irani, muito obrigado, bom dia. Nas ondas da Espaço, queria homenagear o filho Eduardo Forlim, homenagem especial da esposa Bruna, a filha Luísa, a mãe Cleonice, a irmã Tatiane, cunhado Patrick, sobrinha afiliada Martina, os lindos o Nígio e a Marlene, os primos e primas, familiares e amigos. Cleonice, parabéns aí pro Eduardo, já tá na agenda. Mari Jacovás, bom dia, Mari. Bom trabalho nas ondas da Espaço FM. Carlinhos, muito obrigado, bom dia. Só o pessoal envia aqui também, se identifica. Lucimara, muito obrigado. Bom dia, Guilherme. Bom dia. Pessoal aqui opinando, gente. Esse caso dos vereadores aqui, só cuidado, gente, aqui. Cada um tem a opinião que quiser, mas só cuidado o que você opina, porque de repente tem gente falando aqui em agressão física, o processo que não foi liberado, mas não teve violência física. O caso, por isso tem que, o pessoal detona, critica, ofende, enfim, mas tem que só analisar o que foi votado ontem. É a vergonha que os vereadores dizem ter passado, quebra do decoro parlamentar. O processo que envolve o Maurício não tem violência, ele descumpriu uma medida protetiva, enfim, esse foi o detalhe. Então, cuidado aí, gente, com as opiniões, fique à vontade, mas só cuidado que de repente você vai estar falando coisa que não é. Fique à vontade. O assunto virou destaque, terminou na madrugada, foram mais de 9 horas praticamente de sessão demorada pra caramba e acabou. Ponto. Foi arquivado. 5 votos, Belavira escapa da cassação e mantém mandado na Câmara de mandato na Câmara de Vereadores. Tem todo o histórico aqui. Quem pediu a cassação foi a Fran Bonassi do PDT. O detalhe aqui, teve comissão que optou pela cassação. Os 3 que optaram pela cassação: Clemente Valandro, Caleb Coelho e o relator, que foi o vereador Juliano Baumgartner. Transformar a dor de uma família em munição é algo grave, afirmou aqui o Roque Cervinini. Só para passar a informação, porque isso aqui, gente, concluiu, tá encerrado, acabou, tá arquivado, só que isso aqui vai ter sequela. O MDB se envolveu, embora 2 vereadores do MDB votaram contra a cassação, né? Mas o MDB, lideranças do MDB foram a fundo, fizeram campanha, foram atrás para pressionar vereadores, né? Isso aqui, colegas de partido, a Glacy Silvestrin, colega do Maurício, pediu cassação. Isso aqui vai ter sequela, certamente. Só para avisar, gente, pessoal, gravar. Quem foi a favor da cassação do Maurício? Juliano Baumgartner, PSB, Fernanda Corrêa, União Brasil, Glacy Silvestrin, PL, Jorge Sense, MDB, Argídio Schmidt, MDB, Silonei Monteiro, MDB, Clemente Valando, progressista, colega de coligação também aí do Maurício, Caleb Coelho, progressista, colega de coligação. Quem, ele precisava 4 votos, ele conseguiu mais, foram 5 votos contra a cassação. Contra a cassação, Roque Cervinini, PSB, Eleonora Broilo, MDB. Eleonora teve uma postura, pode concordar ou não, mas foi a primeira vereadora que disse: sou contra a cassação, e explicou o motivo. Eleonora Broilo, MDB, Joel Correa, MDB, foram Pastor Davi, progressista, presidente da Câmara, vota nesse caso, votou contra a cassação. Darlan de Jesus, colega de partido, votou também com as explicações. Darlan, Pastor Davi, Joel Correa, Eleonora Bruno e Roque Cervinini. Sobrou voto aqui e o Maurício segue. 8 votos pela cassação, 5 votos contra. 2 vereadores não puderam votar, a Fran Bonassi, porque foi ela autora do pedido, e o réu, no caso, fosse aí o Maurício Belaver. Vamos ter matérias aí. Durante a discussão ontem, nos bastidores, estava circulando informação e a reportagem, o Luiz Carlos Miller e o Gabriel Marqueto, aqui só pra, nos bastidores aqui, moçada trabalhando aí madrugada adentro. A sessão terminou, o pastor leu o resultado aí e já destacou, tá arquivado o processo. Era 1:16 da manhã de hoje, para ter uma ideia. Aqui o Gabriel já e o Miller me mandaram matérias aqui na madrugada, já postaram informação, né? Deixa eu ver o último contato que eu tive com o Gabriel. Deixa eu ver aqui. 3:10 da manhã, o Gabriel já mandava todas as matérias para cá também, que a gente vai reproduzir. Teve um fato que o pessoal relembrou, e até colega de partido, que escancaram, não é nenhuma novidade, PSB desde as eleições municipais, a oposição aí dividida em várias frentes aí, mas o Roque Cervenini e o Juliano Baumgartner, ontem escancaradamente, o Roque, que foi advogado na justiça, não na Câmara, Roque Cervenini salientou e relembrou um caso, o caso dos peixes, que o vereador Juliano Baumgartner ia fazer doação junto a Brasília com o senador Paim, que era um golpe. E o Roque diz: esse caso a gente não passou vergonha, não foi, mas não é caso para caçar. E ele relembra também isso. Vamos colocar no ar aí outro caso aí que a gente. Por isso, essa votação de ontem vai ter sequela, vai ter sequela. 6:30, 6:30. 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Só deixa eu colocar menos um sim, José. Só um flashzinho aqui. Literalmente, os tempos da Brilhantina, isso aqui, ó. Olivia Newton John e John Travolta. O Grease, tempo da Brilhantina, os tempos da Brilhantina. Frank Valli.

0: no comecinho do Shopping Show. Muito bom. José Menoncin, grande sacada. 6h34. Hoje tem cinema em Farroupilha, Noite do Cinema. A Escolha de Ficar é o nome do filme. Uma história forte sobre dependência emocional, violência doméstica e feridas que começam muito antes de serem vistas. Nem toda dor faz barulho, mas toda dor deixa marcas. Hoje, 19h, Câmara de Vereadores. Vereadora Fernanda Corrêa convidando.
1: Esse convite, na verdade, ele já vem sendo tratado há mais de um mês. A minha pauta, desde quando eu iniciei o mandato, eu sempre falei sobre a saúde mental. E a psicanalista Kelly Bernardelli, ela me procurou para apresentar o filme A Escolha de Ficar, que trata sobre o quê? Sobre a dependência emocional, a violência doméstica e outros tantos assuntos que a gente tem debatido dentro da Câmara de Vereadores, como a ansiedade, a depressão, tudo que desencadeia essa questão emocional. E agora, numa quinta-feira, dia 16 de julho, nós vamos estar apresentando esse filme e teremos um bate-papo com a psicanalista Kelly Bernardelli para falar sobre esse tema que tem sido de extrema importância na nossa sociedade. A gente tem visto muitos casos aí de suicídio que acabam desencadeando, na verdade, essa questão da saúde mental. Então, eu acho muito importante esse convite e espero que convido também a sociedade, os munícipes de Farroupilha para estar presente, acompanhar o filme e depois participar desse bate-papo que é importante para a gente entender e identificar, acima de tudo, quando alguém está realmente precisando de ajuda.
2: Vereadora, esse evento ele ocorre na Casa Legislativa?
1: Isso, ocorre na Casa Legislativa, é um evento gratuito, não tem custo nenhum, dia 16/7 às 19h na Câmara de Vereadores, e eu convido e espero a toda a comunidade farroupilhense para estar presente.
0: É hoje. Fernanda, muito obrigada. A Fernanda vai estar ao vivo com a gente 6h, no ponto 6h, no fim de expediente, fazendo e passando mais detalhes. A questão do suicídio é uma triste realidade. Puxando o assunto aqui para a região serrana, para Farroupilha nem se fala, inúmeros casos, e esse filme também vai abordar o tema, A Escolha de Ficar. Hoje, de graça, obviamente, Câmara de Vereadores, 19h. A Fernanda vai estar ao vivo com a gente. 6h37, no fim de expediente de hoje. 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Tempo bom, temperatura 10 graus.
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4: A banana é fonte de energia para o corpo, rica em potássio e vitaminas. A banana auxilia no funcionamento muscular e é uma ótima opção para começar o dia com mais disposição e energia. A vida é melhor quando se tem saúde.
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0: Agora 6:39, repito, 6:39. 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Confortec. 6:40, repito, 6:40. Os falecimentos que o Grupo Eliformo está atendendo. Aqui uma geral: Caxias do Sul, Leoni Luísa Barcarolo, 11, 88 anos. Maria Luísa Biondo Tonella, 93. Aneri Pelizari Luciano, conhecida Tita, 87 anos. Carlos Giovanni Souza Ribeiro, 50 anos de idade. Valdeci Homem Barp, de 65 anos de idade. Temos também aqui Bento Gonçalves, Ana Francisca de Souza Fão, 88 anos. Pedro Peliza, 85 anos de idade. Farroupilha, nenhum atendimento até o presente momento. São Marcos, Maria Margarete Borges Ferreira, 63 anos. Santa Maria, Maria Iná Pereira Azenha, 97 anos. Osório, até o presente momento, nenhum falecimento. Grupo L Fórmula, muito obrigado. Grupo L Fórmula, Memorial Crematório e Capela São José, 6:41.
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0: 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Virando 6:43. Tempo bom, temperatura, tá variando entre 10 e 11 graus. Máxima para hoje vai subir. Vai passar hoje dos No estado passa de 28. Só deixa eu confirmar aqui para a Serra Gaúcha, o que está dizendo, teoricamente, aqui a meteorologia. Passa dos 24. Passa dos 24 graus na Serra Gaúcha, previsão de sol. 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Deixa eu fechar aqui a rodada manchetes, destaques aqui no Rio Grande do Sul. Criada no Rio Grande do Sul, tecnologia amplia chances de transplantes de coração e aumenta a distância percorrida. Eleições, Aldo Rebelo mantém pré-campanha à presidência. Situação está judicializada. Aviso para tempo severo. O que fazer em caso de granizo, vendaval, enxurrada e deslizamentos. Destaques aqui do Rio Grande do Sul. Pelo Brasil afora, os destaques. Memes da virada relâmpago da Argentina deixam brasileiros incrédulos. Argentina e Espanha, domingo, final da Copa. Baleia jubarte dá saltos no mar em Pernambuco e deixa pescadores eufóricos. Carne bovina, café, sucos de laranja, itens que serão afetados ou isentos. Aço e alumínio com tarifas de 50%. Tarifaço de Donald Trump. Estados Unidos confirmam nova tarifa de 25% sobre produtos brasileiros. 6:46, bom dia.
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0: Para 6h48, já tem o espetáculo Novo Dia. Em seguida, tem a homenagem para os aniversariantes. Manda pra cá, envia pelo WhatsApp a tua homenagem, 99611-1971. 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Aproveita. 6h49 é amanhã. 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Alô, Edgar, teu rádio está ligado na Espaço FM. Gente, virou destaque, obviamente, naturalmente. Primeira vez na história que um vereador corre risco de ser cassado. Teve ontem a sessão e o Maurício Belaver segue firme e forte na Câmara Municipal. Escapa da cassação, conseguiu um voto a mais do necessário. 5 vereadores votaram. Vamos passar o noticiário já. Tem manifestações também. Segue, o processo foi arquivado. Terminou depois da 1:30 a sessão, para ter uma ideia. Mais de 9 horas de sessão. 6h50. Rádio ligado aqui na Espaço FM. Tem um feliz aniversário, Rádio Espaço. Feliz aniversário, que delícia. 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
14: Olá, meus irmãos e minhas irmãs. Quinta-feira, 16 de julho, dia que lembramos Nossa Senhora de Carmo. E o evangelho de hoje é de Mateus, capítulo 12, versículos 46 a 50. O Senhor esteja convosco, Ele está no meio de nós. Proclamação do Evangelho de Jesus Cristo segundo Mateus. Glória a vós, Senhor. Naquele tempo, enquanto Jesus estava falando às multidões, sua mãe e seus irmãos ficaram lá de fora, procurando falar com ele. Alguém disse a Jesus: olha, tua mãe e teus irmãos estão aí fora e querem falar contigo. Jesus perguntou àquele que tinha falado: quem é minha mãe e quem são meus irmãos? Estendendo a mão para os discípulos, Jesus disse: eis minha mãe e meus irmãos, pois todo aquele que faz a vontade do meu Pai, que está nos céus, esse é meu irmão, minha irmã e minha mãe. Palavra da salvação. Glória a vós, Senhor. Reflexão: esta é a primeira presença de Maria na vida pública de Jesus, segundo o Evangelho de Mateus. Depois das narrativas da infância, com a genealogia, o sonho de José, a visita dos magos e a fuga para o Egito, Mateus cita apenas 2 vezes a mãe de Jesus. No episódio que hoje lemos, e na menção a Jesus como o filho de José e o filho de Maria. É interessante notar que nesta proto-mariologia de Mateus, Maria recebe lugar de destaque no plano de Deus, assumindo um papel importante na história da salvação, por causa de sua missão. Nos textos que hoje ali editamos, vem a definição da nova família de Jesus, composta agora pelos seus discípulos e pelos que aceitam a sua palavra. Isso não significa que deixou sua família de sangue, mas sim que agora se acrescenta a ela uma família escatológica. Maria não se surpreende, nem reage às palavras do filho, pois sabe que o concebeu virginalmente e sabe que ele veio ao mundo para salvar o povo de seus pecados. Programação da paróquia Jesus Ressuscitado. 17 de julho, sexta-feira, às 20 horas. Missa Igreja Sagrado Coração de Jesus e o Caçador. 18 de julho, sábado, às 15 horas e 30 minutos. Missa Igreja Nossa de Fátima.

0: para sempre seja louvado. Amém.
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3: Senhoras e senhores, bom dia, 6h58, vamos lá com feliz aniversário, Rádio Espaço, feliz aniversário, que delícia. 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Família Buscaino, bom dia. Senhor Mário Buscaino, toda a família querida, bom dia, excelente quinta-feira, tá clareando. Previsão hoje é de sol, a previsão é de aumentar a temperatura hoje, um veranico aí em pleno mês de julho, vai passar dos 24 graus. Vamos lá com feliz aniversário Espaço, feliz aniversário, que delícia. Gente, o portal da Espaço hoje tem muita informação aqui para repercutir, para compartilhar. Com 5 votos, Belavira escapa da cassação e mantém mandato na Câmara. O processo foi arquivado. Processo de decoro parlamentar, situação vexatória. Só um novo assunto surgiu também: problemas em bancadas internas aí, Roque Severino com o Juliano Bongartner, ficou escancarado ontem aqui também. Problemas que não é de hoje. A votação de ontem vai deixar sequelas. Lideranças do MDB se envolveram, queriam a cassação do Maurício Belaver, colega de partido do Maurício, votou pela cassação. Vai ter sequela, gente. Pode ter agora, aparentemente pode ter que não, mas isso vai repercutir até na próxima eleição, agora para essa eleição e para a eleição municipal. Adelina Feltrin Sebem, completando hoje 100 anos de vida. Gente que a gente tem que dizer obrigado, gigante. Gente que construiu e constrói Farroupilha. Família Feltrin, família Sebem, Adelina Feltrin Sebem, 100 anos de vida. Festival de Inverno de

0: De Farroupilha ocorre em agosto, com atrações gratuitas. Atrações de primeira, inclusive no encerramento, Renato Teixeira, parceiro de Almir Sater, compositor de Amizade Sincera. Ele que lançou ele para o mundo inteiro, né? Para o Brasil e mundo, com Romaria, tocando em frente também a dele. Vai estar aqui, gente, vai estar aqui. Ele fez uma turnê uns anos atrás com o Sérgio Reis. Ele vai estar num domingo aqui em Farroupilha. Fabiano Feltrin afirma que vai seguir com pré-candidatura após acordo homologado pelo Supremo Tribunal Federal. SIGS e Senai lançam de graça cursos rápidos para qualificação profissional. espaçofm.com.br. Ônibus que saiu de Gramado capota em Santa Catarina e deixa 3 mortos. espaçofm.com.br. Gravou 7 horas, bom dia, feliz aniversário Espaço, feliz aniversário Que Delis, Hilda Girelli dos Reis, Janete Lúcia Versteck, Rosemary Inês Colete Padilha, Thaís Molon, homenagem Grupo Big Fair, Murilo Flores, homenagem Big Baby, Eduardo do Prado Andrade, homenagem Troféu Trombini, Farroupilha Esporte e Lazer, Jason Rafael William, homenagem esposa Amanda, filhas Ana Luísa e Lauren, mãe Clara e a equipe da Migra, Mari de Fátima Pereira Rossi, homenagem da Associação dos Jogadores de Câmbio Longevitar, professora técnica Marli de Favre, Clube de Mães Nossa Senhora Aparecida, bairro Monte Pascoal. Feliz aniversário, Mari de Fátima Pereira Rossi, Arlindo Zan, a esposa Nelly, os filhos Alexandre e Ana Paula, a nora Carla, as netas Ana Júlia e Maria Eduarda, Associação dos Jogadores de Câmbio Longevitar na homenagem, Miriam Terezinha Pers Rombaldi, Clube de Mães São Miguel. Hoje, Adelina Feltrin Sebem, 100 anos de idade. Homenagem, aqui homenagem, em memória do esposo Henrique, gente que construiu Farroupilha, gente, 100 anos de idade, a dona Adelina. Aqui os filhos, Beatriz em memória, Edivar, Jorge, Márcio e Flávio, netos Ricardo, Vanessa, Henrique, Diego, Giovanni, Gian, Jorge, Débora, Sofia, Luíde, Noras, Elaine, Diva e Adriana, Genro e Vanor em memória e Gladimir, bisnetos, Henrico, Luísa e Júlia Maria. Já Débora mandou uma mensagem linda aqui, a Débora Feltrin. Débora, parabéns pelo recado, já vou ler em seguida. Dona Adelina, o dia é teu hoje, vamos celebrar o teu centenário. A Marino da Rosa Padilha, homenagem da esposa Irani, filhos Neuza, Sidney, Jussara, Jair, Roselaine e Sedenir, os netos Douglas, Rafael, Cacíndia, Kelvin, Larissa e Isadora, Beatriz Bernardi, o esposo Walter, o filho Alencar, cunhados Vico e Jô e os sobrinhos Andrei e Andriele, Carmen Duzo, Carmen Anguinone Duzo, o esposo Célio, as filhas Carol, Cristine e Karine, os genros Tiago e Marcel, os netos Samuel, Dante e Isadora. Carmen, feliz aniversário, parabéns pela família, saúde, Cecília Dallagnol, homenagem dos pais Rafael e Camila, o irmão Ramon, Celso Doni, homenagem da esposa Carla, os filhos Júlia e Lucas, Claudinete Provence, homenagem namorado Ícaro, amiga Karina, Eduardo Furlim, homenagem da esposa Bruna. Deixa eu ler aqui homenagem que a Cleonice, a mãe querida, mandou pra cá, enviou pra cá. Franciele Fabro Boxati, homenagem do esposo Kleber, filha Taila, a mãe Cléria e a irmã Morgana, Franciele, Ivone Werner, homenagem do esposo Anselmo, 5 filhos e 7 netos, Juliana Rosler, homenagem dos pais Solange e Nestor, o noivo Daniel, Juliano Vicente de Césaro, homenagem da esposa Vanessa, os filhos Joaquim e Vicente, mãe Jandira, irmão Juliana e Jaime, cunhada Tatiana, sobrinha Nicole, Lair da Silva Angeret, homenagem do esposo Sadi, o filho Otávio, Luan Bressan, homenagem dos pais Ivanor e Shirley e todos os familiares e amigos, Lúcia Razeira, homenagem do esposo Carlos, filhas Andriele, melhor, filhas Andréia, perdão, Andréia e Aline, os netos Antônio e Eva, os genros Bruno e Leandro, sobrinhos Letícia e Bruno, sogra Odete, cunhados Josiane e André. 7:04, feliz aniversário espaço, feliz aniversário, que delícia, te prepara hoje, temperatura passa dos 24 graus na Serra, Luísa Kenevich Tozin, homenagem dos pais Luciane e Alex, família Tozin, bom dia, dona Ju, bom dia. Pablo Zamboni de Jesus, homenagem dos pais Daniel e Karine, avó João e Ivônia, bisavó Malvina, tios, ah, eu tenho homenagem também aqui no WhatsApp aqui, já vou ler completinha, aqui tem homenagem tios Patrícia, Letícia, Maicon, José, os primos Hendrix, Vicente, Luísa, Derek e Raila, Paulo Odir Belaver, os filhos Paulo e Mateus, os netos Carlos Eduardo, a esposa Rose, aniversário também de casamento, Paulo e Rose Belaver, homenagem dos filhos Paulo e Mateus, o neto Carlos Eduardo, família Belaver, bom dia, Pietro Chiele Machado, os pais Rafael e Patrícia, o vô Nelson, a avó Maria, o vô Luiz e a avó Odete, os avós queridos, primos Vinícius, Ângelo e Cecília, os vindos André e Cristiane, feliz aniversário Rafael Vedovelli, a esposa Roseli, os filhos Gustavo, Gabriel e Caetaninho, a nora Tainara, sogros Caetano e Inês, pais Paulino e Dilva, os irmãos Felipe e Paulo, Rafael Vedovelli, feliz aniversário, espaço e que delícia, Silfredo Werner, homenagem dos filhos Roseli, Sidney, Izete e Ivani, hoje também dia do comerciante, já tem destaque, hoje tem show com Paulinho Micharia, de graça, casa cheia, aí no Sim de Lojas, Thaís Priscila de Lima Antunes, o esposo Rodrigo, a filha Lara, Lilian e Heitor, aqui filhos Lara, Lilian e Heitor, pais Vera e Cláudio Mir, irmã Nicole, cunhado Bruno, hoje aniversário do ex-prefeito, ex-deputado Wilson Sinhac, a professora Estrelita Sinhac, aniversário de casamento. Wilson Sinhac e Estrelita, obrigado pelo carinho a vida inteira aqui, em homenagem os filhos aqui, Patrícia, Maurício, Ângela, genros Murilo e Pedro, a nora Andresa e os netos amados Rafael, Lucas, Pedro, Bernardo, Pablo e Luiz. Wilson Sinhac e Estrelita Sinhac, feliz aniversário, parabéns aí pela família. Hoje, gente, 100 anos de idade, deixa eu liberar a turma do WhatsApp em seguida. 7:07, que delícia.
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0: 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Deixa eu liberar a turma aqui. Pedro, bom dia, Pedro. Esse espetáculo foi ontem. Foi aonde isso, hein? Qual o local aí? Pessoal, os acadêmicos da UGS, orquestra aí da UGS, maravilhosa. Elizabeth, que foto linda, que foto linda. Linha Julieta, tem construção de fábrica, tá linda aí. Vem uma mega empresa aí, que espetáculo foto, Elizabeth. O sol multicolorido. Claudemir Vergani, bom dia pra ti também. Gente, hoje, aniversário, tem matéria no site da Espaço, mas tem que homenagear, gente, tem que celebrar. Famílias que construíram e continuam construindo Farroupilha, família Feltrin, família Sebem, 100 anos de idade. Aqui um recado da Débora e da família Rosmari Feltrin e família. O recado é assim, ó, hoje é um dia muito especial para toda a nossa família. Queremos homenagear nossa querida tia Adelina Feltrin Sebem, que completa hoje o seu centenário, 100 anos de uma linda história de vida. Tia Adelina, em nome da Rosmari Feltrin e toda a família Feltrin, queremos dizer o quanto a senhora é querida e importante para todos nós. São 100 anos de amor, 100 anos de dedicação, de fé, de doação e exemplos que atravessam gerações. É um privilégio poder celebrar esse momento tão raro ao seu lado. Desejamos que Deus continue concedendo saúde, serenidade e muitos momentos felizes, sempre cercado pelo carinho da família e dos seus amigos. Receba um abraço cheio de amor e gratidão. Cheio de amor e gratidão. Parabéns pelos seus 100 anos de vida, Rosmari Feltrin e toda a família. Débora, que uma homenagem linda, família da Rosmari Feltrin, manda pra cá teu recado, tem que celebrar, inclusive, tem matéria no site da Espaço, no aplicativo, no Facebook, no Instagram, uma pequena homenagem da Rádio Espaço também, pra lembrar, gente, tem que celebrar, gente, 100 anos de idade aí, com muita história linda, com muita saúde, Adelina Feltrin, Sebem, deixa eu liberando a turma que vai chegando, é com muito carinho, que eu, Iracilde, Rosa Tomazini, Balbinotti e o esposo Rui Luiz Balbinotti, estamos completando 43 anos de casamento, 2 filhos lindos, a Tassiane e o Matheus, o neto Henrique, a nora Nicole, que Deus abençoe grandemente nossa família. Deixa eu enviar aqui em nome da Espaço, daqui Delis, me permita, Iracilde Rosa Tomazini Balbinotti e o querido Rui Balbinotti. Rui, um abraço, Rui. Alô, Iracilde, parabéns pelo aniversário, 43 anos e votos de muita saúde que vocês merecem. Família Tomazini, família Balbinotti aí de Caravaggio. Rui, feliz aniversário. Iracilde e os filhos, parabéns pela família de vocês aí. Sensacional. Manda pra cá tua homenagem. Aqui, Janis, hoje queremos homenagear a nossa mãe, avó e bisa, Terezinha Deon Molinetti, que está completando 83 anos com muita saúde. Toda a família homenageando Dona Terezinha Deon Molinetti, 83 anos. Dona Terezinha, muita saúde, parabéns, parabéns, feliz aniversário. Deixa eu encerrar aqui o bloco, nossa, aqui do ar, que é uma informação. Pessoal do Ipanema tá sem água ainda, preciso do último protocolo que vocês fizeram pelo 0800, por exemplo. Tem aqui, bom dia, Rádio Espaço. Gostaria de homenagear o filho Eduardo Furlim. Homenagem especial da esposa Bruna, a filha Luísa, a mãe Cleonice, a irmã Tatiane, cunhado Patrick, sobrinha e afilhada Martina, dindos Nísio e Marlene, os primos e primas, toda a família homenageando Eduardo Furlim. Cleonice, parabéns pelo filho querido. Eduardo, muita saúde pra ti e pra tua família. Eduardo Furlim, feliz aniversário, Espaço, feliz aniversário, que delícia. Tem mais gente chegando aqui, ó. Quero parabenizar o netinho Pablo, homenagem do pai Daniel, avós Ivônia e João, as tias Letícia e Patrícia, os primos Hendrix, Catarina, Vicente, Derek, Raila, a bisa Malvina, bisavó Malvina. Ivônia, parabéns pro Pablo, tá na agenda aqui da Espaço FM. Tem mais aniversariantes? Por gentileza, envia pra cá. O WhatsApp 9611-1971. Tem homenagem completa às 11 da manhã e também às 5 da tarde. Espaço e que delícia. Senhoras e senhores, 7h14, teu rádio está ligado aqui na Espaço FM, é panorama, é show da informação, é contagem regressiva. 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Ora, 7h15, bom dia. Tempo bom nesse momento, tempo bom com nebulosidade. A previsão é de sol para hoje e chama atenção o veranico, o verão em pleno, 24 graus hoje, passa dos 24 graus. Essa é a previsão para hoje. Para Serra Gaúcha, no estado, teremos temperatura, segundo previsões da meteorologia, acima dos 28 graus. 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Gente, o assunto vira o destaque, é um fato inédito, pelo menos nos últimos 50 anos. Primeiro caso na Câmara de tentativa de cassação de um vereador. E o Maurício Belaver, que era acusado, o pessoal confunde muitas vezes, que é natural, ninguém tem obrigação de saber todos os detalhes aí. Tem um processo que está na justiça, né? Ele teve um problema com a justiça, foi preso também, porque ele não seguiu algumas normas que estavam determinadas, enfim. Mas a Câmara de Vereadores julgou, a Fran Bonassi entrou com um pedido de cassação, que foi aceito pela Câmara. Teve uma comissão formada pelo Caleb Coelho do PP, progressista, o Clemente Valando, progressista, e o Juliano Baumgartner do PSB, que foi o relator, e a comissão optou pela cassação. 5 votos. Tem a regra do jogo aí. Ele precisava 10 votos para ser cassado. 2 vereadores não votavam. O Maurício, que é um réu no caso, era o vereador em questão. E quem propôs, que é a Fran Bonassi. 5 votos não quiseram a cassação. Uma sessão histórica presidida pelo Davi Almeida começou às 4 da tarde e terminou depois da 1h20 da madrugada de hoje. A reportagem da Espaço acompanhou do começo ao fim. A gente transmitiu, inclusive, a conexão com o canal do YouTube da Câmara de Vereadores, e a decisão foi por manter o mandato. Aqui, só para a população saber, quem quis a cassação, eu repito, gente, é natural. Isso aqui, qualquer votação de impeachment, de cassação, vereador, isso aqui. E aí, tem um lado político. Isso aqui vai deixar sequela, como qualquer cassação ou tentativa de cassação, vai deixar sequela na eleição desse ano, vai deixar sequela na eleição municipal também. Ficou escancarado que o PSB tem um problema interno, que não é nenhuma novidade, mas agora escancarou, entre o Juliano Baumgartner e o Roque Cervenini. Aqui muita gente confunde, o Roque é advogado do Maurício Belaver, na justiça, na Câmara, teve outro advogado que a gente vai ouvir também. Só para o que interessa, Maurício Belaver continua, até a expressão que o presidente Davi, a 1h16 da manhã, dizia: o caso está encerrado, está arquivado, o caso está arquivado. Cassação não foi aprovada. Quem queria cassação? Juliano Baumgartner, do PSB, Fernanda Correia, do União Brasil, Glaci Silvestrinho, do PL, a Glaci, colega de partido do Maurício, o Jorge Sense, MDB, Argídio Schmidt, MDB, Silonei Monteiro, MDB, Clemente Valandro, progressista, Caleb Coelho, progressista. Vai ter sequela, gente, porque são colegas de coligação da situação, né? PL, MDB, progressista e tudo mais. A oposição, claro que estava, o circo pega fogo melhor. Votaram contra a cassação. Votaram contra a cassação, que garantiram o mandato do Maurício Belaver. O Roque Cervinini, PSB, a Eleonora Broilho, do MDB, Joel Correa, MDB, pastor David Almeida, progressista, pastor David Almeida, o presidente vota nesse caso aqui, Darlan Jesus, do PL, Darlan de Jesus, pastor Davi, Joel Correa, Eleonora Broilho e Roque Severino garantiram o mandato. 8 votos pela cassação, 5 votos para contra a cassação. 5 votos contra a cassação. As regras do jogo, né? E precisava que, como o regimento interno da Câmara exige 10 votos favoráveis para a cassação no mandato, o parecer da comissão processante foi rejeitado e o processo arquivado. Vamos repercutir, vamos ouvir alguns vereadores. O Maurício tem um trecho aqui da manifestação. Maurício, quem assistiu? Eu estava assistindo e 20 por aí, quando terminou essa arrancada, o Maurício saiu atrás aí do plenário, né? Não concedeu. Maurício, quiser se manifestar, fica à disposição. Vereadores, a maioria tá descansando, a equipe da reportagem terminou a matéria aqui às 3 da manhã, né? 3 da manhã, deixa eu só pegar aqui um trechinho. O Gabriel me enviava matérias aqui na madrugada, o último contato era 3:10 da manhã. Um fato até histórico e na história da Câmara de Vereadores, eu não recordo sessão que foi, avançou tanto a madrugada, pelo menos nos últimos 50 anos. 7:21, vai ter sequelas, repito, na eleição agora e também na eleição municipal, MDB principalmente, alguns integrantes se jogaram muito, muita campanha, mas não conseguiram nem em casa. A Eleonora e o Joel votaram pela não cassação. Aqui um detalhe aqui, eu conversei, troquei mensagens na madrugada e desejar saúde, porque o pastor Davi, logo depois, quando ele encerrou os trabalhos, passava já da 1:20, quase 1:30 da manhã, o Davi ficou muito tonto, ele foi pro Hospital São Carlos. Eu troquei, só hoje é tão fácil aqui, o WhatsApp, o último contato que eu mantive com ele foi a 1:51, ele estava internado, ele foi se medicar no São Carlos, sem problema de pressão. Ele tá com um plano de pressão, ficou tonto, imagina, a atenção toda aí dos vereadores, desde antes das 4, começou às 4, depois foi até 1:20 da manhã, mas passava bem, ele tava medicado, ficou preocupado, obviamente, aí, mas tudo certo. Davi, muito obrigado e saúde, bom descanso pra turma. Vamos repercutir, gente, surgiu um fato ontem, porque essa história de passamos vergonha, a população tem dito, por isso, escutem a população, ouçam a população. Primeiro que esse assunto não mexeu tanto com a comunidade como muitos vereadores queriam tirar proveito com o assunto. Mexeu com grupos, a população num todo não se envolveu nesse assunto, que fique bem claro. População distante, grupos, né, se envolveram no caso. Mas surgiu um caso aqui que vai ter repercussão, porque nas internas aqui a gente tinha informação, pô, se é para passar vergonha, a gente passou vergonha quando o Juliano Bongarten caiu num golpe, aquele do peixe, que o hospital teve que pagar, num golpe que ele caiu, que é um doar peixe pro Hospital São Carlos, depois ele ressarciu o hospital, essa informação, enfim, eu nunca vi o hospital falando a respeito, mas de que ressarciu, e aí, pô, isso aí, a cidade inteira passou vergonha, muita gente comenta nesse tom, o Roque Cervenini levantou esse assunto, pô, se é pra passar vergonha, mas não é caso pra pedir cassação, como nesse caso não era pra pedir cassação, segundo o Roque Cervenini. Juliano e Roque, mesmo partido, colegas de oposição, vamos colocar no ar também. Agora 7:23, Fica à vontade nos comentários aí, gente. Fica à vontade nos comentários, né? O Rock é um dos vencedores desse processo. O Rock não é o advogado do Maurício na Câmara. O Rock é advogado na Justiça. Vamos colocar no ar já já. 7:24. 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Outro assunto também, gente, ligado à política, já que tem eleições esse ano, o Fabiano Feltrin fez um acordo depois da decisão do Alexandre de Moraes daquele caso da guilhotina, uma brincadeira de mau gosto, uma palavra mal, que não foi bem conduzida, uma provocação que era para dar risada do Vitorino. Fabiano disse, guilhotina pro Alexandre de Moraes. Ele foi, fez um acordo com a justiça para continuar como primário, sem nenhum problema, o Feltrin diz. O acordo foi para isso, para não ter problema nenhum na vida pessoal, enfim, empresarial também. Fez um acordo e está bem tranquilo e diz que segue a pré-campanha, porque ele está proibido de usar as redes sociais. Vai enfrentar, porque candidato que não é deputado, isso depende do partido, tem as desvantagens, né? Porque não tem todo o dinheiro que um candidato tem. Tem alguns candidatos também que concorrem para ter dinheiro, que a gente tem exemplos por aqui perto também. O Fabiano diz que segue, mesmo com a desvantagem de estar proibido de usar a rede social. Ele fala também de trabalho de serviço à comunidade que vai ter que prestar, mas ele faz isso a vida inteira também. Vamos colocar no ar em seguida. 7:26. Tem informação. Tem informação. Tem alguma denúncia, alguma queixa, alguma crítica? Fica à vontade. Fica à vontade. Utiliza o WhatsApp, que é a presença da Espaço Móvel 99611-1971. Novidade. 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Virando 7:27. Gente, hoje é dia do comerciante. Dia do comerciante. Tem show com Paulinho Micharia de graça. Já alguns dias ou semanas, já ingressos esgotados. Um presente, sim, de lojas e sim de gêneros. 7:27. Vai te preparando. Vem aí a Semana da Agricultura de Farroupilha. Começa dia 24 de julho com o segundo seminário farroupilhense de viticultura. Vai acontecer 8 da manhã, Salão da Comunidade da Linha República. 7:28, bom dia.
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6: Amanhã tá bonita, sol brilhando, visual aqui tá lindo. Fotógrafo e oficial aí, o Irani Rode mandou fotos lindas do amanhecer hoje aqui, os ouvintes também no capricho aí. Visual maravilhoso. O detalhe hoje vira notícia, porque vai passar dos 24 graus segundo a meteorologia aqui na Serra Gaúcha. Gente, hoje é dia do comerciante. 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Virando 7:39. 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
6: Agora 7h42. A gente vai ter uma mega promoção. Isso aqui é uma tradição. Já estamos na 18ª noite da sopa. Tem sopa de anholine, tem creme de aipim, creme de aspargos, creme de queijo, caldinho de feijão, frutas com creme de chocolate, acompanhamentos, dia 13 de agosto, 8 da noite, Centro Comunitário Luterano. A promoção clássica tradicional é do nosso Lions Clube Farroupilha Imigrante. R$100 o ingresso, R$100. Pra gurizadinha tem um preço especial. Gurizadinha de 7 a 12 é 50. A renda vai ser destinada para o Hospital São Carlos e para o Instituto do Diabetes, Lions Clube Farroupilha Imigrante. Eu vou pedir, Cássio, esteve com a gente ontem, o Cássio, o chefe Antonelli, que vai estar lá também, o chefe Alexandre de Souza, da Serrana Imobiliária. Aqui o Alexandre me passa informação, ele vai estar com uma dobradinha aí, 2 chefes aí, o Alexandre Souza e o Matheus Paim, secretário, vereador de Farroupilha, secretário de Obras e Trânsito, os chefes aí reunidos. Eu vou pedir, Cássio, a gente na conversa ontem, só para ficar oficial, me passa aí, por gentileza, todo o pessoal que vai estar na cozinha, quem vai estar preparando as sopas, porque esse ano vocês inovaram, nota 10 para a turma aí. Cada sopa vai ter, né, grupos aí, pessoas que vão estar preparando. Me passa aí o nome da turma toda, até pra gente valorizar essa turma e parabenizar também. 7h44. Hoje tem cinema aqui em Farroupilha, tem o filme A Escolha de Ficar, uma história forte sobre dependência emocional, violência doméstica e feridas que começam muito antes de serem vistas. Nem toda dor faz barulho, mas toda dor deixa marcas. Iniciativa da vereadora Fernanda Corrêa, a participação da psicanalista a Kelly Bernardelli é hoje, tá, gente? 19h, 19h, 19h, lá na Câmara, entrada obviamente franca. Vá assistir o filme, depois também conversar sobre o filme A Escolha de Ficar. A Fernanda vai estar com a gente ao vivo, 18h, no fim de expediente, passando também mais informações. Já vou colocar no ar manifestações, o assunto virou desde a madrugada. Maurício Belaver, que segue firme e forte na Câmara, processo de cassação não foi aprovado, precisava 4 votos, conseguiu 5, permanece e o assunto foi arquivado. Aqui muita gente comentando, depois a gente dá uma geral rápida aqui, só se identifica a Carmen Gralic, uma decepção com os vereadores Caleb e Aglacir, me decepcionaram, misturaram um problema particular com a política é uma coisa muito suja. Aqui Carmen Gralic, pessoal, fica à vontade aí nos comentários também, deixa eu liberar 7:45, gente, vem aí, isso aqui vira notícia, a gente precisa que você também ajude a espalhar notícia. Vem aí a Feira das Pontas, uma promoção que está virando já uma grande tradição. CDL Farroupilha, Câmara dos Dirigentes Lojistas. Vai acontecer nos dias 21, 22 e 23 do mês que vem, agosto, lá no Salão Luterano. Quarta-feira das Pontas, presidente da CDL, Sérgio Rossi.
8: Nós estamos muito felizes, a CDL é isso, é promover o comércio, é fazer com que o consumidor acredite no nosso comércio, e essa Feira das Pontas vai ser uma feira muito bonita, porque todos os lojistas, as 30 empresas que vão expor na Feira das Pontas já estão com grandes estoques para oferecer aos nossos consumidores e a preços altamente atrativos. Então nós estamos muito contentes porque está todo mundo levando a sério e querendo crescer com essa feira. E também eu sempre digo aos lojistas que é um ótimo lugar para divulgar o logotipo da nossa empresa, para divulgar o nome da nossa empresa, porque por lá vão circular milhares de pessoas.
9: Um momento de networking, visto que trabalha com as duas pontas, o cliente, o consumidor final e também o lojista, que trabalha com esse sentido de trazer a ponta de estoque, mas refletindo nessa qualidade que faz bem para todos, para quem compra e para quem vende.
8: Mas não pode ser de outra forma, tem que ser assim. A sua pergunta foi muito bem colocada. O consumidor tem que ficar muito feliz e o lojista também. E você vai gravar o nome dessa loja, você foi bem atendido, comprou um produto bom, preço barato, e você vai depois ir na loja física.
9: Fideliza.
8: Então é isso que eu digo sempre, não é só a venda daquele dia. Se naquele dia você aproveitou aquele momento que é mágico, né, de preços bons, de movimentação, de muito corre-corre e muitas pessoas se encontrando. Então, se nesse dia você é feliz no atendimento, você vai trazer contigo esse cliente pro resto da vida pra tua loja. Então, por isso que eu acho que a Feira das Pontas, ela não é só, como o nome diz, Feira das Pontas. Ela é uma feira, é um network, ela é tudo. É só saber aproveitar esse bom momento.
9: Presidente, um evento já consolidado aqui em Farroupilha, neste ano também com novidades. Quanto ao serviço, os dias e o local da quarta-feira das pontas.
8: O que dá para destacar, então, é que é dia 21, 22 e 23, é uma sexta-feira, um sábado e um domingo. É, a feira abre às 9 da manhã, vai até às 19, com segurança, com atendimento, com serviços. CDL Mulher vai estar lá com uma cozinha maravilhosa, servindo refeições. CDL Jovem no espaço de cafés e bebidas. Vai ser um lugar muito, muito bem organizado, muito prazeroso de estar lá. Então, é isso, nós queremos então já aproveitar e convidar a todos para que se agendem para esse dia. 21, 22, 23 de agosto, no Salão Luterano, exatamente. No mesmo local que foi o ano passado. Inclusive, no ano passado foram 27 expositores, esse ano serão 30 expositores. E o mais importante, o CDL tem um estacionamento enorme lá na antiga estação ferroviária ali. Nós temos um estacionamento enorme para as pessoas tranquilamente colocarem seu carro com boa segurança. Então nós temos assim uma oferta de serviços maravilhosos para nossos clientes.
6: Sérgio Rossi, presidente da CDL, vai gravando 21, 22 e 23 de agosto aí no Salão Luterano. tem a Feira das Pontas, quarta edição, CDL Rossi, parabéns a toda a equipe CDL Lojistas, já vou divulgar a 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Muita promoção, gente, acontecendo agora em agosto também. Vamos divulgar bastante. O pessoal tá de volta, tá com saudades aqui do DNA da Alma, Grupo de Apoio à Adoção. Dia 2 de agosto, é um domingo, tem a tradicional 11ª feijoada DNA da Alma. Vai ser esse ano no Farrapos, vai ser no Farrapos. Adulto 65, de 6 a 12, paga 30 até 5 anos, é cortesia. Fala com o Jorginho Bonalume, 99977-6864. Jorginho, a turma do DNA da Alma, se tiver novidades aí, vamos conversar já para ir divulgando. 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Eu quero colocar no ar em seguida matérias aí feitas na madrugada pelo Miller, pelo Gabriel, a votação de ontem à noite que virou destaque, né? Uma sessão histórica, embora a população a gente viu que não se envolveu muito, né? Grupos se envolvendo, sempre é bom ouvir a opinião. Vereadores têm que ouvir mais a população, né? Se ligar mais do que a população, não em grupinhos que agem com força no WhatsApp, no Instagram, no Facebook. Tem que ouvir a população, não dão ficar em bolhas, ouve mais a população. A cassação, primeira vez, pelo menos nos últimos 50 anos, que teve um processo de cassação. Maurício Belaver tentaram cassar, ele conseguiu os votos, um a mais aqui do necessário. Aqui muitas opiniões, eu vou lendo aos poucos, o Adiló Deliberale aqui, mas ele não vou dar opinião, ele pediu para não, ok, ele tem opinião, deixa assim, né? Me antecipei aqui, ele pede para não, mas não, então vamos divulgar. Deixa eu divulgar mais aqui, Deunir Zangali, vergonha para Farroupilha. Claro que não era motivo para cassação. Quiseram se promover e se ferraram. Ainda bem que a justiça prevaleceu. Aqui a favor da cassação, o Valdenir 991-9605. Que vergonha para quem votou a favor da não cassação. Sabemos para quem não votaram, os 5 vereadores que votaram pela não cassação. Aqui o Hélio escreve: parabéns, Roxer Venene, pelo teu desempenho, pelas posições. Hora 7:54. 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

0: 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Prefeito Jonas Tomazini.
1: Ouvintes da Rádio Espaço, nós queremos parabenizar a CDL por estar então promovendo a quarta edição da Feira das Pontas, um evento que chegou aqui no nosso município, chegou para ficar. Cada ano tem se consolidado, tem se fortalecido e tem sido todas as edições um grande sucesso. E a Prefeitura de Farroupilha é parceira, a gente quer parabenizar em nome do presidente Sérgio Rossi, a toda a diretoria, mas também a todos os lojistas, a todos os associados, a todos os expositores envolvidos, e a gente tem certeza que vai ser mais um momento muito importante agora no mês de agosto, junto com outros eventos que o município está também promovendo, né? A gente começa o mês de agosto com o Festival de Inverno, do dia 3 ao dia 16, e no mesmo fim de semana, do dia 21 ao dia 23, nós teremos o Rodeio Artístico aqui no município de Farroupilha, que vai ter aí Projeto Tauriando, Grupo Rodeio, Grupo Monotaço, Quarteto Coração de Potro, entre outras atrações, e muitas invernadas que vão vir aqui concorrer e se apresentar no município, e que a gente entende que pode inclusive aproveitar o nosso comércio local e nessa oportunidade em especial aproveitar também a Feira das Pontas, que vai estar acontecendo neste mesmo período aqui no município.
2: Eventos como esse, prefeito, é claro que engrandece também não só a economia, mas eleva também o nome da cidade de Farroupilha.
1: Sem dúvida, o nosso comércio, ele promove muito, o nosso comércio, ele tem um grande destaque na região, e sempre que ele faz esse tipo de promoção, esse tipo de evento, leva junto o nome do nosso município. A gente tem vários desafios pela frente, com a chegada agora da reforma tributária, que vai ainda fortalecer o local onde ocorre o consumo, então nós termos um comércio cada vez mais forte, vai ser cada vez mais importante. Por isso que a gente é muito grato e trabalha junto com as nossas entidades para que nós possamos ter o melhor resultado para o município.
2: A quarta-feira das pontas é uma promoção da CDL, mas com apoio também da Prefeitura de Farroupilha.
1: Faz parte do nosso calendário oficial, o município também apoia a instituição, porque entende que é realmente um evento que traz de volta recursos para o município, que movimenta o nosso comércio, que dá um gás, né, e um ânimo também para os nossos lojistas num período, vamos dizer assim, de entre safra, né, entre as datas comemorativas. Então é importante que ele aconteça também nesse período. A gente tem certeza que vai ser mais uma edição de grande sucesso.
0: Obrigado, prefeito Jonas Tomazini, vai espalhando, vem aí Feira das Pontas mês que vem, lá no Salão Luterano, 21, 22 e 23 de agosto, 7:58. Exilda Fátima de Quadros, já vamos colocar no ar a matéria aí sobre a sessão que terminou essa madrugada, depois da 1:30, né? O pessoal aí na Câmara de Vereadores, uma sessão, né? Começou 4 da tarde, mas bem antes já estava o pessoal, sessão com mais de 9 horas. Exilda pede o nome dos 5 vereadores e também de quem votou a favor da cassação. A matéria está completa, envia para. Vai para o site da Espaço, te acostuma, vai para o site, vai para o aplicativo, vai para o Instagram, vai para o Facebook. 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

0: 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Ora, cravou 8 horas no ponto. 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Pessoal, atende a turma aqui do WhatsApp, já que tem muita gente participando. Pessoal, pediu informação, manda direto, não deixa esperando aí. Agiliza, a Isilda pediu informação, manda pra ela notícia direto aí. Aproveita. Pessoal que tá sem água ainda, gente, pra gente poder ajudar rapidamente, envia pra cá o último protocolo que você fez. Tem bairros ainda sem água. Aqui, Monte Pascoal, estamos sem água desde ontem. Manda endereço completo, a rua São Gabriel e a rua José Maioli, é isso? 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Inclusive, o Edgar De Biase vai estar ao vivo com a gente aqui no estúdio. Dá espaço hoje no fim do expediente. 8:02.
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8: Agora 8:10, repito, 8:10, temperatura vai subindo 12 graus. A meteorologia tá prevendo para hoje sol e tá prevendo a temperatura acima dos 24 graus. Júlio Lins, um abraço, Júlio. Redação, dá uma ampliada. O Júlio passou notícia ainda ontem à noite de capotamento aqui, gente, muito grave. Muito obrigado aí, Júlio Lins, sempre. Gente, tem informação, vai pro WhatsApp 99611-1971. 8:10. 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Só para manchetear, gente, vem aí exposição de orquídeas, 13ª exposição de Simbindium aqui em Farroupilha, 4ª mostra de abelha sem ferrão, 31 de julho, 1º e 2 de agosto, lá no Centro de Eventos do Parque Cinquentenário. 8:11, alguns empreendimentos são construídos, outros entram para a história. 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Deixa eu colocar no ar aqui, deixa eu colocar no ar matérias feitas essa madrugada aí na Câmara de Vereadores, uma sessão histórica. Eu peço até para a redação, provavelmente, não sei se ele já tá de pé, já acordou, é que eu conversei com ele na madrugada, comentava há pouco, assim que terminou a sessão, por volta da 1:30 da manhã, o pastor Davi até o Gabriel foi entrevistar ele e o Gabriel me passou informação. Isso já era madrugada, olha, o pastor não tá legal, não conseguiu falar e foi direto pro São Carlos. Aí enviei um recado pro pastor Davi, o presidente da Câmara, o Davi Almeida, e o Davi gentilmente, mesmo no hospital sendo atendido, era 1:45 da manhã, ele me enviou uma mensagem dizendo: acabei passando mal, problemas de pressão, tô aqui no Hospital São Carlos, final da sessão, já estou sendo medicado. Aí mais tarde a gente voltou a trocar mensagem, não consegui falar com a reportagem, amanhã, no caso, já era hoje, na madrugada falamos. Pastor Davi, só me informa aí, Miller, vê como é que tá o Davi, já tá em casa, tudo bem. Gente, foi uma sessão histórica, demorada, os vereadores estavam desde manhã já discutindo, a sessão começou 16h, com aquela leitura enorme, de mais de 200 páginas, e aí teve direito para todo mundo se manifestar, quem quis se manifestar, e terminou, o pastor Davi terminou 1:30. Aí, questão de alimentação, questão de cansaço, questão de tensão, uma sessão tensa também. Davi depois me informa como é que tá tudo certo em casa, deu problema, fui parar no hospital aí essa madrugada. 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Notícia virou destaque desde a madrugada, parabenizar aí o jornalista Gabriel Marqueto, a reportagem com o Luiz Carlos Miller, e o pessoal na madrugada direto. Com 5 votos, Belaver, Maurício Belaver do PL, escapa da cassação e mantém mandato na Câmara de Vereadores. Sessão durou em torno aí de 9 horas. O vereador Maurício Belaver do PL manteve o mandato após a Câmara de Farroupilha rejeitar na madrugada de hoje o parecer da comissão processante que recomendava a sua cassação por quebra de decoro parlamentar e situação vexatória. Os vereadores disseram que a Câmara passou vergonha, né, com a prisão do Maurício, enfim. Gente, não teve agressão, embora ele foi preso por violência doméstica. Ele não cumpriu a determinação que ele tinha de não se aproximar, enfim, mas é medida protetiva. Mas ele fala que era para os dois lados. Ele não concedeu entrevista. Quando terminou, é só assistir, estava assistindo, a Rádio Espaço inclusive fez conexão com o YouTube da Câmara. Quando o pastor Davi, o presidente, anunciou a votação, ele estava do lado do advogado dele, ele cumprimentou o advogado e o pastor encerrou a sessão. O processo está arquivado, no caso, ele levantou e saiu por trás do plenário. Maurício, se quiser se manifestar, fica à vontade aí. Mas só para a gente contar um pouquinho da história. A sessão começou com a leitura integral do processo disciplinar. Esse processo, quem deu origem foi a vereadora do PDT, a Fran Bonazzi. Abriu a fase de manifestações ontem. A Fran Bonazzi sugeriu a cassação, a Câmara aceitou, criou por sorteio uma comissão. Os três vereadores optaram por cassar. Eles sugeriam cassação. Juliano Bongartner, PSB, foi o relator, junto com Clemente Valandro e o Caleb Coelho. Transformar a dor de uma família em munição é algo grave, afirmou aqui o Roque Cervenini. O Roque Cervenini foi advogado do Maurício Belaver, é advogado do Maurício na justiça. Processo que corre aí. Mas na Câmara é outro advogado aqui. Depois a gente vai ouvir ele também aqui na sequência. Só o que interessa, que o pessoal tá afim de saber, quem não se ligou, gente, tá para você compartilhar a notícia, tá no site da Rádio Espaço, no aplicativo Rádio Espaço, Facebook, Instagram. Votaram pela cassação. Aqui um detalhe, a regra do jogo tinha que ter 10 votos. Como o regimento interno da Câmara exige 10 votos favoráveis para cassação do mandato, o parecer da comissão processante foi rejeitado. Teve 8 votos pela cassação. Atenção para você gravar quem quis a cassação e quem não quis a cassação. Quem votou pela cassação do Maurício Belaver? Juliano Bongartner, PSB. Fernanda Corrêa, União Brasil. Glaci Silvestrin, colega de partido, PL. Glaci Silvestrin quis a cassação. MDB. Aqui o MDB teve líder, ou líderes do MDB fizeram campanha pela cassação, né? E aqui Jorge Sense, MDB. É que o MDB faz parte da coligação. Porque vai ter sequela, isso aqui é natural. Mas vamos voltar aqui. Os 8 que quiseram a cassação: Juliano Bongarte, PSB. Fernanda Corrêa, União Brasil. Glaci Silvestrin, PL. Jorge Sense, MDB. Argídio Schmitz, MDB. Silonei Monteiro, MDB. Clemente Valandro, progressista. E o Caleb Coelho, progressista. Os 5 vereadores que deram ao Maurício a oportunidade de continuar na Câmara votaram contra a cassação. Contra a cassação: Roque Cervenini, PSB. Eleonora Broilo, do MDB. Aqui, parabenizar a Eleonora, cada um com a sua posição. Aqui, a Eleonora foi uma das poucas vereadoras, ou a primeira, que assumiu não a cassação e explicou por quê. Muito vereador com medo da torcida, isso que a gente reparou. Mas deixa eu continuar aqui, depois vamos completar. Também contra a cassação: Roque Cervenini, Eleonora Broilo, MDB. Joel Correa, MDB. Pastor Davi de Almeida, presidente da Câmara, progressista, contra a cassação. E o Darlan de Jesus, PL, contra a cassação. Esses 5 vereadores foram determinantes para o Maurício seguir seu trabalho na Câmara: Roque Cervenini, Eleonora Broilo, Joel Correa, Davi de Almeida e Darlan de Jesus. 8 votos pela cassação, 5 votos contra a cassação. Eles precisavam de 10 votos para conseguir a cassação do Maurício. Aqui alguns detalhes, gente. Politicamente vai ter sequela, porque o MDB, alguns líderes escancaradamente foram para cima e prestigiando aí a oposição. Também a questão, isso que vai ter sequela nessa eleição agora e vai ter sequela principalmente na eleição municipal. O detalhe que a gente vê é que a população, isso a gente tem o termômetro aqui em casa, aqui na rádio, né? É um assunto que não mexeu com a comunidade, como poderia mexer, uma cassação, população, bolhas, grupos detonando aqui, detonando ali, né? Mas não mexeu com a comunidade num todo aí. Muita gente comentando, mas vamos deixar aqui os comentários para depois, para não misturar os assuntos. Deixa eu ver o Maurício Belaver. A reportagem pegou alguns segundos da manifestação dele, que ele disse que a vítima, no caso, é ele nesse processo.
9: É verdade. E no período, no pior momento do casamento, ela também errou comigo. Peguei no celular dela trocas de mensagem até com o secretário municipal. Tudo isso passou. Não envergonhei essa casa. Sim, nós dois erramos a medida protetiva. No dia 28 e 29 de março, nós passamos o fim de semana todos lá na minha casa, com a minha pequena, um fim de semana bem amorável. Passemos, como falou Cicemunha, no dia 30 de março, passemos trocar mensagem por telefone. E no dia 1º de abril, eu fui preso. Eu digo que a vítima sou eu mesmo. Muito obrigado, senhor presidente.
8: Maurício Belaver, se quiser se manifestar, vem pro estúdio aqui, hein? Hoje é dia de para descansar, quiser comentar também, fica à vontade, até para atualizar a situação. A esposa do Maurício também, é só para não misturar, gente, a Câmara votou ontem, por isso é um assunto particular que a Câmara diz que foi ofendido porque ele foi preso. Deixa eu ver aqui a Franciele, a Fran Bonassi, vereadora do PDT, que foi a vereadora que sugeriu a cassação do Maurício.
10: Na verdade, foi falado muito aqui, eu fui atacada algumas vezes também por colega vereador, né? O colega vereador Roque me atacou muito na fala dele, a defesa também em alguns momentos, tanto na oitiva quanto agora também no processo, dizendo sempre que foi uma questão individual. Como seria uma questão individual se quando eu entrei com o requerimento 11 parlamentares votaram para dar seguimento ao processo? Como é uma questão individual se hoje nós tivemos a maioria? Foram 8 parlamentares contra 5. Nós só não tivemos maioria qualificada, que eram uns 10 votos. Então não foi algo individual da vereadora Fran, foi da maioria da casa, foi da maioria do legislativo. Então isso tem que ficar muito claro. A maioria dos vereadores queriam cassar, mas não foram os votos suficientes para cassar. Então, não é algo individual, não é algo isolado, é algo que realmente a Câmara entendeu que não podia admitir, mas, infelizmente, né, seguindo o regimento, e aqui toda a condução foi feita de uma forma muito transparente, de uma forma legal. Então, eu aceito, sim, a votação de hoje, porque o plenário é soberano, né? O vereador Maurício continua com o mandato, e a gente continua com o nosso trabalho. Não muda em nada as coisas que eu defendo, não muda em nada os meus posicionamentos. Eu continuarei seguindo e lutando pela vida das mulheres, eu continuarei seguindo e lutando pelo regimento interno, que é o nosso regramento, né? E, como eu bem disse, lamento muito, porque hoje a Câmara poderia ter dado um recado para a população, mas não quis dar. A maioria quis, mas não foi o suficiente.
11: A senhora se sente frustrada pelo fato de ter feito esse requerimento pedindo a cassação do vereador e isso não aconteceu?
10: Eu não me sinto frustrada, eu já esperava, né? A gente sabia todo o contexto aqui do bastidor, a gente sabia mais ou menos quais que eram os votos, então eu já esperava por isso, né? Por essa derrota que não foi só minha, foi da casa, como eu falei anteriormente, a maioria dos votos dos vereadores foi para cassar, mas não foi o suficiente.
11: A senhora imagina que o relacionamento agora da Casa Legislativa entre os vereadores vai mudar?
10: Eu espero que não, né? Porque foi falado aqui a todo momento, eu de forma alguma faltei com respeito ao vereador Maurício em todo o processo, assim como nenhum outro vereador também. Eu fui a pessoa que mais fui atacada nesse processo, mas eu levo de forma bem tranquila, porque é isso que acontece com as mulheres quando elas se posicionam, quando elas estão nos cargos, e tá tudo bem. E quando eu fui eleita, eu sabia que ia ser assim, e eu sigo em frente com o meu trabalho de cabeça erguida, e se acontecer algo relacionado a isso novamente, ou se algum outro vereador fizer, não importa. importa quem quer que seja, a minha conduta será a mesma.
8: Vereadora Fran Bonassi, PDT, autora da proposta para cassação do Maurício Belaver, vereador Roque Cervenini, do PSB, colega da Fran na oposição na Câmara. O Roque foi advogado, é o advogado do Maurício Belaver na Justiça, na Câmara é outro advogado. O Roque se aprofundou no assunto. Roque.
12: Olha, isso demonstra que essa denúncia que foi feita pedindo a cassação do mandato do vereador, ela foi feita de forma apressada e com uma ânsia política muito grande para um debate político no ano eleitoral. Talvez se fosse um outro ano, essa denúncia não teria sido feita. E quando se fez essa denúncia, não se conhecia nada. Não se sabia exatamente o que é que tinha acontecido. Tanto assim que na denúncia diz que era violência doméstica, que havia agressão e que havia porte de arma. E depois a polícia buscou, né, fez busca e apreensão de arma, e essa arma nunca apareceu porque nunca existiu. Não tinha, o vereador não tinha arma, nem registrada e nem sem registro. E diz que houve violência doméstica e também não foi provado. Tanto assim não foi provado que depois a própria denunciante acabou dizendo que esses fatos não eram relevantes e que ela mesmo admitia que possivelmente não houve violência, como de fato não houve, né? Então ela passou a dizer que apenas houve decoro parlamentar pelo fato da prisão. Sim, mas a prisão foi por algum motivo. Então passou a se sustentar que não fazia mais sentido a questão da arma e também não fazia mais sentido a questão da violência doméstica, porque nem a arma existiu e nem a violência doméstica existiu. Apenas existiu a prisão. Então era em cima da prisão os fatos. E também não foi provado que isso causou um envergonhamento para a Câmara de Vereadores, porque, veja bem, o inquérito policial há 120 dias ainda não está concluso, pelo menos não se conhece ainda vamos dizer assim, o inquérito final da delegacia de polícia. O Ministério Público ainda nem recebeu isso e nem sequer foi para o judiciário. E 120 dias se passaram. E em 4, 5 horas a vereadora já tinha todas as informações para fazer uma acusação e para caçar um mandato. É uma ânsia política muito grande num ano eleitoral. E vamos lá, né? Se prisão fosse condenatória, o Lula não teria sido o presidente da República, né? Uma pessoa ser presa não quer dizer que a pessoa é culpada, né? Ela foi presa, né? Inclusive eu fui advogado do vereador, ele foi solto, né? A prisão foi revogada e no relatório da comissão, a comissão usa como um fato importante a prisão, mas depois ela não cita que essa prisão foi revogada. Então eu dou peso duas medidas. Então, quer dizer, se a régua vale simplesmente uma denúncia e você ouviu uma manchete, uma notícia e já você propõe a cassação, qual é o cuidado que você está tendo com a verdade dos fatos? Simplesmente porque uma notícia aconteceu, a imprensa vai divulgar porque houve uma prisão e a prisão precisa ser divulgada, mas não quer dizer que com isso tem que ter uma cassação, né? Então, se você não tinha os elementos suficientes naquela hora, você não podia propor isso, tinha que esperar. A vereadora mesmo me ligou no mesmo dia e eu disse: cautela, espera, tenha prudência, veja o que realmente está acontecendo. Agora, o que a gente chegou, fez todo esse barulho, expôs a família da pessoa, né, do vereador, a família da ex-companheira dele, né, todo esse espetáculo para chegar no dia da votação não ter uma prova de nada. Não houve violência doméstica, não houve nenhum tipo de violência, e a gente criou todo esse espetáculo que prejudicou as famílias. Né, envolveu a Câmara de Vereadores e talvez se não tivesse tido isso, pode ser até que teria se reconciliado. Talvez, quem sabe, se os dois não pudessem estar vivendo feliz junto com a sua filha, inclusive. Então, acho que isso aí tem que pensar muito bem. Uma outra questão, o vereador Maurício estava doente, inclusive com ideação suicida. Então, quer dizer, nós fizemos debate aqui por questões do suicídio, mas vale para quem isso? para quem não é nosso adversário, para quem não disputa voto conosco, para quem não debate aqui na Câmara, para quem não se opõe às nossas ideias, é só para esses que vale? Os nossos adversários não precisamos olhar para esse, para essa questão da doença, do problema da saúde mental? O vereador estava passando por uma séria dificuldade há mais de 5 anos. Isso não é segredo para ninguém. Então, com que olhos a gente está olhando? Com os olhos da política? Com os olhos da urna? Com os olhos eleitoral? Eu não tenho motivo ideológico para defender o Maurício, porque nós somos de campos bem diferentes na questão política. Mas eu tenho responsabilidade enquanto vereador e enquanto advogado também.
8: Essa manifestação do Roque Severino, eu não tinha escutado. Ela é muito séria, essa manifestação do Roque Severino. Porque a gente sempre fica naquela de ter um lado, né? Ainda mais ligação política. A gente te desarma aí, desarma. E vai a fundo do que o Roque falou. É muito grave o que o Roque falou. Isso aqui não é que sabe, desarma e não fica. Não é questão de ficar em cima do muro, pelo contrário. Porque isso aqui nunca foi falado nesse tom aqui. Porque foi muita ansiedade aqui, de vamos querer caçar o Maurício, mas primeiro era porque ele tinha agredido, porque estava com arma, isso e aquilo. Aí foi provado que não tinha nada a ver com agressão, porque fica a imagem de violência, não teve nenhuma violência. Outro detalhe, o processo nem terminou e a Câmara já quis caçar. Quando viram, eu tô me embasando que o Roque, que além de tudo também é advogado, foi advogado na justiça do Maurício, porque isso aqui é grave, gente, porque tu tá colocando nome, jogando para toda uma população com denúncias de agressão com a mulher, isso e aquilo. Aquela manifestação do Maurício também é muito séria. Ele fala aí que tudo tá no celular. Os dois têm. Aí fala também de envolvimento com o secretário municipal. Prefeito já também tomou providências. Passa vergonha à prefeitura. Para ver como o assunto é amplo. Mas o detalhe: quando começaram a ver que não tinha as gravidades, começaram a dizer que a Câmara passou vergonha. Essa manifestação do Roque, gente, de desarma, porque a gente fica assim, ah, o Roque isso, o Roque aquilo, é contrário, opositor ao Roque, te desarma aí, vai a fundo no caso, literalmente no caso. Vieram com acusação de agressão, antes que a justiça nem terminou ainda, foi tudo no embalo, no impulso, né? Porque foi divulgado, claro, um vereador preso vira notícia agora, aí começa a vir a fundo. Roque, a tua manifestação é fundamental até pro pessoal compartilhar. O pessoal se desarma aí. Não é querer tomar posição, que de repente o que aconteceu? A Câmara abre um processo de cassação com casos graves, sem ter prova de nada. Aí começa a ver que o que estava acusando não era, aí joga-se em cima, passamos vergonha. Decoro parlamentar, passamos vergonha. Mas o processo nem terminou. Deixa eu ver aqui o Juliano Baumgartner, que foi o relator da comissão que sugeriu, indicou a cassação.
13: Analisando todo o mérito, analisando todo o processo, tanto o que foi produzido pela acusação, bem como o que a defesa apresentou, porque todo o tempo a defesa fugiu do objeto, nunca ela se deteve para falar sobre a questão do decoro parlamentar, e inclusive após as oitivas. Então a comissão trabalhou junto desde o começo e nós optamos por sugerir, por orientar que fosse o plenário, porque não é uma decisão de 2 ou 3 que tem que decidir. É o plenário que decide, o plenário soberano.
14: Foi uma votação justa?
13: Quem tem que avaliar se foi justo são os eleitores, são os cidadãos de Farroupilha, não é o vereador Juliano. Eu acho que as pessoas que fizeram o seu julgamento de valor sobre o que estava em jogo. Então, as pessoas que votaram nos vereadores que votaram a favor ou contra, esses que têm que fazer seu julgamento de valor.
8: Juliano Baumgartner, a gente tá aí o assunto, fique à vontade, comente. Encerrado o assunto, tá arquivado. O detalhe que esse tipo de processo é jogado para a população. Várias coisas não provam nada, mas fere as famílias aí. Fere várias pessoas aí, né? Pode ter culpa aqui, culpa ali. Agora, num todo é jogado assim, para a cidade inteira, né? Para o planeta inteiro jogado aí, famílias, no caso aí o casal tem criancinha também aí, isso é muito delicado, joga-se acusações, depois não prova nada, aí o processo é arquivado, porque não não conseguiram aprovar num todo. Mas aí deixa surgiu um fato diferente ontem também. Eu falava em sequelas políticas, já. 8:34, temperatura 13 graus. 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Gente, aqui utilidade pública, trânsito, começando ação de retirada de fios, cabos obsoletos, se necessário, postes obsoletos também. Um trabalho impecável e da iluminação pública de Farroupilha, com o Diogo Rodrigues, da equipe do Matheus Paim. Diogo, informações, uma parceria impecável com a RGE, com as empresas de telefonia, empresas de internet. Diogo, bom dia.
15: Rogério, bom dia, ouvintes. Dentro de alguns minutos iniciaremos mais uma ação de retirada de cabos que estão oferecendo risco. Nesta oportunidade, estamos aqui na 14 de julho, esquina com a Carlos Fetter, bem do ladinho aqui da prefeitura, onde iniciaremos por aqui por volta de 8:30 da manhã até por volta de 11:20. No período da tarde, retornamos das 13:20 até por volta de 16:30. Quem estiver circulando por essa região, tenha um pouco de cautela. Teremos aqui diversas empresas de cabeamento de internet e telefonia, estruturas da iluminação pública, Procon e RGE. Também, quem tiver aí com qualquer tipo de problema de sinal de internet ou de telefonia, que comunique os canais do Procon, que venham até nós, que comunique os canais da rádio, a gente é parceiro aí na resolução do problema. Muito obrigado, Rogério, e uma boa quinta-feira a todos.
8: Para vocês também um baita trabalho, o dia tá colaborando. E Diogo Rodrigues, responsável pela iluminação pública. 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Temperatura vai subindo, temperatura 13. 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Gente, um assunto aqui que também escancara o problema na oposição entre o PSB, depois da derrota aí nas eleições, enfim, a oposição, não sei se reuniu ainda, mas o PSB tem ruídos, problemas internos aí no PSB. O Roque Cervenini e o Juliano, ontem o Roque apresentou, deixa eu colocar a gente aqui, um assunto que o Roque lançou, essa história de o Maurício Belaver fez a gente passar vergonha, a Câmara passou vergonha. Aí o Roque resgatou um assunto do Juliano e ele perguntou, isso não fez a gente passar vergonha, aconteceu com o Juliano Baumgartner, colega de partido. Mas isso não é motivo para cassação. Ele cita um exemplo. É só resgatar, eu tô falando do assunto dos peixes. Aí tu pega, hoje tá tão fácil, tu joga no Google, Juliano Baumgartner, golpe dos peixes, e aí aparece vários veículos de comunicação, vários sites aqui, Facebook e tudo mais. Instagram, aí pra pegar um aqui, ó, pra gente ver, pra não ficar em casa, Zero Hora, o GZH foi pro estado inteiro, pro Brasil inteiro. Hospital São Carlos de Farroupilha perde R$1.700 em golpe. Valor foi transferido via Pix após vereador Juliano Baumgartner intermediar falsa entrega de alimentos e materiais de higiene. Vereador afirma que itens foram oferecidos por golpista que se passou por senador, que era o senador Paulo Paim. Sob a expectativa de uma entrega de 900 cestas básicas, 2 toneladas de peixe congelado, além de 2.000 máscaras de tecido e 350 litros de álcool gel, o Hospital São Carlos de Farroupilha acabou perdendo R$1.760 em um golpe. A transferência via Pix, feitas em 2 etapas pela instituição, na tarde de terça-feira, dia 20, teve como objetivo cobrir os custos de entrega e carregamento da mercadoria, supostamente viabilizada por intermédio do senador Paulo Paim. Esse caso, gente, na época, eu tô me referindo a 21 de junho de 2023, quando a notícia foi colocada, tô puxando aqui, Zero Hora Pioneiro, Caxias do Sul, GZH, e aqui no questão do Pioneiro, de Caxias do Sul, e a Zero Hora Porto Alegre, enfim. Isso aqui não é para passar vergonha, a Câmara de Vereadores, pede o Roque Cervenini.
12: Isso também foi um fato de assodamento político, né? Porque recebeu uma ligação, uma mensagem do gabinete do senador Paulo Paim. E eu também recebi. E diversos vereadores receberam. Como eu tenho uma relação com o senador Paulo Paim, de eu conhecer ele, ele me conhecer, eu até achei que pudesse ser verdade. O que que eu fiz quando eu recebi essa informação, que não sei quantas toneladas de peixe e alimentos que era para doar para uma instituição, achar uma instituição na cidade para doar? Eu logo me passou pela minha cabeça, será que é verdade? E eu consultei o gabinete do deputado Heitor Chu. E o deputado me disse lá, o gabinete falou, não, isso é golpe, vereador. Eu estava no meu escritório trabalhando e o assunto morreu. Quando eu cheguei na Câmara de Vereadores, o vereador Juliano estava a milhão, né? Já tinha dado entrevista para a rádio, já tinha costurado com o Hospital São Carlos, os peixes e os alimentos. E eu falei, vereador, é golpe isso aí. Não é, é golpe, é um golpe. E aí ele já tinha caído no golpe e o hospital já tinha pago uma despesa, inclusive depois o vereador ressarciu o hospital, eu acho que fez bem. Mas o que que aconteceu? O vereador recebeu a informação, ficou só para ele, não quis contar para ninguém para poder ter um faturamento político em cima. E isso levou a induzir o hospital a um erro. É culpa do vereador? Não é. Ele caiu num golpe. Mas envergonhou a Câmara? Não envergonhou? Envergonhou o Poder Legislativo, envergonhou o Hospital São Carlos, quer dizer, de repente algum outro vereador podia ter proposto a cassação do mandato também, não se fez porque não tinha cabimento, e assim como não tinha esse. Então a gente precisa ser leal com os nossos companheiros de partidos, de ideologia partidária ou de ideologia política, mas também com os adversários, quando a gente vê que não tem a razoabilidade, não tem a proporcionalidade das coisas. Então, eu tenho certeza que o Juliano não teve culpa disso. Mas poderia ter acontecido também um pedido de cassação naquele momento.
11: Pelo fato de ter deixado a casa numa situação vexatória?
12: É, foi notícia, né? Foi notícia. Foi notícia não só em Farroupilha, foi notícia regional.
11: Houve dois pesos e duas medidas nessa situação?
12: Com certeza.
8: Roque Servinini, colega de partido PSB, Juliano Baumgartner.
13: É, na verdade, primeiro que não é o golpe dos peixes, né? Até o meu colega age de má índole, né? Primeiro que foi um golpe que, na qual eu fui vítima. Existe uma diferença entre o que aconteceu comigo. Eu fui vítima e eu não fui preso. Então são coisas diferentes. Eu não descumpri medida protetiva, eu sofri um golpe, eu arquei com os custos financeiros, ou seja, não houve dano financeiro, houve o dano à minha imagem, na qual eu literalmente fui exposto, mas paguei o hospital, e mais informações a respeito do fato que se busque junto à polícia civil. Mas é lamentável, né? O comentário do meu colega de bancada, ele lembrar. Deu para ver que teve uma questão bastante ética na votação dele. Não são dois pesos e duas medidas, porque eu fui vítima. Até porque é uma comparação tosca. Quando alguém descumpre uma medida protetiva e é recolhido, privado de liberdade, é diferente de alguém que foi enganado na boa fé. Inclusive, quantas pessoas todos os dias que sofrem com isso? Ao invés do vereador Roque tentar achar meios para conscientizar as pessoas, criar mecanismos, ele ataca o colega dele de bancada. Parabéns pela ética, vereador Roque, ó. Uma salva de palmas pro senhor.
8: Juliano vai te acompanhar assim a vida inteira. E essa duas, aqui o pioneiro escreveu na época, 2 toneladas de peixe congelado. Como é que foram cair nessa? E como é que o hospital também ia aceitar 2 toneladas de peixe, enfim, segundo a informação do Juliano, ele ressarciu os R$ 1.760. Juliano vai te acompanhar esse assunto aí pra vida inteira. 8:46, temperatura nos 13 graus, Super Andreaça, Sicredi Serrana, Unimed Serra Gaúcha, Oral Unique, Sesc, Cooperativa Vinícola Garibaldi, Ferragem De Biase, Feltrin Group, Memorial São José, Grupo L Fórmula, Super Andreaça tem muito mais qualidade, variedade e economia. Vamos fazer um intervalo com colocar em dia aqui os recados. Tem mais assuntos importantes? Fica à vontade, gente, fica à vontade. 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Deixa eu liberar rapidinho aqui também, eu tô com intervalo atrasado, 8:48, mas aqui o presidente Davi tá com a gente aqui no WhatsApp. Deixa eu ler a tua mensagem, presidente Davi. Bom dia, ouvintes da Rádio Espaço, quero agradecer pela oportunidade de falar com vocês. Após dias intensos de trabalho dedicados ao processo de cassação, ontem iniciei minhas atividades às 8:30 da manhã e permaneci em sessão até 1:30 da madrugada. A gente até se punha direto. Já no momento final da fala da defesa, tive uma alteração na pressão arterial, que chegou a 17/11. Mesmo com dificuldades, permaneci firme até o encerramento dos trabalhos. Ao término da sessão, fui conduzido ao Hospital São Carlos, que constataram que minha pressão estava 19/11. Recebi atendimento e passei a noite em observação, na verdade, a madrugada. Chegou no hospital depois da 1:30, retornando para casa por volta das 6 da manhã. Agradeço o excelente atendimento prestado pela equipe do São Carlos e, graças a Deus, já estou bem e pronto para seguir trabalhando hoje pela nossa comunidade com ética, ética com moral, verdade e transparência. Princípios que sempre nortearam minha atuação na condução da Câmara de Vereadores de Farroupilha. Muito obrigado a todos. Davi Almeida, presidente da Câmara Municipal. Davi, rápida recuperação. Já senti que já está de volta aí. Dá uma descansada. Vamos embora. Temperatura 13 graus. Já vou dar uma geral também nas opiniões que estão chegando aqui. Fique à vontade. Pessoal aqui comentando: vergonha foi o que o Juliano fez Farroupilha passar com o golpe dos peixes. Esse assunto, gente, o pessoal não vai esquecer tão cedo. Vamos embora. 8h50.
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4: Gravando 9 horas. 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

0: 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Gente, hoje é quinta-feira, último dia para você colocar em frente à sua residência, em frente à sua propriedade, entulhos e galhos. Hoje, Imigrante, 1º de maio, Monte Verde e Santo Antônio. Os entulhos deverão ser deixados em frente às residências. Cidadão consciente faz a sua parte para manter a cidade limpa. A cidade é de todos nós, o compromisso também. Imigrante, 1º de maio, Monte Verde e Santo Antônio. Hoje é o último dia para você colocar em frente à tua residência entulhos e galhos. Altemir, obrigado. Altemir faz um comentário aqui. Altemir, só um detalhe, até para a gente passar para a comunidade. A Câmara votou um processo de cassação relacionado à quebra do decoro parlamentar e situação vexatória que a Câmara passou. O processo, ainda por isso, tem muita gente. O Roque também falou há pouco. Ah, o Roque defende, porque ele é advogado de defesa do humorista na justiça. O detalhe é esse, viu, Altemir? Tanto faz. O detalhe é que a Câmara abriu um processo antes quis caçar, antes da justiça julgar. Né? Porque não se sabe se teve agressão. A justiça tá verificando, analisando. Ele ficou preso porque ele não cumpriu uma medida protetiva. Ele foi até a casa da ex-esposa e aí teve o problema da prisão. Não teve prova aí de agressão. A Câmara, por isso que o Rock está dizendo, por isso desarmar preferências, concordo ou não, mas em cima do fato, o que aconteceu? A Câmara, já nos dias aí, logo em seguida, já quis abrir uma cassação. A Câmara aceitou, a maioria formaram uma comissão, mas a justiça não se sabe se teve agressão, a mulher, a esposa, enfim. Por isso, até ela se colocou à disposição de falar, depois não falou mais também. O espaço continua aberto. A Câmara abriu um processo de cassação e a justiça nem julgou ainda, por isso a colocação. Aqui, e só deixa eu ir divulgando aqui algumas opiniões que é importante. A Beatriz Anela Broilo, ela diz assim: vergonha esses vereadores que julgaram sem ter provas. Deveriam esperar o julgamento da justiça e depois caçar, se fosse o caso. Depois se manifestarem. Vergonha é o que o Juliano fez recentemente, anos passados, a questão dos peixes. Aqui tem mais opinião também. Rapidinho aqui, rápido. Identifica-se, que fica melhor aqui. Aqui, deixa eu ler completo o recado. Iraci Bez. Muito bem, o Rock se manifestou. Ele foi cirúrgico na sua colocação. É fácil atirar pedras nos outros sem olhar para si mesmo. Vamos renovar a Câmara de Vereadores na próxima eleição. Rock, não sou do teu partido, mas suas palavras terão eco. Iraci Bez. Aqui, gente, o assunto repercute região afora. O vereador de Caxias, o Sandro Fantinel, que já sofreu processo de cassação, foi absolvido. O Sandro Fantinel teve o nome dele jogado no Brasil inteiro. Queriam prender o Fantinel, queriam acabar com a vida dele, queriam falir financeiramente. E ele foi absolvido recentemente em Brasília. Processo, ele já passou, sentiu na pele o que é ser acusado. Né? E no caso dele foi até o final, foi até Brasília onde foi absolvido. Fantinel, comentário rápido, por favor.
1: Bom dia, Rogério. Bom dia, ouvintes. Eu posso me manifestar sobre isso, né? Eu queria deixar aqui a minha colocação, a minha posição sobre a decisão da Câmara de Farroupilha ontem na não cassação, né, do vereador Maurício Belaver. O que eu tenho para dizer é o seguinte: é a minha visão, eu respeito a visão de todos aqueles que pensam diferente, tá? Nós vivemos, dizem que a gente vive numa democracia, então se a gente vive numa democracia, a gente tem que aceitar o que os outros também pensam, né? Vou falar a minha opinião é o seguinte, que um político para ser cassado, para ter o seu mandato cassado dentro da Câmara, tá? Ele tem que cometer um crime político. outros crimes cometidos fora da casa, existe polícia civil, existe polícia militar, existe Ministério Público e existe o judiciário em si, tá? Eles é que devem julgar se a pessoa é culpada ou não é culpada, se ela deve ser condenada ou não deve ser condenada. A nossa legislação brasileira diz que, sendo condenado judicialmente, criminalmente, perde o mandato automaticamente. Então, não, é, o que está acontecendo é uma palhaçada, misturando uma coisa com a outra. Crime político é uma coisa, crime lá fora, outros tipos de crime, tem a justiça, né, o judiciário para julgar e não a Câmara. Então eu quero parabenizar aos vereadores que votaram contra a cassação do Maurício, tá? Porque não seria justo que acontecesse a cassação dele pela Câmara. Se ele tem que ser condenado, que seja pelo judiciário. Se ele cometeu crime, a justiça tem que julgar, condenar e cassar o mandato, e não a Câmara. Então parabenizo a Câmara, porque isso aí está virando uma comédia ultimamente, Brasil afora, né? O cara comete qualquer coisinha lá fora, a Câmara se reúne para cassar o cara. O que que tem a ver uma coisa com a outra? Quem tem que caçar um político é as urnas. As urnas é que tem que caçar o político, e não os colegas parlamentares. Se ele tem que perder o mandato, é a justiça que tem que dizer que ele tem que perder e não a Câmara. Parabéns à Câmara de Farroupilha.
0: Sandro Fantinel, vereador de Caxias do Sul, assunto repercutindo, obviamente. Deixa eu fazer um intervalo rápido, a gente vem em seguida aqui na Espaço. Só para quem está chegando agora, a notícia completa, eu até vou pedir aqui para os colegas aqui da redação, o Miller e o Gabriel, que estava até às 3 da manhã, o Gabriel ainda postando matéria aqui. O Miller, que acompanhou também, fez matérias no final, até 1:30 e tudo mais. Aqui, coloque os áudios aí, os áudios. E essa matéria do peixe aí, que o Rock tocou também no assunto aí, uma matéria diferente aí, fugiu um pouco da mesma matéria, mas colocar o áudio aí do que vocês já colocaram. Só para pegar, gente, quem votou pela cassação, quem quis a cassação: Juliano Bongartner, PSB, Fernanda Corrêa, União Brasil, Glaci Silva Stream, PL, Jorge Sense, MDB, Argídio Schmidt, MDB, Silonei Monteiro, MDB, Clemente Valandro, progressista, e Caleb Coelho, progressista. Votaram contra a cassação: Roque Cervenini, PSB, Eleonora Broilo, MDB, Joel Correa, MDB, Pastor Davi Almeida, presidente da Câmara, progressista, e Darlan de Jesus. Para quem de repente não acompanha, pô, mas foram 8-5. O regimento interno da Câmara exige 10 votos favoráveis para a cassação do mandato. 9:08, pessoal, fica à vontade aí, vai repercutindo para os vereadores sentir o que que a população está dizendo também. O Irani Rode, que é do Conselho dos Aposentados aqui de Farroupilha. Irani, por favor, rapidinho.
2: Rogério, bom dia. Rogério, a respeito da sessão aí para cassação do vereador, eu fiquei surpreso e decepcionado com a vereadora do PL impedir a cassação. A direita não passa a mão em ninguém, mas esse não era o caso, motivo de cassação. E o Roque Severino foi mais coerente, mais leal do que a própria vereadora do PL. É uma vergonha. Eu quero crer que ela não esteja no espectro político errado, porque quem trabalha para perseguir, para censurar e para caçar parlamentares da direita é modus operandi da esquerda. Então, que decepção dessa vereadora do PL.
0: Irandinho Rod, obrigado. 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
0: 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Gente, uma homenagem aqui, virou notícia e a gente tem que celebrar. Eu gostaria muito que as famílias, quando a gente tem essas datas, nos mandem informações para a gente poder prestar uma simples homenagem, porque é nada mais justo da gente lembrar e homenagear em vida gente que nos ajudou a gente ter essa força que a gente tem hoje em Farroupilha, famílias históricas, famílias que constroem e construíram nossa história, a família Feltrin, a família Sebem. Hoje, a dona Adelina, a senhora Adelina Feltrin Sebem, está completando 100 anos de vida, firme e forte. Querida, tem uma foto linda dela aqui, na capa do Portal da Espaço. Um trechinho aqui de uma pequena homenagem à família também que nos enviou informações. A farroupilhense Adelina Feltrin Sebem celebra hoje 100 anos de vida, nessa quinta-feira, com uma história marcada pela fé, pela coragem e amor ao próximo. Ao longo de 100 anos, de um século, Dona Adelina construiu uma trajetória de simplicidade, trabalho, acolhimento e dedicação à família, tornando-se uma referência para todos que tiveram a oportunidade de conhecer sua caminhada. Conhecida por muitos como nossa benzedeira, ela dedicou parte da sua vida a acolher pessoas que buscavam conforto, esperança e uma palavra de carinho. Por meio das orações e da sua profunda confiança em Deus, ajudou inúmeras famílias e levou alento a quem procurava apoio nos momentos de dificuldade. Sua história também é marcada pelos desafios enfrentados ao longo de 100 anos de vida. Com serenidade e força, superou as mudanças da vida e manteve vivos os valores que sempre nortearam sua caminhada. Entre as maiores saudades estão o esposo Henrique Feltrin Sebem, a filha Beatriz e o genro Ivanor, que permanecem presentes nas lembranças e no coração da família. Ao lado dos filhos, Edivar, Jorge, Márcia e Flávio, Dona Adelina construiu uma família baseada no amor, na união e na fé. Sua história também é celebrada pelos netos Ricardo, Vanessa, Henrique, Giovanni, Diego, Jean, Jorge, Débora, Sofia e Luigi, além dos bisnetos queridos Enrico, Luísa e Júlia Maria, que representam a continuidade de um legado construído ao longo de 100 anos de vida. Com seu jeito acolhedor, humilde e com muita sabedoria, a aniversariante deixou marcas em vida de muitas pessoas. Sua capacidade de cuidar, aconselhar e transmitir esperança transformou sua trajetória num exemplo que atravessa gerações. E aí segue o texto. Gente, coisa linda aqui. Para a família toda celebrar 100 anos de vida firme e forte, Dona Adelina Feltrin Sebem. Beijos, abraços aí da tua família que te adora e a comunidade que te quer muito bem aí. E um obrigado gigante por tudo. Festas para famílias, para as famílias Feltrin, família Sebem. Hoje de manhã cedinho também eu recebi aqui são várias homenagens aqui, porque falar a gente sempre esquece, mas tava tão bonita aqui, vê se eu consigo, foi bem de manhã cedinho aqui, não vou ficar devendo aqui, porque eu vou demorar para encontrar, mas a família aqui, a Rosmarie também mandou, tem um recado aqui, por exemplo, aqui ó, deixa eu ler rapidinho, hoje é um dia muito especial. Uma mensagem para alguém que sempre foi um exemplo de amor para todos nós. Hoje é um dia muito especial para toda a nossa família. Queremos homenagear nossa querida tia Adelina Feltrin Sebem, que hoje completa seu centenário. 100 anos de uma linda história de vida. Tia Adelina, em nome da Rosmarie Feltrin e toda a família Feltrin, queremos dizer o quanto a senhora é querida e importante para todos nós. São 100 anos de amor, dedicação, fé e doação, exemplos que atravessaram gerações. É um privilégio poder celebrar esse momento tão raro ao seu lado. Desejamos que Deus continue concedendo saúde, serenidade e muitos momentos felizes, sempre cercada pelo carinho da sua família que te ama. Aqui o recado. Débora, muito obrigado aqui em nome da Rosmarie, da Rosmarie Feltrin e toda a família Feltrin. Gente, 9:24.
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0: Hora certa, 9:27, manhã tá linda, a temperatura vai subindo, temperatura 14 de Capri Hotel.
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5: 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Jornais em circulação, uma geral rápida que o Jota está começando em seguida. O Shopping Show. Uma mensagem aqui rapidinha. Correio do Povo. Lula define tarifaço como marco lastimável na relação com os Estados Unidos e vai acionar lei da reciprocidade. Presidente condenou ataques ao PIX e alegações sobre desmatamento. Mais manchetes, tarifas põem Brasil entre países com condições mais restritivas para o mercado dos Estados Unidos. Marco Rubio faz críticas ao governo do Brasil após novo tarifaço a zero. Lição de bravura com outra virada no fim. Argentina de Messi vence a Inglaterra e vai buscar o seu quarto título mundial contra a Espanha no domingo. Governo federal publica MP que permite renegociação de dívidas rurais. Caxias do Sul, empréstimo será utilizado para obras em andamento e acordos com Manha Bosco. Aqui o prefeito está pedindo empréstimo de 490 milhões em Caxias do Sul. Também a destaque, debate sobre tempo e transformação no Ordovás. E lá estão eles de novo. De virada, Argentina vence Inglaterra e vai para a final com a Espanha domingo. Jornal do Comércio, pesquisa mostra mudança no perfil de compra online. Consumidor gaúcho prefere plataformas de gigantes do varejo em vez de acessar site das lojas. Loja física ainda é preferida da maioria e passa por adaptação com novo cenário. Baita assunto aqui, Jornal do Comércio. Jota vai comandar o shopping. Só para não passar, gente, um assunto aqui. Isso aqui o pessoal conhece. O problema, como os vereadores de Farroupilha também, que nesse caso aqui o pessoal se preocupa com manifestações no WhatsApp, no Instagram, no Facebook. Trabalham com bolhas. Tem que ouvir a população num todo. O pessoal que de repente se incomoda com quem vai com raiva, com força, né? E não ouve a maioria. Aqui cidade, gente, olha só. Três cidades gaúchas mudam nomes de ruas e escola que homenageavam presidentes da ditadura. Machadinho, São José das Missões e Carazinho. De repente trocar, eu não sou contra trocar agora, só porque eram presidentes da ditadura, conhecendo o trabalho desses caras, por exemplo, nós temos um problema aqui em Farroupilha, é opinião minha, né? Deram o nome de escola Teotônio Vilela, porque na época a bolha, né? O Teotônio Vilela que recebeu música da Fafá de Belém, que ele tem a ver com a gente? Por exemplo, não faz muito tempo, né? Mas coisas que podiam mudar, botar alguém daqui, né? Que ajudou muito, enfim, e tudo mais. Mas um papo a gente conversar. Jota no shopping, a gente volta ao meio-dia. 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Vou aproveitar intensamente, calorzinho hoje, mais de 24 graus é a previsão. 9:35, bom dia.
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5: Gente, antes de ir embora, só mandar um bom dia para Cláudia Kuhlmann, a Cláudia Monvinte de Caxias, queridíssima, de extremo bom gosto. Cláudia, feliz aniversário, muita saúde para ti e obrigado pelo carinho aqui com a Rádio Espaço FM. Cláudia Kuhlmann, feliz aniversário, 9:35.
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5: Olá, muito bom dia, boa quinta-feira, 16 de julho. Continue aqui na 100.9. Daqui a pouquinho tem Espaço Shopping Show te fazendo companhia até o meio-dia, 9:39. Tempo bom, céu azul, sol brilhando, temperatura 15 graus.
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5: E vamos juntos a partir de agora até o meio-dia nesta quinta-feira. Tempo bom, céu azul, sol brilhando. 16 de julho 2026, 15 graus a temperatura, dia do ano 197, semana 29, 54% do ano já se fuera. Hoje é dia do comerciante, dia de Nossa Senhora do Carmo. É, tá aí o toque para você. O Dia do Comerciante é comemorado anualmente em 16 de julho. Esta data é destinada a homenagear todos os profissionais que trabalham na área do comércio, ou seja, na venda de produtos e serviços. Considerado um dos trabalhos mais antigos do mundo, o comércio é uma atividade extremamente importante para o desenvolvimento econômico do país. É verdade. Então, parabéns a todos, né? Vamos juntos a partir de agora até o meio-dia. 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Daqui a pouquinho tem a previsão do tempo. Ih, rapaz, te prepara aí para a previsão do tempo. É, para o estado principalmente. Também a estendida para a Farroupilha tem horóscopo 100.9, tem informações, notícias, tem homenagem para os aniversariantes de hoje, às 11 horas, sempre para Que Delis. É o shopping te fazendo companhia, sempre em ótimo astral. E, obviamente, sempre com a melhor sequência musical do teu radio. Sai Guarabira abrindo o shopping. Ah, cheiro mineiro de flor. Bom dia.

0: Fever Dream, Alex Warren.
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0: 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Olha, uma informação importante para você. Contribuintes em situação de inadimplência com o IPVA, você sabe, é o imposto sobre a propriedade de veículos automotores, tá? De 2026 no Rio Grande do Sul, serão inscritos no DAT, que é a dívida ativa da Fazenda Pública, a partir de sábado, deste próximo sábado, dia 18. Além da inclusão do nome, o devedor segue sujeito a um acréscimo de 5% sobre o valor devido e multa diária de 0,334 ou 334, né? 0,334% ao dia, até o limite de 20%. De acordo com o balanço da Secretaria Estadual da Fazenda, cerca de 9,5% dos proprietários de veículos encontram-se em débito com o imposto há pelo menos 60 dias e estão sujeitos à execução da medida por parte da Receita Estadual. Te liga aí, viu, meu amigo, minha amiga. Prazo para regularização do IPVA 2026, antes da inscrição em dívida ativa, termina nesta sexta-feira no Rio Grande do Sul.
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0: 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Uma massa de ar quente avança pelo Rio Grande do Sul nesta quinta-feira, a partir do nordeste da Argentina. Falando em Argentina, hein? Rapaz, eu disse que ia ser 2-1, só que é pra Inglaterra, era a minha torcida, né? Esses argentinos, vou te contar, hein? E agora? Bom, agora somos Espanha. Olha, uma massa de ar quente avança pelo Rio Grande do Sul nesta quinta-feira, 16, a partir do nordeste da Argentina. O tempo aberto na madrugada favoreceu um amanhecer frio. No entanto, aquece muito ao longo do dia. À tarde são esperadas máximas entre 20 e 25 graus na maior parte do estado e de 25 a 28 graus em algumas áreas, inclusive na Grande Porto Alegre. O sol aparece em todo o estado, mas áreas de instabilidade se formam inicialmente.

0: 16 na máxima. Sábado 18, 19 na mínima e 27 na máxima, não chove. Domingo, dia 19, chuva forte de manhã, aberturas de sol à tarde e pancadas de chuva que vão até a noite. E é bastante, viu? 23,6 milímetros aqui para Farroupilha. 17 graus na mínima e 22 na máxima. E lá na segunda-feira, então, sol com muitas nuvens e períodos de céu nublado, noite com pancadas de chuva, 19 na mínima e 25 na máxima. Teremos também chuva passageira na terça-feira, na quarta-feira teremos chuva, principalmente à tarde, na quinta-feira, lá no dia 23, tempo severo, hein? Chuva forte, trovoada de manhã, à tarde e à noite. 46 milímetros de chuva, tá aí a previsão estendida até quinta-feira, dia 23. 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
0: 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E vem aí mais uma taça Cezinho Portolan.
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0: 10 horas em ponto, 16 graus a temperatura, tempo bom, céu azul, sol brilhando. 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
1: Alô, você que nasceu sob o signo de Áries, solte a espontaneidade e deixe o dia mais leve. Com espaço para uma paquera, programas divertidos com os filhos ou a retomada de um hobby, atividade física, cuidados estéticos e corporais e boas companhias darão prazer. Em família, uma conversa reaberta com carinho esclarecerá um assunto antigo e harmonizará as relações. Previsões agora para você de Touro, lindos momentos com o par ou com os filhos e prazeres diferentes colorirão o seu dia. Se estiver só, alguém atencioso e gentil poderá se aproximar com delicadeza. Uma casa, aliás, em casa, uma mudança na decoração ou lembrança gostosa trará conforto e sensação de proteção emocional. Uma decisão rápida poderá render um dinheiro extra, tá, Touro? Previsões agora para você de Gêmeos, dê um toque pessoal na decoração da casa, viu, Gêmeos? Receba alguém querido ou resolva um assunto doméstico. Aposte em soluções simples para tornar suas estruturas mais leves. Uma revisão do orçamento trará uma economia esperta. Renegocie um valor ou corte gastos desnecessários. Notícias de um irmão ou de alguém próximo alegrarão o coração. Previsões agora para você de Câncer, com sol em seu signo, seu poder pessoal seguirá em evidência. Aproveite para se cuidar, renovar o astral e recuperar um plano que ficou pela metade. Uma releitura de escolhas recentes mostrará o caminho com mais clareza. Ajuste a rota sem pressa e sem cobranças. Um pagamento esperado poderá se confirmar. Comece um novo ciclo, tá, Câncer? Daqui a pouquinho, previsões para Leão, Virgem, Libra e Escorpião.

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1: Alô, Leão, autoconfiança e presença marcante abrirão o dia. Aproveite para liderar, uma iniciativa, renovar o visual ou se apresentar com segurança nos eventos de hoje. Carisma em alta. Alô, Virgem, finalize pendências, limpe a agenda e abra espaço para o novo. Será bom momento para renovar suas energias, fortalecer a autoestima e brilhar. Vênus em seu signo atrairá oportunidades financeiras e relacionamentos, tá? Novos rumos pela frente. Decida o futuro. Agora previsões para você de Libra. De segunda chance a um projeto profissional que ficou parado. Ajuste a proposta e reapresente com confiança. Uma meta ganhará contorno mais realista e viável. Amizades abrirão portas, tá, Libra? Participe de um evento ou reunião e mostre suas ideias com leveza e maestria. Sucesso na carreira. Agora previsões para você de Escorpião. Retome um plano de viagem ou de estudo que ficou em espera. Revisar datas, valores e documentos destravará o caminho. Uma resposta aguardada poderá chegar de longe e orientar os próximos passos. Seu prestígio profissional continuará em evidência. Colha os frutos da visibilidade recente e agende reuniões estratégicas. Reveja amigos, tá, Escorpião? É a dica para esta quinta-feira. Na volta do intervalo, previsões para Sagitário, Capricórnio, Aquário e Peixes.
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6: A banana é fonte de energia para o corpo, rica em potássio e vitaminas. A banana auxilia no funcionamento muscular e é uma ótima opção para começar o dia com mais disposição e energia. A vida é melhor quando se tem saúde.
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1: 10:19. Alô, Sagitário, uma parceria trará novidades estimulantes. O par, um sócio, um cliente poderá surpreender com uma proposta diferente ou uma atitude que renovará a relação. Aposte no diálogo franco e se abra ao inesperado. Se estiver só, alguém, entre aspas, fora da caixa, poderá mudar seus conceitos sobre o amor. Repense um acordo financeiro antigo. Agora, previsões para você de Capricórnio. Alô, Capricórnio, reabra um diálogo com o par ou um sócio. Uma conversa retomada com calma esclarecerá expectativas e realinhará combinados que ficaram soltos. Ouça com atenção e fale com franqueza, o entendimento virá mais fácil do que você imagina. Sonhos e intuições trarão pistas certeiras. Anote, viu? Uma viagem recarregará as forças e clareará decisões. Agora, previsões para você de Aquário. Reorganize a agenda e retome um hábito saudável que ficou pelo caminho. Pequenos ajustes devolverão sua disposição e tempo livre. Uma tarefa revisada sairá melhor na segunda tentativa. Detalhes farão toda a diferença. A criatividade estará elétrica. Ideias originais e decisões ousadas revelarão sua genialidade. Aposte em atividades ao ar livre, tá, Aquário? Previsões agora para você de Peixes. Uma paixão que reacende, um reencontro, uma mensagem ou uma lembrança mexerá com o coração. No trabalho, a equipe colaborará e as demandas fluirão com leveza. Se estiver em busca de oportunidades, uma vaga ou proposta poderá surgir por indicação. Cuide do corpo e da saúde com carinho e durma melhor. Amor e associações em alta. Horóscopo 100.9 no shopping volta amanhã neste mesmo horário. Agora vamos saber o que teremos no Espaço Livre de sábado.
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1: 10:25, em casa, no trânsito, no trabalho, você por aí ao som da Espaço. Bom dia, excelente quinta-feira, tá valendo a companhia. Vamos botar músicas na conversa. Myles Smith, solo.

0: 10:32, Miley Cyrus, End of the World, com Max Ozzo. E na primeira teve Miles Smith com Solo. 10:32, tempo bom, céu azul, sol brilhando, temperatura em 17 graus. Vamos juntos até o meio-dia.
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0: O que você come ou deixa de comer pode refletir diretamente na saúde da sua voz. Por isso, é essencial saber como alimentar-se bem, começando por evitar alimentos que dão azia e má digestão, já que o refluxo gástrico causa irritação na garganta. 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
0: É verdade, estar amparado faz toda a diferença. 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Com 5 votos, Belavera escapa da cassação e mantém mandato na Câmara. Estou falando aqui de Farroupilha. Vereador Roque Severnini compara caso Belavera a episódio envolvendo Juliano Baumgarten e critica dois pesos e duas medidas. Também no portal de notícias da 100.9, Sesc Farroupilha segue com inscrições para o Brincando nas Férias. Obras da pavimentação asfáltica seguem em ritmo acelerado na rua Ranieri Petrini. Vereadores aprovam acesso de estrangeiros a empregos e funções públicas de Caxias. Duplo capotamento deixa casal ferido em Caxias do Sul. Colisão entre dois veículos deixa 3 pessoas feridas no bairro Borghetto, em Garibaldi. Festival de Inverno de Farroupilha ocorre em agosto, com atrações gratuitas. Fabiano Feltrin afirma que seguirá com pré-candidatura após acordo homologado pelo STF. Six e Senai lançam trilha de cursos rápidos para qualificação profissional. Descoberta inesperada muda rumo das obras no Hospital São Carlos. Adelina Feltrin Sebem celebra um século de vida e história em Farroupilha. 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Tá tudo lá, gratuitamente à tua disposição.
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1: Juntos, eu aqui, você por aí, ao som da Espaço até o meio-dia. 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Produção de grãos da safra brasileira estimada em mais de 360 milhões de toneladas.
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1: Boa notícia é comigo mesmo, a produção de grãos da safra 2025-2026 no Brasil está estimada em 360,1 milhões de toneladas, volume 2,2% superior ao registrado na temporada passada, o que representa um acréscimo de 7,8 milhões de toneladas de grãos a serem colhidos. O resultado reflete a maior área destinada para o cultivo de grãos no país. Os dados são do 10º levantamento da safra de grãos divulgado pela Conab, que é a Companhia Nacional de Abastecimento. Tá aí uma boa notícia.
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1: 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E agora chegando por aqui, Frisson com José Antônio de Freitas Mussi, mais conhecido como Tunai, cantor e compositor brasileiro, nasceu no dia 13 de novembro de 1950, lá em Ponte Nova, Minas Gerais, mas infelizmente, né? Faleceu no dia 26 de janeiro de 2020, aos 69 anos, lá no Rio de Janeiro, capital.

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2: Miami Horror com Glowing na primeira Tunai Frisson. 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E agora um convite para você. 10h51.
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2: 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Olha, o jornalista Renato Machado, ex-apresentador do Bom Dia Brasil, morreu na manhã desta quinta-feira aos 83 anos na clínica São Vicente, na Gávea, zona sul do Rio de Janeiro. A causa da morte não foi divulgada. Um dos grandes nomes do telejornalismo brasileiro, Renato Machado, teve uma carreira de mais de 4 décadas na TV Globo, onde marcou gerações de telespectadores. Foi apresentador do Bom Dia Brasil, do Jornal da Globo e do RJTV. Integrou a bancada do Jornal Nacional, trabalhou como correspondente internacional e repórter especial e recebeu indicação ao Emmy Internacional. Portanto, Renato Machado, referência do telejornalismo brasileiro, morre aos 83 anos no Rio de Janeiro. Jornalista morreu na manhã de hoje na clínica São Vicente, na Gávea, zona sul da capital fluminense. 10:55, tempo bom, céu azul, sol brilhando, temperatura 18 graus.
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1: 10:58. Bom dia para você. Excelente quinta-feira, é o som da Espaço. Bom dia, Catarina. Como está você? Obrigado pela audiência, viu?

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1: Follow up com Backstreet Boys. Na primeira teve Milton Guedes, Você Vai Lembrar de Mim. Bom dia, Regiane, bom trabalho aí em Caxias do Sul, tá bom? 11:05, temperatura em 19 graus, acredite que se quiser, 19 graus a temperatura aqui na Paulo Broino com 13 de maio. E hoje diz o seguinte, ó, Rio Grande do Sul terá quinta-feira de calor com máximas de até 28 graus. Sol predomina no estado, mas pancadas isoladas ameaçam o oeste e a campanha do Rio Grande do Sul, tchê.

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homenagearmos os aniversariantes de hoje para que delícia de sabor, Farroupilha, Caxias do Sul. Alô, Hilda Girelli dos Reis, Janete Lúcia Versteg e Rosemary Inês Colete Padilha e Thaís Molon. Homenagem da Big Fer, parabéns. Alô, Murilo Flores, homenagem da Big Baby. Eduardo do Prado Andrade, homenagem da Troféu Trombini Farroupilha Esporte e Lazer. Jason Rafael William, homenagem da esposa Amanda, filhas Ana Luísa e Lauren, da mãe Clara e da migra, tá, Jason? Alô, Mari de Fátima Pereira Rossi, homenagem da Associação dos Jogadores de Câmbio Longivitar, da técnica Marli de Favre e do Clube de Mães Nossa Senhora Aparecida, do bairro Monte Pascoal. Arlindo Zan, homenagem da esposa Nelly, filhos Alexandre e Ana Paula, Nora Carla, das netas Ana Júlia e Maria Eduarda e da Associação dos Jogadores de Câmbio, né? Longivitar. Parabéns, seu Arlindo Zan. Miriam Terezinha Persch Rombaldi, homenagem do Clube de Mães São Miguel, tá, dona Miriam? Parabéns. Adelina Feltrin Sebem, dona Adelina, 100 anos hoje, homenagem do esposo Henrique em memória, né? Filhos Beatriz em memória, Edivar, Jorge, Márcia e Flávio, netos Ricardo, Vanessa, Henrique, Diego, Giovanni, Jean, Jorge, Débora, Sofia e Luíde, noras Elaine, Diva e Adriana, genro Ivanor em memória, e Gladimir e dos bisnetos, Henrico, Luísa e Júlia Maria. Parabéns, dona Adelina Feltrin Sebem, 100 anos hoje, ou seja, um século. Alô, Amarino da Rosa Padilha, homenagem da esposa Irani, dos filhos Neuza, Sidney, Jussara, Jair, é, o Jair, seu Jair, Roselaine, Sedenir e também dos netos Douglas, Rafael, Cassíndia, Kelvin, Larissa, Isadora. Alô, Ana Paula Paz da Silva Franco, parabéns, Ana, homenagem do esposo Lucas e das filhas Carolyn e Jamile. Parabéns, Beatriz Bernardi, homenagem do esposo Walter, filho Alencar, cunhados Vico e Jô e também dos sobrinhos Andrei e Andriele. Da Beatriz Bernardi, parabéns. Carmen Duzo, parabéns, como está, senhora? Homenagem do esposo Célio, filhas Carol, Cristine e Karine, dos genros Tiago e Marcel e dos netos Samuel, Dante e Isadora. Parabéns, Carmen, um abraço para toda a família Duzo. Alô, Cecília Dallagnol, homenagem dos pais Rafael e Camila e do irmão Ramon, tá, Cecília? Celso Doune, homenagem da esposa Carla e dos filhos Giulia, é, Giulia e Lucas, é, Giulia e o Lucas. Cláudia Kuhlmann, homenagem de todos os familiares e amigos, tá, Cláudia Kuhlmann. Claudinete Provence, parabéns, Claudinete, homenagem do namorado Ícaro e da amiga Karina também, tá, Claudinete. Eduardo Furlim, homenagem da esposa Bruna, filha Luísa, mãe Cleonice, irmã Tatiane, cunhado Patrick, Dindos Nísio e Marlene, tios Luiz Gustavo e Adalgisa, sobrinha e afilhada Martina, primos e também de todos os familiares e amigos, tá? Eduardo Furlim, parabéns, Furlim. Alô, Franciele Fabro Borsatti, homenagem do esposo Kleber, filha Taila e também da mãe Cléria e da irmã Morgana, tá? Franciele Fabro Borsatti, parabéns, feliz aniversário. Quem está de aniversário hoje também, Iracilde Rosa Tomazini Balbinotti e Rui Luiz Balbinotti, 43 anos de casamento, parabéns ao casal. Homenagem dos filhos Taciane e Matheus, genro Carson, neto Henrique e também da nora Nicole. Ivone Werner, parabéns, Ivone, homenagem do esposo Anselmo e dos 5 filhos e 7 netos, tá, Ivone? Dona Ivone. Juliana Rosler, homenagem dos pais Solange e Nestor e do noivo Daniel, tá, Juliana? Juliano Vicente de César, homenagem da esposa Vanessa
filhos Joaquim e Vicente, mãe Jandira, irmãos Juliana e Jaime, cunhada Tatiana, da sobrinha Nicole e de toda a família e dos amigos. Lair da Silva Angeretti, parabéns, homenagem do esposo Sadi, do filho Otávio, tá Lair, dona Lair. Luan Bressan, homenagem dos pais Ivanor e Shirley, da família dos amigos. Dona Lúcia Razeira, de aniversário hoje, como está a senhora, tudo bem? Homenagem do esposo Carlos, filhas Andréia e Aline, netos Antônio e Eva, genros Bruno e Leandro, sobrinhos Letícia e Bruno, sogra a dona Odete e também dos cunhados, né? Josiane e André e da família e dos amigos. Vou subir a trilha agora, pausa para hidratação.

Seguimos, Luísa Nevitz Tozin, parabéns, Luísa. Homenagem dos pais Luciane e Alex. Alô, Pablo Zamboni de Jesus. Homenagem dos pais Daniel e Karine, avós João e Ivônia. Bisavó Malvina, dona Malvina. Tios Patrícia, Letícia, Maicon e José. E dos primos Hendrix, Catarina, Vicente, Luísa, Derek e Raila. Não é Raila, é Raila. Paulo Odir Belaver, feliz aniversário, homenagem dos filhos Paula e Mateus, neto Carlos Eduardo, da esposa, a dona Rose, né? Como está a senhora, a dona Rose? Hoje é aniversário de casamento também do casal, né? Então, parabéns, é festa em dose dupla, é Paulo e Rose Belaver, aniversário de casamento, homenagem dos filhos Paula e Mateus e do neto, o Carlos Eduardo, parabéns. Alô, Pietro, Kiele Machado, homenagem dos pais Rafael e Patrícia, avós Nelson, Maria, Luiz e Odete, primos, Vinícius, Ângelo e Cecília, e dos dindos, André e Cristiane. Parabéns, Pietro. Taliani, tutti buona gente. Alô, Rafael Vedovelli, parabéns, Rafael. Homenagem da esposa Roseli, filhos Gustavo, Gabriel e Caetaninho, e dos sogros Caetano e Inês. Parabéns, Rafael Vedovelli. Silfredo Werner, parabéns, seu Silfredo. Homenagem dos filhos Roseli, Sidney, Izete e Ivani. Parabéns, Silfredo Werner. Thaís Priscila de Lima Antunes, parabéns, Thaís. Homenagem do esposo Rodrigo, filhos Lara, Lilian e Heitor, pais Vera e Cláudio Mir, irmã Nicole, do cunhado Bruno. Parabéns, Thaís. Terezinha Deão Molinete, 83 anos hoje. Parabéns, Terezinha Deão Molinete. Homenagem de todos os familiares e amigos, 83 anos. Parabéns, feliz aniversário. Wilson Estrelita Siak, aniversário de casamento, parabéns. Homenagem dos filhos Patrícia, Maurício e Ângela, genros Murilo e Pedro, Nora Andressa, dos netos Rafael, Lucas, Pedro, Bernardo, Pablo e Laís. Parabéns ao casal Wilson e Estrelita Siak. Muito bem, estes os aniversariantes que estão em nossa agenda. A todos muita saúde, alegria, felicidade, prosperidade, muito amor, só coisas boas, grana também, que vai bem, vem bem, e que esta data se repita por muitos e muitos anos com muita saúde e paz. Parabéns mais uma vez aí para a, pô, 100 anos, né? 100 anos é tempo, né? A dona Adelina Feltrin, se bem que hoje está completando 100 anos. E um abraço especial também para o ex-prefeito, ex-deputado federal, Wilson Siak, que está em Brasília, né? Está em Brasília e está completando mais um ano de feliz vida dois com a nossa ex-querida, linda e maravilhosa ex primeira dama aqui de Farroupilha, Estrelita Siak, um abraço, parabéns, feliz aniversário de casamento. Muito bem, vamos em frente com o nosso Espaço Shopping Show, lembrando que os aniversariantes são homenageados em 3 edições aqui na Espaço, às 7 da manhã com o Rogério, às 11 com o Jota e às 5 da tarde com a Flávia Andréia Vidor.

amigos, é preciso saber viver. Depois tem Ella Langley, Houston, Texas. Bom dia, boa quinta-feira, ao som da Espaço, classe especial, a rádio dos melhores ouvintes.

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1: Tios in Texas, aqui na 100.9 no Espaço Shopping. Estava lendo aqui um WhatsApp que a Carmen mandou aqui pro WhatsApp da Espaço, né? Obviamente, 996111971. Apareceu um cachorro no bairro Medianeira. Mas eu tava olhando o vídeo aqui, parece ser um pitbull branco, coleira. Olha que cão lindo, muito bem cuidado a princípio, bem gordinho lá. Então, se você é o proprietário desse pitbull, eu estou falando que eu acho, não quero dizer que seja mesmo, um olho claro, realmente um animal muito lindo, tá? Entre em contato conosco aí, que o pessoal tá com esse cão lá no bairro Medianeira. Cão branco, muito bonito realmente. Muito bem, 11:29, tem informação, tem pedidos, tem sugestão de pauta, enfim. Manda pro WhatsApp da Espaço 54 996 11 19 71. 11:29, 20 graus a temperatura.
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0: 11:33, 11:33, com 5 votos, Belaver escapa da cassação e mantém mandato na Câmara de Vereadores aqui de Farroupilha. Matéria completa, espaçofm.com.br. A sustentação da defesa foi encerrada a 1:11 desta quinta-feira, 16. Resultado da votação: votaram pela cassação Juliano Baumgarten, do PSB, Fernanda Correia, União Brasil, Glaci Silvestrin, do PL, Jorge Sense, do MDB, Argídio Schmitz, do MDB, Silonei Monteiro, do MDB, Clemente Valandro, do PP, e Caleb Coelho, do PP. Votaram contra a cassação Roque Severnini, do PSB, e Leonora Broilo, do MDB, Joel Correia, do MDB, Pastor David Almeida, do PP, e o Darlan de Jesus, do PL. Placar final: 8 votos pela cassação e 5 votos contra a cassação. Com o regimento interno, o regimento interno da Câmara exige 10 votos favoráveis para a cassação do mandato, o parecer da comissão processante foi rejeitado. Com isso, o parlamentar foi absolvido da acusação de quebra de decoro parlamentar no âmbito da Câmara de Vereadores de Farroupilha e o processo foi arquivado.
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0: Geração do amor. Bob Sinclair. Às 11:35, depois tem Rob Zar. OMC. Bom dia pra ti.

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1: Muito bem, 11 horas 42 minutos. 11:42. Depois de Omsi, Halbiza, Bob Sinclair, Love Generation, Rio Dentro do Mar com Samuel Rosa.

0: alguém, Love Somebody, Morgan Wallen. Pix, corrupção, ações contra Big Techs e desmatamento, os argumentos do governo Trump para mais um tarifaço contra o Brasil. É, o secretário de Estado dos Estados Unidos acusa Lula de não negociar de boa fé o tarifaço. Colocou o próprio ego à frente de um acordo. Mas que barbaridade. Quem vai pagar? Quem vai pagar? Você e eu e você. É, o governo brasileiro afirma que usará a lei da reciprocidade, da reciprocidade econômica contra o novo tarifaço dos Estados Unidos. Novo tarifaço dos Estados Unidos a produtos brasileiros compromete a competitividade das indústrias, avalia a Fiergs. É o novo tarifaço de 25% dos Estados Unidos sobre produtos brasileiros começa, né? Começa a valer na quarta-feira. Que coisa, hein? 11:50, 11:50, temperatura 21 graus.
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de manhã, o governo dos Estados Unidos informou que a nova tarifa adicional de 25% sobre produtos brasileiros entrará em vigor na próxima quarta-feira, 22. A medida foi oficializada na madrugada de hoje, em documento publicado pelo escritório do representante comercial dos Estados Unidos. Segundo o documento, a tarifa será aplicada às mercadorias importadas ou retiradas de armazéns para consumo a partir da data de vigência. No entanto, haverá uma regra de transição. Produtos que estiverem embarcados antes de 22 de julho poderão ficar livres da sobretaxa, desde que ingressem nos Estados Unidos até 29 de julho. A nova tarifa é adicional às alíquotas já existentes. Com isso, meu amigo, minha amiga, um produto que atualmente paga 5% de importação passará a pagar 30%, somando a tarifa regular aos 25% adicionais. 11 horas 54 minutos, mais 50 segundos. 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Kit Abelha, na Espaço, Grande Hotel.

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1: 11:58. Um abraço para você, Paula Rodrigues, Carmen Crimpa também, Éder Teixeira. Obrigado pela audiência, pelo carinho, pela paciência de sempre, né? É, esse lance do tarifaço e vou te contar. Bom, chegamos ao fim de mais um Espaço Shopping Show. Volto amanhã, sextou, 17 de julho, após o panorama, se Deus permitir. 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Vem aí Espaço Economia com Lúcia Cristina, Espaço Radional com Rogério Portolan, 13h, contato imediato com a Flávia Andréa Vidor na comunicação. Fechando o shopping, Damiano David. Born with a Broken Heart. Bom almoço, boa quinta, se cuide, até mais, tchau.

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7: Ecstasy.

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3: Agora 12:08, boa tarde, temperatura, estamos com 20 graus, sol brilhando, vem aí Espaço Economia, é hoje, a espera acabou, Feirão dos Feirões da ANP. 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Economia 12:09. 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
4: O escritório do representante do comércio dos Estados Unidos confirmou a aplicação de uma tarifa adicional de 25% sobre produtos brasileiros com uma extensa lista de itens isentos. A medida entra em vigor em 22 de julho. A decisão é resultado de uma investigação comercial do USTR que levou um ano, com base na seção 301 da Lei de Comércio de 1974, mecanismo que permite ao governo americano apurar e combater possíveis barreiras comerciais em outros países. No processo, o governo de Donald Trump afirma que o Brasil adota práticas que oneram ou restringem o comércio com os Estados Unidos, citando temas como o sistema de pagamentos PIX, o acesso ao comércio de etanol, o desmatamento ilegal e a pirataria. Mesmo com as acusações, itens como petróleo, café, carne bovina, aeronaves e celulose ficaram fora da nova cobrança. A lista inclui produtos considerados sensíveis para a economia americana, seja pelo potencial impacto sobre preços, seja pela ausência de produção doméstica suficiente. Pelo lado do Brasil, boa parte dos produtos mais importantes da pauta exportadora não será taxado pela nova medida. A SpaceX, empresa de foguetes do bilionário Elon Musk, tentará um novo voo de teste de sua Starship, a nave mais poderosa do mundo. O lançamento está marcado para esta quinta-feira, às 19h45, em horário de Brasília. Este será o 13º lançamento de uma Starship projetada para futuras missões à Lua e Marte. Como nos outros experimentos, não haverá passageiros a bordo e o cronograma poderá ser alterado por falhas na nave e fatores climáticos. Agora, a nave tentará pela primeira vez liberar 20 unidades da terceira geração de satélites da Starlink. Eles tentarão se conectar com a rede que já opera no espaço, mas deverão ser destruídos em uma reentrada na atmosfera, que acontecerá cerca de 20 minutos após deixarem a nave. A SpaceX testará o escudo térmico da Starship, que é uma proteção necessária para a nave não ser tomada por chamadas no retorno à Terra. Segundo a empresa, o foco é avançar em um projeto de reutilização rápida da nave. O Google, controlado pela Alphabet, terá de permitir que a OpenAI, outra empresa da inteligência artificial e concorrente do mercado de busca online, acessem alguns de seus serviços. A medida faz parte das regras da União Europeia para limitar o poder das gigantes de tecnologia, detalhadas no dia de ontem pelos reguladores do bloco. A medida da Comissão Europeia, responsável por fiscalizar a concorrência no bloco, foi anunciada 6 meses após a abertura de um processo para definir como o Google deveria se adequar à lei dos mercados digitais. De acordo com a decisão, a empresa terá de abrir o acesso a 11 funcionalidades do sistema operacional Android para que concorrentes da IA possam utilizar esses recursos e competir em melhores condições com o Gemini, ferramenta de inteligência artificial da empresa. Na prática, isso permitirá que os usuários ativem assistentes da IA de empresas concorrentes por comandos de voz semelhantes ao tradicional OK Google, para tarefas como pedir um táxi ou buscar informações sobre locais. As mudanças devem chegar aos usuários a partir de junho de 2027, com uma futura atualização do Android. Banco do Brasil e Máquina Sassi. Por hoje era isso. Bons negócios e até amanhã. Boa tarde.
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3: 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Temperatura, estamos com 21 graus, tempo bom. 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Previsão do tempo, alô Jerônimo Filho.
9: O sol segue brilhando forte, deixando a temperatura mais agradável em praticamente todo o estado. Na Serra, tempo seco com a máxima elevada, podendo chegar aos 22 graus. Para a sexta, a temperatura segue elevada entre 16 e 26 graus. Essa sensação de calor em alguns pontos do estado avança e faz as condições para chuvas retornarem ao estado ao longo do fim de semana. Informações do tempo para o Espaço Rádio Jornal.
3: Confirmando nesse momento aqui no prédio da Espaço FM, Avenida Paulo Brolho, com a 13 de maio, 21 graus, tarde linda de sol. 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Voltar para a redação da Espaço FM, colisão entre dois veículos deixa três pessoas feridas no bairro Borghetto, Garibaldi. Pedestre atropelado por moto na 122. Duplo capotamento deixa casal ferido. Caxias do Sul. Alô, redação, Jerônimo.
9: Três pessoas ficaram feridas em um acidente registrado na manhã de hoje, no bairro Borghetto, em Garibaldi. A colisão envolveu um Compass com placas de Marau e um Fiesta com placas de Garibaldi. O motorista e a passageira do Fiesta, bem como a mulher que conduzia a Compass, sofreram ferimentos e foram levados para atendimento médico. Em Flores da Cunha, um idoso ficou ferido ao ser atropelado por uma motocicleta na tarde de ontem, na ERS-122, na localidade de São Gotardo. De acordo com a Polícia Rodoviária Estadual, a vítima havia desembarcado de um ônibus e estaria realizando a travessia da rodovia quando foi atingida pela motocicleta. A vítima foi socorrida e encaminhada ao hospital. Em Caxias, um casal ficou ferido em um duplo capotamento registrado na noite de ontem, na Perimetral Norte, e envolveu um Up e um Voyage. As vítimas estavam no Voyage e foram socorridas pelo SAMU e encaminhadas ao hospital. Informações do plantão para o Espaço Rádio Jornal.
3: Obrigado, Jerônimo. 12:22, temperatura 21 graus. 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Abrindo o portal de notícias da Espaço FM, com 5 votos, Belaveiro, Maurício Belaveiro, escapa da cassação e mantém mandato na Câmara. Assunto encerrado. Arquivado o processo, vereador Roque Cervenini compara pedido de cassação de Maurício Belaveiro a episódio envolvendo Juliano Baumgartner e critica aquele episódio da doação de peixes, onde o vereador Juliano caiu num golpe. Já vamos colocar a matéria no ar também. Dois pesos e duas medidas. O Roque e o Juliano são colegas de partido, PSB. Abastecimento de água em 11 bairros de Farroupilha deve voltar ao normal somente hoje à noite. Eu diria mais, durante a noite, começo da madrugada. Sicredi inaugura ponto de atendimento na Vila Jansen, interior de Farroupilha. 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Obras de pavimentação asfáltica seguem em ritmo acelerado na rua Ranieri Petrini. Vereadores de Caxias aprovam acesso de estrangeiros a empregos e funções públicas em Caxias. Fotos, duplo capotamento deixa casal ferido em Caxias do Sul. Fotos aqui, o violência do acidente. Colisão entre dois veículos deixa três pessoas feridas no bairro Borghetto, em Garibaldi. Festival de Inverno de Farroupilha ocorre em agosto. Uma das atrações é Renato Teixeira. O compositor de Tocando em Frente com Almir Sater, Romaria, que a Elis Regina consagrou, Amizade Sincera, Feltrin, Fabiano Feltrin afirma que vai seguir com pré-candidatura Nada Muda, após acordo homologado pelo Supremo Tribunal Federal. SIGS de Farroupilha e Senai lançam trilha de cursos gratuitos, cursos rápidos para qualificação profissional. Hoje em dia de festa para Farroupilha, a senhora Adelina Feltrin Sebem celebra 100 anos de vida e história em Farroupilha. Famílias queridas que trabalharam, trabalho por Farroupilha, fazem parte da nossa história 100%. A dona Adelina faz parte dessa história, 100 anos de vida e muito bem de saúde. Senhora Adelina Feltrin Sebem, dia de celebrar. Feliz aniversário. 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
3: Agora 12:29, temperatura 21 graus. 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Inclusive, o Edgar De Biase vai estar ao vivo direto aqui no estúdio da Espaço, aí por volta de 6:15, no fim de expediente, passando todos os detalhes. Senhoras e senhores, um assunto, obviamente, repercutindo Farroupilha inteira, região e estado, 5 votos, Maurício Belaveira escapa da cassação e mantém mandato na Câmara de Vereadores. Foram 8 votos a 5, 8 pela cassação e 5 pela não cassação. Aí, de repente, você que não acompanha, mas a maioria, o regimento interno da Câmara exige 10 votos favoráveis para a cassação do mandato. O parecer da comissão processante foi rejeitado. Rapidamente, a notícia completa, Gabriel Marqueto, Luiz Carlos Mina acompanharam essa sessão que começou às 4 da tarde e terminou a 1:25 da madrugada. O vereador Maurício Belaver, do PL, manteve o mandato após a Câmara de Vereadores de Farroupilha rejeitar na madrugada de hoje o parecer da comissão processante, a comissão que recomendou cassação, Caleb Coelho, Clemente Valandro e o relator Juliano Baumgartner, que recomendava cassação por quebra de decoro parlamentar. Depois de mais de 9 horas de sessão extraordinária, repito, começou às 16 horas, terminou depois da 1:25, o plenário registrou 8 votos favoráveis à cassação e 5 contrários, resultado insuficiente para alcançar os 10 votos exigidos pelo regime interno para a perda no mandato. O resultado foi anunciado a 1:16, encerrando um dos processos políticos de maior repercussão da história recente do Legislativo. Não se sabe outro caso de tentativa de cassação na história do Legislativo Farroupilhense. A iniciativa, quem iniciou a ideia de cassar o mandato do Maurício Belaver foi a Fran Bonassi, do PDT. Depois a gente vai passando os detalhes aqui, até para quem não pôde acompanhar 100%. A votação de ontem, votaram pela cassação do Maurício Belaver: Juliano Baumgartner, do PSB, Fernanda Corrêa, União Brasil, Glaci Silvestrin, do PL, colega de partido do Maurício, Jorge Senzi, MDB, Argídio Schmitz, MDB, Silonei Monteiro, MDB, Clemente Valandro, Progressistas, Caleb Coelho, Progressistas. Os 8 que pediram votaram pela cassação. Votaram contra a cassação: Roque Cervenini, PSB, Eleonora Broilo, MDB, Joel Correa, MDB, Davi de Almeida, pastor Davi, presidente da Câmara, Partido Progressista, e o Darlan de Jesus, do PL. 2 vereadores não votaram, né, no caso o réu, entre aspas aí, o Maurício Belaver, e a Fran Bonassi, que foi quem propôs a cassação. Aqui, só para recordar, o Maurício Belaver até ficou preso aí, pouco mais de 7, 8 dias, no presídio em Caxias do Sul, acusado de violência doméstica. E logo em seguida, a Câmara, através da Fran Bonas, pediu a cassação. Só um detalhe que é importante, o processo, porque não dá para misturar as coisas, aí na Câmara é a questão da decoro parlamentar. E também a Câmara colocou como também situação vexatória para a Câmara de Vereadores. O processo na Justiça ainda corre, não tem prova de nada. Mas vamos ouvir aqui algumas manifestações. O Maurício Belaver, assim, é só olhar no vídeo, assim que o presidente, o Davi Almeida, encerra a sessão, ele diz, dá o placar e o assunto está, no caso o processo está arquivado, o Maurício sai por trás do plenário e não concedeu entrevista. Maurício, se achar necessário falar, fica à vontade, mesma coisa que a tua esposa também, o espaço sempre aberto. Aqui a reportagem coloca no ar um trecho da manifestação do Maurício Belaver. Ele faz denúncias sérias também, é jogo rápido, presta atenção. E ele diz que no final das contas a vítima é ele, Maurício Belaver.
19: É verdade, e no período, no pior momento do casamento, ela também errou comigo. Peguei no celular dela trocas de mensagem até com o secretário municipal. Tudo isso passou, não envergonhei essa casa. Sim, nós dois erramos a medida protetiva. No dia 28 e 29 de março, nós passamos o fim de semana todos lá na minha casa, com a minha pequena, um fim de semana bem amorável. Passemos, como falou Cicemunha, no dia 30 de março, passemos trocar mensagem por telefone. E no dia 1º de abril, eu fui preso. Eu digo que a vítima sou eu mesmo. Muito obrigado, senhor presidente.
3: Vereador Maurício Belaver, isso aqui é um trecho dele, tem um detalhe também, o prefeito vai tomar providência, a prefeitura está envergonhada também, segundo ele, a esposa trocava mensagens com o secretário municipal. É outro assunto aqui que foi divulgado ontem. Vereadora Franciele Bonasso, a Fran Bonassi, Bonassi do PDT, que foi autora da proposta de cassação do Maurício Belaver, falando depois da derrota, onde o Maurício Belaver permanece, não foi cassado. Fran Bonassi.
20: Na verdade, foi falado muito aqui, eu fui atacada algumas vezes também por colega vereador, né? O colega vereador Roque me atacou muito na fala dele, a defesa também em alguns momentos, tanto na oitiva quanto agora também no processo, dizendo sempre que foi uma questão individual. Como seria uma questão individual se quando eu entrei com o requerimento, 11 parlamentares votaram para dar seguimento ao processo? Como é uma questão individual se hoje nós tivemos a maioria? Foram 8 parlamentares contra 5. Nós só não tivemos maioria qualificada, que eram uns 10 votos. Então não foi algo individual da vereadora Fran. Foi da maioria da casa, foi da maioria do legislativo. Então isso tem que ficar muito claro. A maioria dos vereadores queriam cassar, mas não foram os votos suficientes para cassar. Então, não é algo individual, não é algo isolado, é algo que realmente a Câmara entendeu que não podia admitir, mas, infelizmente, né, seguindo o regimento, e aqui toda a condução foi feita de uma forma muito transparente, de uma forma legal, então eu aceito, sim, a votação de hoje, porque o plenário é soberano, né? O vereador Maurício continua com o mandato, e a gente continua com o nosso trabalho, não muda em nada as coisas que eu defendo, não muda em nada os meus posicionamentos, eu continuarei seguindo e lutando pela vida das mulheres, eu continuarei seguindo e lutando pelo regimento interno, que é o nosso regramento, né? E como eu bem disse, lamento muito, porque hoje a Câmara poderia ter dado um recado para a população, mas não quis dar. A maioria quis, mas não foi o suficiente.
21: A senhora se sente frustrada pelo fato de ter feito esse requerimento pedindo a cassação do vereador e isso não aconteceu?
20: Eu não me sinto frustrada, eu já esperava, né? A gente sabia todo o contexto aqui do bastidor, a gente sabia mais ou menos quais que eram os votos, então eu já esperava por isso, né? Por essa derrota que não foi só minha, foi da casa, como eu falei anteriormente, a maioria dos votos dos vereadores foi para cassar, mas não foi o suficiente.
21: Senhora, imagina que o relacionamento agora da Casa Legislativa entre os vereadores vai mudar?
20: Eu espero que não, né? Porque foi falado aqui a todo momento, eu de forma alguma faltei com respeito ao vereador Maurício em todo o processo, assim como nenhum outro vereador também. Eu fui a pessoa que mais fui atacada nesse processo, mas eu levo de forma bem tranquila, porque é isso que acontece com as mulheres quando elas se posicionam, quando elas estão nos cargos, e tá tudo bem. E quando eu fui eleita eu sabia que ia ser assim, e eu sigo em frente com o meu trabalho de cabeça erguida, e se acontecer algo relacionado a isso novamente, ou se algum outro vereador fizer, não importa quem quer que seja, a minha conduta será a mesma.
3: Deputada, ela é pré-candidata à Câmara Federal pelo PDT, a vereadora Fran Bonassi, PDT. Preste atenção na manifestação que o Roque Severino passa alguns detalhes do processo num todo.
0: Olha, isso demonstra que essa denúncia que foi feita pedindo a cassação do mandato do vereador, ela foi feita de forma apressada e com uma ânsia política muito grande para um debate político no ano eleitoral. Talvez se fosse um outro ano, essa denúncia não teria sido feita. E quando se fez essa denúncia, não se conhecia nada. Não se sabia exatamente o que é que tinha acontecido. Tanto assim que na denúncia diz que era violência doméstica, que havia agressão e que havia porte de arma. E depois a polícia buscou, né, fez busca e apreensão de arma, e essa arma nunca apareceu porque nunca existiu. Não tinha, o vereador não tinha arma, nem registrada e nem sem registro. E diz que houve violência doméstica e também não foi provado. Tanto assim não foi provado que depois a própria denunciante acabou dizendo que esses fatos não eram relevantes e que ela mesmo admitia que possivelmente não houve violência, como de fato não houve, né? Então ela passou a dizer que apenas houve decoro parlamentar pelo fato da prisão. Sim, mas a prisão foi por algum motivo. Então passou a se sustentar que não fazia mais sentido a questão da arma e também não fazia mais sentido a questão da violência doméstica, porque nem a arma existiu e nem a violência doméstica existiu. Apenas existiu a prisão. Então era em cima da prisão os fatos. E também não foi provado que isso causou um envergonhamento para a Câmara de Vereadores, porque, veja bem, o inquérito policial há 120 dias ainda não está concluso, pelo menos não se conhece ainda vamos dizer assim, o inquérito final da delegacia de polícia. O Ministério Público ainda nem recebeu isso e nem sequer foi para o judiciário. E 120 dias se passaram. E em 4, 5 horas a vereadora já tinha todas as informações para fazer uma acusação e para caçar um mandato. É uma ânsia política muito grande num ano eleitoral. E vamos lá, né? Se prisão fosse condenatória, o Lula não teria sido o presidente da República, né? Você, uma pessoa ser presa não quer dizer que a pessoa é culpada, né? Ela foi presa, né? Inclusive eu fui advogado do vereador, ele foi solto, né? A prisão foi revogada. E no relatório da comissão, a comissão usa como um fato importante a prisão, mas depois ela não cita que essa prisão foi revogada. Então é dois pesos, duas medidas. Então quer dizer, se a régua vale simplesmente uma denúncia e você ouviu uma manchete, uma notícia e já você propõe a cassação, qual é o cuidado que você está tendo com a verdade dos fatos? Simplesmente porque uma notícia aconteceu, a imprensa vai divulgar, porque houve uma prisão e a prisão precisa ser divulgada. Mas não quer dizer que com isso tem que ter uma cassação, né? Então, se você não tinha os elementos suficientes naquela hora, você não podia propor isso. Tinha que esperar. A vereadora mesmo me ligou no mesmo dia e eu disse: cautela, espera, tenha prudência, veja o que realmente está acontecendo. Agora, o que a gente chegou, fez todo esse barulho, expôs a família da pessoa, né, do vereador, a família da ex-companheira dele, né, todo esse espetáculo para chegar no dia da votação não ter uma prova de nada. Não houve violência doméstica, não houve nenhum tipo de violência, e a gente criou todo esse espetáculo que prejudicou as famílias, né? Envolveu a Câmara de Vereadores, e talvez se não tivesse tido isso, pode ser até que teria se reconciliado. Talvez, quem sabe, se os dois não pudessem estar vivendo feliz junto com a sua filha, inclusive. Então, acho que isso aí tem que pensar muito bem. Uma outra questão: o vereador Maurício estava doente, inclusive com ideação suicida. Então, quer dizer, nós fizemos debate aqui por questões do suicídio, mas vale para quem isso? Para quem não é nosso adversário? Para quem não disputa voto conosco? Para quem não debate aqui na Câmara? Para quem não se opõe às nossas ideias? É só para esses que vale? Os nossos adversários não precisamos olhar para essa questão da doença, do problema da saúde mental? O vereador estava passando por uma séria dificuldade há mais de 5 anos. Isso não é segredo para ninguém. Então, com que olhos a gente está olhando? Com os olhos da política? Com os olhos da urna? Com os olhos eleitoral? Eu não tenho motivo ideológico para defender o Maurício, porque nós somos de campos bem diferentes na questão política. Mas eu tenho responsabilidade enquanto vereador e enquanto advogado também.
3: Vereador e advogado Roque Cervenene, 12:45, vereador Juliano Boncato, que foi o relator do processo que indicava a cassação do Maurício Belaver. Juliano Boncato, PSB.
1: Analisando todo o mérito, analisando todo o processo, tanto o que foi produzido pela acusação, bem como o que a defesa apresentou, porque todo o tempo a defesa fugiu do objeto, nunca ela se deteve para falar sobre a questão do decoro parlamentar, e inclusive após as oitivas. Então a comissão trabalhou junto desde o começo e nós optamos por sugerir, por orientar que fosse o plenário, porque não é uma decisão de 2 ou 3 que tem que decidir, é o plenário que decide, o plenário soberano.
21: Foi uma votação justa?
1: Quem tem que avaliar se foi justo são os eleitores, são os cidadãos de Farroupilha, não é o vereador Juliano. Eu acho que as pessoas que fizeram o seu julgamento de valor sobre o que estava em jogo. Então, as pessoas que votaram nos vereadores que votaram a favor ou contra, esses que têm que fazer seu julgamento de valor.
3: Juliano Boncato, 12:46. 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Opiniões, gente. O pessoal, os vereadores também se preocupam muito com a opinião que a população vem falando. Aí pega grupos de WhatsApp, grupos de, enfim, de manifestações, Facebook, Instagram, nas redes, aí a influência, enfim, muita gente comentando e sempre procurar o bom senso também, só que não teve muita pressa para querer julgar, assim foi decoro parlamentar. Não dá para misturar as coisas, mas misturam tudo. Porque da forma como foi feita, e aqui não é tomar posição, é em cima dos fatos que aconteceram. As informações que o Roque foi advogado, pode ser ainda advogado do Maurício, na questão da justiça. Na Câmara é outro advogado, que é o Vinícius Filippini, que defendeu o Maurício na Câmara. Mas algumas colocações aqui para refletir, para de repente não cair na mesmice que toda hora de repente vem processo. Processo de cassação. O processo, segundo o Roque, 120 dias ocorrido, ainda no ano eleitoral que tem esse detalhe, ainda não foi para o judiciário, ainda está em tramitação. Tem alguma prova? Porque se falou em em agressão, a questão não teve agressão física, falava em alguns termos assim, mas de violência doméstica, violência, teve agressão, nada foi provado. Porte de arma, também nada de prova. O que foi até agora provado? A justiça nada divulgou. Então a Câmara, logo em seguida dos fatos, a passamos vergonha. É um detalhe, um assunto para você comentar, né? Sem querer, sabe, desarma das preferências políticas, partidárias, enfim. Mas em cima de fatos, o detalhe é que, e não é de hoje, se joga para a opinião pública, né, uma família inteira, né, no caso aí específico, o Maurício, a esposa, tem uma criança também, mas tem os pais envolvidos, a família inteira, né, comunidades onde eles participam ativamente, como São Marcos e na região. E aí, de repente, joga, sabe, no ventilador tudo, e aí fica com a imagem, utilizando a questão da mulher. Até teve a doutora Eleonora. Por que a doutora Eleonora foi a primeira a se manifestar que não ia ter cassação? É importante também salientar, o assunto tem que ser mais abordado também. Eu bato nessa tecla, gente. Ainda não foi enviado para a justiça, segundo o vereador Roque Severino, vereador e advogado. A Câmara, por detalhe, não caça um vereador sem ainda, o fato não está ainda provado. O que está provado? Agressão, isso e aquilo. Aqui ontem, aí um fato novo, pode ser qualificado como uma provocação, chama atenção, aqui escancarada aí a crise na oposição, principalmente no PSB. O Roque resgatou um assunto, porque o pessoal, mas a Câmara passou vergonha, decoro parlamentar. O Roque puxou um assunto e ele diz bem claramente de que não seria motivo de cassação, mas poderia ser. O que aconteceu com o Juliano Baumgartner, o escândalo do golpe que teria caído. Eu vou resgatar, porque esse assunto também circulou Rio Grande afora. Eu vou ler o que a GZH divulgou. Pegar a data aqui, 21 de junho de 2023, às 19 horas. Hospital São Carlos de Farroupilha perde R$ 1.700 em golpe. Valor foi transferido via Pix após vereador Juliano Baumgartner intermediar falsa entrega de alimentos e materiais de higiene. Parlamentar afirma que itens foram oferecidos por golpista que passou por senador, no caso, o Paulo Paim. Na época, também em entrevista à rádio, vereador Juliano cai em golpe e faz o hospital pagar R$ 1.700 por 2 toneladas de peixe que não foram entregues. Deixa eu ler a notícia aqui que a GZH divulgou. Sob a expectativa de uma entrega de 900 cestas básicas, 2 toneladas de peixe congelado, além de 2.000 máscaras de tecido e 350 litros de álcool gel, o Hospital São Carlos de Farroupilha acabou perdendo R$ 1.760 em um golpe. A transferência via Pix, feita em 2 etapas pela instituição, na tarde da terça-feira, dia 20, teve como objetivo cobrir os custos de entrega e carregamento da mercadoria supostamente viabilizada por intermédio do senador Paulo Paim. A falsa oferta foi recebida via WhatsApp por volta das 11 horas pelo vereador Juliano Baumgartner, do PSB, acreditando no relato de que se tratava de uma doação de indústrias e empresas em parceria com a Companhia Nacional de Abastecimento Conab. O parlamentar do município buscou fazer com que os donativos chegassem aos pacientes do Hospital São Carlos. Na época repercutiu muito. O Roque Severini, colega de partido Juliano, comenta.
2: Esse também foi um fato de assodamento político, né? Porque recebeu uma ligação, uma mensagem do gabinete do senador Paulo Paim. E eu também recebi. E diversos vereadores receberam. Como eu tenho uma relação com o senador Paulo Paim, de eu conhecer ele, ele me conhecer, eu até achei que pudesse ser verdade. O que eu fiz quando eu recebi essa informação, que não sei quantas toneladas de peixe e alimentos que era para doar para uma instituição, achar uma instituição na cidade para doar? Eu logo me passou pela minha cabeça, será que é verdade? E eu consultei o gabinete do deputado Heitor Chu. E o deputado me disse lá, o gabinete falou, não, isso é golpe, vereador. Eu estava no meu escritório trabalhando e o assunto morreu.
0: Quando eu cheguei na Câmara de Vereadores, o vereador Juliano estava a milhão, né? Já tinha dado entrevista para a rádio, já tinha costurado com o Hospital São Carlos, os peixes e os alimentos. E eu falei, vereador, é golpe isso aí. Não, não é, é golpe, é um golpe. E aí ele já tinha caído no golpe e o hospital já tinha pago uma despesa, inclusive depois o vereador ressarciu o hospital, eu acho que fez bem. Mas o que que aconteceu? O vereador recebeu a informação, ficou só para ele, não quis contar para ninguém para poder ter um faturamento político em cima. E isso levou a induzir o hospital a um erro. É culpa do vereador? Não é. Ele caiu num golpe. Mas envergonhou a Câmara? Não envergonhou? Envergonhou o Poder Legislativo, envergonhou o Hospital São Carlos, quer dizer, de repente algum outro vereador podia ter proposto a cassação do mandato também, não se fez porque não tinha cabimento, e assim como não tinha esse. Então a gente precisa ser leal com os nossos companheiros de partidos, de ideologia partidária ou de ideologia política, mas também com os adversários, quando a gente vê que não tem a razoabilidade, não tem a proporcionalidade das coisas. Então, eu tenho certeza que o Juliano não teve culpa disso. Mas poderia ter acontecido também um pedido de cassação naquele momento.
21: Pelo fato de ter deixado a casa uma situação vexatória?
0: É, foi notícia, né? Foi notícia. Foi notícia não só em Farroupilha, foi notícia regional.
21: Houve dois pesos e duas medidas nessa situação?
0: Com certeza.
3: Roque Sevenini, agora o Juliano Bogartner.
1: É, na verdade, primeiro que não é o golpe dos peixes, né? Até o meu colega age de má índole, né? Primeiro que foi um golpe que, na qual eu fui vítima. Existe uma diferença entre e o que aconteceu comigo. Eu fui vítima e eu não fui preso. Então são coisas diferentes. Eu não descumpri medida protetiva, eu sofri um golpe, eu arquei com os custos financeiros, ou seja, não houve dano financeiro, houve o dano à minha imagem, na qual eu literalmente fui exposto, mas paguei o hospital. E mais informações a respeito do fato, que se busque junto à Polícia Civil. Mas é lamentável, né? O comentário do meu colega de bancada, ele lembrar. Deu para ver que teve uma questão bastante ética na votação dele. Não são dois pesos e duas medidas, porque eu fui vítima. Até porque é uma comparação tosca. Quando alguém descumpre uma medida protetiva e é recolhido, privado de liberdade, é diferente de alguém que foi enganado na boa fé. Inclusive, quantas pessoas todos os dias que sofrem com isso? Ao invés do vereador Roque tentar achar meios para conscientizar as pessoas, criar mecanismos, ele ataca o colega dele de bancada. Parabéns pela ética, vereador Roque, ó. Uma salva de palmas pro senhor.
3: Juliano Bogart, 12:57 repercute e comenta, Bebelândia, localizada na sala 10, centro de compras Farroupilha, está com saldos de inverno e preços realmente imperdíveis. 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

0: Vamos comentar também a sessão de ontem dessa madrugada. Ecofar comunica aos farroupilenses que a coleta de entulhos de galhos acontece até o dia 16 de julho. Imigrante, 1º de maio, Monte Verde e Santo Antônio. Os entulhos deverão ser deixados em frente às residências. Cidadão consciente faz a sua parte para manter a cidade limpa. A cidade é de todos nós, o compromisso também. 12:59.
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2: Hora certa, 1:04. Tempo bom, temperatura subindo 22 graus.
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2: Agora 1:07, temperatura 23, já tem Hora da Saudade no contato imediato com a Flávia. 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Temperatura 22 graus. Um comunicado aqui da Corsan: equipe está trabalhando na manutenção de uma rede adutora rompida na Ernesto Fetter, bairro Medianeira. Alguns pontos da cidade estão com problemas de abastecimento. Por exemplo, trechos do centro, Pio Décimo, Santo Antônio, Volta Grande, Monte Verde, Nova Milano, bairro do Parque, Medianeira, Nova Vicenza, Cinquentenário e Centenário. Só vai normalizar, segundo a Corsan, a expectativa é a partir da noite, eu digo mais, no começo da madrugada, vai noite adentro, muita gente aí sem água. Quem está com problema aí, faz o contato direto, registra o protocolo. Qualquer novidade, manda o último protocolo que você fez aqui pra gente, pra gente repassar para a direção da Corsan. 0800-646-6444. 0800-646-6444. 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Flávia comanda o contato imediato e a gente volta 17:55 no fim de expediente. Tarde linda de sol, calorzinho de 22 graus. Boa tarde.
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New Wave, que definiu a identidade sonora dos anos 1980, quando fundiu pop, rock, música eletrônica, isso tudo numa estética que foi completamente inovadora, irresistível, e décadas ainda depois, pensa lá, 1980, a gente tá em 2026, né? A influência do New Wave continua ecoando na música contemporânea, segue inspirando artistas, conquista novos ouvintes, e a gente abre então com uma das músicas que marcaram a era New Wave. A era New Wave é maravilhoso. Human League. Aliás, essa é uma das músicas preferidas do Paul McCartney. É sério?

0: foi o Rich, a vida tem dessas coisas. Tommy James, Three Times Love, cheiro de amor, pense em mim, No Mercy, Where Do You Go, Juan Martinez, Só Uma Canção e Human League, Don't You Want Me. 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
5: Confira algumas manchetes que são destaque no portal da Espaço FM. Com 5 votos, Belaveiro escapa da cassação e mantém mandato na Câmara. Entidades celebram o dia do comerciante com show de Paulinho Micharia nesta quinta-feira. Abastecimento de água em 11 bairros de Farroupilha deve voltar ao normal na noite desta quinta. Sesc Farroupilha segue com inscrições para o Brincando nas Férias. 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
5: 1:53.

0: Robert Holmes, Haim, Ricardo Melo, De Repente, Califórnia e Cliff Richard, We Don't Talk Anymore. Hora da Saudade volta amanhã, 1:00 PM. Espaço FM, 2:15.
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3: 12:21, 24 graus é a temperatura, céu azul, energia renovada e contato imediato te fazendo companhia. Tá de boa, né? Então vamos nessa. 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

0: enfrentar um período de tempo severo entre quinta-feira e terça-feira, com previsão de chuva intensa, ventos acima de 90 km por hora, granizo e risco de microexplosões e tornados, segundo a Climatempo. Os acumulados podem ultrapassar 300 milímetros em algumas regiões, aumentando o risco de alagamentos e inundações. Na sexta, a maior chance de microexplosões é na Campanha e na Zona Sul. No sábado, há possibilidade de tornados no centro-oeste e na zona sul, e a instabilidade é provocada pela combinação de uma frente fria com calor e umidade intensos. Microexplosão é um fenômeno em que uma nuvem libera um grande volume de água de uma só vez, gerando fortes rajadas de vento que descem em direção ao solo e provocam danos em linha reta. É, a previsão é bem complicada entre quinta e terça-feira. Espaço FM, 2h38.
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3: A FIFA abriu um processo disciplinar para investigar a faixa com a mensagem "Malvinas são argentinas", que foi exibida pelos jogadores da seleção da Argentina após a classificação para a final da Copa do Mundo. A entidade vai reunir informações e analisar se houve violação das regras que proíbem manifestações políticas em suas competições. A tendência é de punição financeira à Associação do Futebol Argentino. Suspensões são previstas no regulamento, mas são considerados aí menos prováveis nesse caso, né? O meia Giovanni Lo Celso, apontado como responsável por levar a faixa ao gramado, está entre os citados no processo. Vale lembrar que o Haiti concordou em alterar os seus uniformes para a Copa do Mundo 2026 após uma solicitação da FIFA, que considerou haver mensagens políticas na camisa. E aí, o que será que vai acontecer? 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
3: 2h43, 27

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0: esporte em diferentes pontos da cidade, além de oficinas abertas ao público. Entre os destaques estão os shows de Pirisca, Renato Borghetti, Renato Teixeira. A abertura oficial ocorrerá no dia 3 de agosto, 7:30 da noite, na igreja Matriz de Farroupilha, com concerto, reunindo corais, grupos pedagógicos da Escola Pública de Música e convidados. As oficinas terão vagas limitadas, as inscrições ocorrem através de um formulário, tem um link no site da Espaço FM, além, é claro, de atendimento presencial na Casa da Cultura. Os ingressos para os concertos, com exceção da apresentação de abertura, poderão ser retirados na Casa de Cultura de Farroupilha ou pelo site do SESC. Informações você obtém no WhatsApp da Casa da Cultura, Casa de Cultura, que é o 54 999 22 3804, e também o SESC Farroupilha, que é o 54 3261 6526. Eu vi que no dia 6 de agosto vai ter um show com a JJ Hurricane Thames. Ela vai fazer um show do disco Round Sugar no auditório Adelino Colombo, no Cindy Lojas. Quem puder assistir, assista, porque essa mulher, ela é simplesmente sublime. A voz dela é surreal, presença de palco, a entrega dela é imperdível. Tem que assistir, gente. Eu já vi algumas vezes. Show internacional, espetacular, hein? Por favor. 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
2: A banana é fonte de energia para o corpo, rica em potássio e vitaminas. A banana auxilia no funcionamento muscular e é uma ótima opção para começar o dia com mais disposição e energia. A vida é melhor quando se tem saúde.
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1: Alex Warren, Fever Dream, Papas da Língua, Pura Ingratidão, Harry Styles, American Girls, The Kid

0: convida a comunidade para participar da Noite do Cinema, que será realizada hoje às 19h na Casa Legislativa. Essa iniciativa busca ampliar o debate sobre saúde mental por meio da exibição do filme A Escolha de Ficar, seguida de uma conversa com a psicanalista Kelly Bernardelli. A programação então propõe uma reflexão sobre o tema, né, sobre os temas, na verdade, né, dependência emocional, violência doméstica, depressão e outros fatores que podem contribuir para o sofrimento psíquico e o comportamento suicida. Então, depois da sessão, o público poderá participar do bate-papo conduzido por Kelly Bernardelli, que irá aprofundar a discussão, esclarecer dúvidas, compartilhar orientações sobre acolhimento, sobre prevenção e a importância do diálogo da saúde mental. 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
0: 13:30, 24.

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0: 4 e 7, 23 graus é a temperatura. Que tarde espetacular, hein? Eu espero que a sua tarde esteja ótima, dentro das suas possibilidades. Mas assim, ó, no melhor possível pra você hoje, hein? É real, de coração, de verdade. Vamos embora com mais meia hora de música? Vem comigo? Então vamos na parceria, o contato imediato com a Floricultura Quatro Estações, que fica na rua Tiradentes 212. 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
1: Sean Mendes, Heart of Gold, Bruno Mars, I Just Might, Fun, Some Nights, Lulu Santos, Dinossauros do Rock, Train, Angel in Blue Jeans, e a gente curtiu também o Maroon 5 com Memories. Confira algumas

0: cobra planos de ação da CSG, Corsan e RGE diante da previsão de temporais no RS. 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
0: 4:37, 23 graus.

0: Obrigado.
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1: Fechando mais um bloco de sons aqui no contato imediato com o Skank. Te ver frejar por vocês, Spin Doctor, Two Princes, Monaco, What Do You Want From Me, Jason Mraz, I'm Yours e Cidade Negra Querem Meu Sangue. 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
3: 5:05, 23 graus é a temperatura. Antes de eu começar a mandar aí a ler os aniversariantes, eu quero mandar um abraço. E fiz a frase completamente

Mas eu quero mandar três abraços. Dois abraços, um para Maldiva e um para Marlene Barbosa, que estão ligadaças junto comigo na programação do Contato Imediato. Muito obrigada, gurias. Beijo grande para vocês, obrigada mesmo. E também para o Matheus, lá de São Marcos.

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Parabéns para Hilda Girelli dos Reis, Janete Lúcia Versteg, Rosemary Inês Colete Padilha e Thaís Molon, homenagem da Big Fair, Murilo Flores, homenagem da Big Baby, Eduardo do Prado Andrade, homenagem da Troféu Trombini Farroupilha Esporte Lazer, Jason Rafael, Wilhelm, homenagem da esposa Amanda, filhas Ana Luísa e Lauren, mãe Clara e da Migra, Mari de Fátima Pereira Rossi, homenagem da Associação dos Jogadores de Câmbio Longevita Técnica Marli de Favre, do Clube de Mães Nossa Senhora Aparecida do bairro Monte Pascoal. Arlindo Zan, homenagem da esposa Nili, filhos Alexandre e Ana Paula, Nora Carla e das netas Ana Júlia e Maria Eduarda e da Associação dos Jogadores de Câmbio Longevita. Miriam Terezinha Persch Rombaldi, homenagem do Clube de Mães São Miguel. Adelina Feltrin Sebem, 100 anos, homenagem do esposo Henrique em memória, filhos Beatriz em memória, Edvar, Joaquim.

dos pais Rafael e Camila e do irmão Ramon. Celso Doni, em homenagem da esposa Carla e dos filhos Júlia e Lucas. Cláudia Kuhlmann, homenagem de todos os familiares e amigos. Claudinete Provence, homenagem do namorado Ícaro e da amiga Karina.

Tati e Rui Luiz Balbinotti, 43 anos de casamento, homenagem dos filhos. Tassiane, Matheus, Genro, Carson, Neto, Henrique, da Nora, Nicole. Ivone Weber, homenagem do esposo Anselmo e dos 5 filhos e 7 netos. Juliana Rosler, homenagem dos pais Solange Nestor e do noivo Daniel. Juliano Vicente de César, homenagem da esposa Vanessa, filho Joaquim e Vicente, mãe Jandira, irmãos Juliana e Jaime, cunhada Tatiana e da sobrinha Nicole, Lair da Silva Angeretti. Homenagem do esposo Sadi, do filho Otávio. Luan Bressan, homenagem dos pais Ivanor e Shirley e de todos os familiares e amigos. Lúcia Razeira, homenagem do esposo Carlos. Filhos André e Aline, netos Antônio e Eva, genros Bruno e Leandro, sobrinhos Letícia e Bruno, sogro Odete, dos cunhados Josiane e André. Luísa Kinevitz Tocin, homenagem dos pais Luciane e Alex. Pablo Zamboni de Jesus, homenagem dos pais Daniel e Karine, avós João e Ivone, a bisavó Malvina. Tios Patrícia, Letícia, Maicon e José e dos primos Hendrix, Catarina, Vicente, Luísa, Derek e Raila. Paulo Odir Belaveira, homenagem dos filhos Paula e Matheus, neto Carlos Eduardo e da esposa Rose. Aniversário de casamento, né? O Paulo e a Rose Belaveira, homenagem de aniversário de casamento e a homenagem é dos filhos Paulo e Matheus e do neto Carlos Eduardo. Pedro Kiel Machado, homenagem dos pais Rafael e Patrícia, avós Nelson, Maria, Luiz e Odete, primos Vinícius, Ângelo e Cecília e dos gendos André e Cristiane.

obrigado, Bruno. Terezinha Deon Molinete, 83 anos, homenagem de todos os familiares e amigos. Wilson e Estrelita Sinhac, aniversário de casamento, homenagem dos filhos. Patrícia, Maurício e Ângela, genros Murilo.

parabéns aos homenageados, os aniversariantes de hoje. Saúde, amor e prosperidade. 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
1: Natalie Brunner, Torn, Vitor Clay, Joyce Alane, Abalo Psicológico, Thiago York, Lauana Prado, Cataflor, Olivia Dean, Man I Need, Ella Langley, Choosing Texas. 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
1: E a seleção brasileira masculina de vôlei derrotou a bicampeã olímpica França e entrou na zona de classificação para a fase final da Liga das Nações. Na noite de ontem, em Chicago, os brasileiros levaram a melhor 3-0 no jogo de abertura da terceira e última semana da fase preliminar da competição. Hoje, 10 da noite, a equipe volta à quadra para enfrentar os anfitriões, Estados Unidos, atuais líderes da tabela. 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
1: 5h34, 22 graus é a temperatura. Contato imediato volta amanhã, a partir da 1 da tarde. Vem aí o fim de expediente com Rogério Portolan. Um ótimo fim de tarde, comecinho de noite. Agora tem Forno Blonde, what's up? Beijos!

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1: Senhoras e senhores, bom fim de tarde. Cara, que saudade, Rita Lee, nem luxo, nem lixo. Muito bom, temperatura 21 graus. Aproveitar a noite bonita, começa em seguida, fim de tarde lindo da Serra Gaúcha, confirmando 21 graus, senhoras e senhores, a partir de agora, segue no rádio, segue no 100.9 e a partir de agora aqui, ao vivo, direto do estúdio da Espaço, canal do YouTube, Rádio Espaço FM, Facebook, Rádio Espaço, estamos no site Espaço FM, estamos também aplicativo no Facebook, no canal do YouTube, estamos também na TV Cidade, a partir de agora, Borfar Seguros e Odontotop, nosso hospital do dente, fone WhatsApp 3698-1103, já com a gente, Glória Menegoto, que é pré-candidata à Câmara, Assembleia Legislativa, a vereadora Fernanda Corrêa também divulgando. A gente vai ter hoje noite no cinema, A Escolha de Ficar, já, 19 horas em seguida, de graça. Câmara de Vereadores, uma história forte sobre dependência emocional, violência doméstica e feridas que começam muito antes de serem vistas. Nem toda dor faz barulho, mas toda dor deixa marcas. Agora em seguida, 19 horas na Câmara Municipal. Também tem comitiva do Ronda Charrua da Invernada Juvenil aqui no estúdio da Espaço FM. Também com a gente Edgar De Biase inaugurando amanhã Ferragem De Biase, um novo local, é na mesma área do antigo endereço, e amanhã tem Guri de Uruguaiana, mas tem muita oferta, muito produto e grandes novidades. Também com a gente no segundo tempo, 4 vereadores aqui no estúdio, Roque Cervenini, Darlan de Jesus, Joel Correa e o presidente Davi Almeida. 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Hoje é dia do comerciante. Dia do comerciante, um carinho enorme hoje, sim, de lojas e sim de gente. 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Repito, ingressos esgotados. 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Glória Menegoto e a Fernanda com a gente logo depois do intervalo. Deixa eu fechar essa rodada. Portal da Espaço FM. Farroupilha recebe quase R$300 mil da Justiça para investimentos em projetos comunitários. Doutor Enzo, passando informação, ficaria surpreso se a Câmara cassasse um vereador com base apenas em manchetes, afirma advogado de Maurício Belaver. Hospital São Carlos mantém taxa de ocupação estável. Eu fui a pessoa mais atacada nesse processo, mas sigo de cabeça erguida, ressalta Fran Bonassi, após arquivamento da cassação de Maurício Belaver. Ecofar alerta para descarte irregular de entulhos e orienta moradores sobre calendário de coleta. Serrana Imobiliária, Serrana impulsiona sonho da casa própria com novos empreendimentos em Farroupilha. Com 5 votos, Belavira escapa da cassação e mantém mandato na Câmara Municipal. Campeonato de câmbio leva centenas de atletas ao Parque Cinquentenário. Neste sábado, a Jergues cobra planos de ação da CSG, Corsan e RGE diante da previsão de temporais no estado. Eu fui vítima, não o acusado, destaca o vereador Juliano Bongartner ao classificar comparação do caso Belavier com falta de ética. Entidades celebram hoje dia do comerciante com show de Paulinho Micharia aí no Cindy Lojas. Repito, ingressos esgotados. Sicred inaugurou hoje de manhã ponto de atendimento em Vila Jansen. E o Peixe, interrogação. Vereador Roque compara pedido de cassação a episódio envolvendo Juliano Bongartner e critica 2 pesos e 2 medidas. Sesc Farroupilha segue com inscrições para o Brincando nas Férias. espaçofm.com.br. Fim de expediente, ao vivo direto. 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
2: 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Com a chegada do frio, aumenta a procura pelos serviços de saúde. 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O Centro de Saúde atende casos leves a moderados, como dores recentes, gripe e outros quadros virais. 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Usar o serviço certo na hora certa ajuda você e toda a comunidade a receber um atendimento mais ágil e de qualidade. No decorrer da nossa programação, mais dicas do Pró-Saúde. Pró-Saúde, dedicação à vida.
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1: Agora 5:53, temperatura 21 graus, em pleno inverno, fim de tarde com 21 graus. Vamos aproveitar. 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Deixa eu convidar aqui para o estúdio da Espaço a vereadora Fernanda Correia, do União Brasil, acompanhada do assessor, o Heber Ribeiro. A Glória não veio, não apareceu. Glória, se tiver no trânsito, vem para cá. Mas como já está enviando aqui assessoras, que agora não vem. Vamos para cá. Fernanda, por favor. Vamos lá, que tem pouco tempo e muita coisa para te perguntar. Eu também não quero te atrasar, porque a Fernanda está organizando aí na Câmara de Vereadores Noite do Cinema, A Escolha de Ficar. Um filme que vai ser apresentado agora às 19 horas. Quero aproveitar a Fernanda aqui para a gente falar de outros assuntos também. 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Fernando, obrigado aqui pela presença, junto com o Weber, que está por aqui com a gente. Gente, boa tarde.
3: Boa tarde, Rogério. Cumprimento a todos os ouvintes da Rádio Espaço. E obrigada mais uma vez pela oportunidade de estarmos aqui. Escutei antes que tu anunciaste a Glória. A Glória está em agenda, ela está no trânsito. Se ela chegar, ela vem para cá.
1: Eu estou desconfiado que a Glória não quer se envolver em polêmica, ela fica na dela.
3: Não, não. Não,
1: tudo bem. Glória está em casa.
3: Na verdade, não, ela não está em casa. Ela sai.
1: Não, ela está em casa aqui. Ela está em casa aqui. É só chegar.
3: Não. Ah, tá. Tudo bem. Mas ela não chegou ainda. Eu vejo a Glória de manhã antes de sair de casa e à noite, não sei que hora, quando ela resolve chegar. Mas vamos lá, Rogério.
1: Glória, eu fico com o Lara assim, que a Glória não quer polêmica, então ela não vê, porque ela estava convidada também. Mas primeiro o seguinte, o convite, que dá tempo ainda, quem de repente está ouvindo agora pela primeira vez, mas quem já está sabendo, tem um filme agora em plena Câmara Municipal, um cara super agradável também, que se transforma num cinema, é tudo muito confortável. 19 horas, A Escolha de Ficar. Uma história forte sobre dependência emocional, violência doméstica e feridas que começam muito antes de serem vistas. Nem toda dor faz barulho, mas toda a dor deixa marcas. A Fernanda está na organização, também a psicanalista, a Kelly Bernardelli.
3: Isso.
1: Fernanda, objetivo, isso aqui tem a ver com suicídio também?
3: Também.
1: Com saúde mental?
3: Também. A saúde mental, na verdade, Rogério, é uma pauta que eu tenho levantado desde o início do mandato. E a promoção desse filme, já faz um mês que a gente tem organizado, era para ter acontecido no mês passado, mas em decorrência das datas, né, teve algum conflito e acabou sendo adiada para o dia de hoje. Então, esse filme, ele vem retratar exatamente esse sofrimento que, por vezes, muitas mulheres acabam sofrendo escondidos, né? Que é, acabam passando e não procurando ajuda, e nós, enquanto cidadãos, também temos muitas dificuldades, por vezes, de identificar. A psicanalista Kelly Bernardelli, ela me procurou para apresentar esse filme e propor também esse debate dentro da Casa Legislativa. E eu deixo aqui o convite, gostaria que a população estivesse presente. Já tenho convidados que me ligaram hoje que estarão vindo de Bento Gonçalves para participar desse evento. Então, eu assisti esse filme antes e eu confesso, como uma amante por séries e filmes, ele me surpreendeu positivamente e ele acaba trazendo uma clareza que às vezes nós que estamos no dia a dia, no corre-corre, a gente não consegue identificar o que muitas pessoas fazem. É claro, eu sempre vou dizer que quando uma mulher passa por alguma situação, por vezes ela tem dificuldade de procurar ajuda, tá, José? E quando eu falo em procurar ajuda, é porque hoje é comprovado que a maior parte das mulheres, elas vivem dentro de um relacionamento por questão financeira. Elas vivem presa dentro de um relacionamento. Então, hoje, esse filme, ele vai desencadear e mostrar gatilhos que a gente possa identificar para ajudar tantas mulheres aí que vivem presa dentro de uma violência psicológica, violência doméstica, dependência emocional, e para a gente poder ajudar.
1: Renan, deixa eu explorar um pouquinho aqui. A gente falava da saúde mental, de suicídio, que é um tema que a senhora tem abordado também. E a gente aqui na rádio já fala há muito tempo que a gente vê alguns segmentos, principalmente da segurança, e aí eu falo mais de Brigada Militar, que não divulga, porque não pode isso e aquilo. E a questão do suicídio, que a gente tá falando aqui também de violência de várias formas, mas a gente teve muitos casos de suicídio aqui na Serra Gaúcha. E é um tema que a senhora tem abordado também. As pessoas geralmente dão alguns sinais que possa acontecer alguma coisa. É importante que se comente esse assunto.
3: Eu posso te dizer, Rogério, que o suicida, ele não fala quando vai cometer o suicídio, tá? Então, eles dão sinais, mas não dão sinais com clareza, certo? Porque o suicida, ele tem uma dor tão profunda que, por vezes, ele acaba burlando essa dor para mostrar que está tudo bem. A gente teve, até dias atrás, vou procurar não comentar tanto, porque eu ainda me emociono, mas...
1: Mas é uma pessoa ligada ao teu círculo, né?
3: Isso daí, uma amiga muito próxima, então... convivia muito com nós, estava sempre junto comigo e por mais que eu te dissesse assim, que tu fosse me perguntar, tu não conseguiu identificar, eu, Fernanda Rogério, não consegui identificar. Por isso eu acho a importância desse assunto vir, a gente trabalhar em cima dele e que nem eu te disse. Esse filme era para ter acontecido, essa proposta era para ter acontecido mês passado. E ele foi adiado para esse mês. Talvez se tivesse acontecido no mês passado, eu conseguiria. Porque eu não sou profissional, Rogério. Né? A gente que... Ainda mais quando a gente tem pessoas próximas, tu tem uma intimidade, tu conhece muitas coisas da

0: identificar, a gente, além de orientar para buscar ajuda, a gente precisa identificar o gatilho. Por que que ela dá, por que que ela faz determinadas ações em busca de algumas aprovações. E as aprovações muitas vezes não é no rol de amigos. São questões mais afundas que passam despercebidas por nós.
1: Porque são várias frentes, é um assunto bem delicado, mas tem que ser falado. A questão também pós, porque a gente tem uma família que muitas vezes morre junto, entre aspas, né?
0: Sim.
1: E como é que tu vai auxiliar? O que que tu vai dizer? Eu conversava com o Davi recentemente, conversava com os padres também recentemente, dizer o quê? Fazer o quê com as famílias que ficam ali?
0: Porque quando a pessoa comete esse ato, realmente, no primeiro momento a família acaba não acreditando, ou acaba tendo aquele medicamento, né, que as pessoas acabam ficando, eu vou dizer assim, em partes meio anestesiadas, mas conforme vai passando os dias, a ficha vai caindo e aí desencadeia, né? Esses transtornos que a gente sempre fala, que é depressão, ansiedade, a falta, a saudade, e isso daí vai acompanhar pro resto da vida, porque é uma dor que ela não vai passar. Ela ameniza, a saudade ameniza, mas ela nunca vai embora.
1: O meu Deus está aberto, se quiser dar um toquezinho, fica à vontade também. Fernanda, só pra gente fechar, porque dá tempo, viu? Quem tá no trabalho, no trânsito, dá tempo de chegar em casa, quer trocar de roupa, comer alguma coisa. 19 horas agora, a escolha de ficar. Eu repito aqui, uma história forte sobre dependência emocional, violência doméstica e feridas que começam muito antes de serem vistas. Nem toda dor faz barulho, mas toda dor deixa marcas e certamente para a vida inteira aí.
0: Isso aí, porque normalmente quando a pessoa chega nesse ponto é porque já está acontecendo algo, né, na sua vida que vai desencadeando esses transtornos até ela chegar no limite da dor, que é para acabar aquela dor, ela acaba indo ao ato extremo, que é cometer o suicídio. Que nem agora, semana passada, semana retrasada, a gente aprovou o requerimento que a gente convida o Gustavo Alberti para vir também explanar sobre o tema do suicídio na Câmara Legislativa. E ele também, que passou por uma situação familiar, criou o aplicativo Somos IVE, que é um aplicativo de apoio emocional para as pessoas. Então ele vai estar explanando, e toda essa ajuda de prevenção, Rogério, ela é bem-vinda para a gente poder entender o que acontece com a mente das pessoas.
1: Fernando, tem mais dois assuntos, jogo rápido aqui, mas a carona também. Vocês criaram, essa semana foi lançado o apoio à mulher da cama. Não ficar só na teoria. Eu até vi a gente comentando, eu também vou te perguntar. Precisava criar na Câmara, já que a gente tem um serviço de apoio à mulher da prefeitura. O pessoal que precisa ajuda vai procurar. A Câmara precisava criar.
0: Na verdade, Rogério, eu vou te dizer que esse é um apoio a um órgão que já existe. Porque o que acontece? Tanto os nossos mandatos enquanto mulheres, a gente recebe muitas demandas. Quando eu te falo, quando eu cito para ti aqui que algumas mulheres elas têm dificuldade de procurar ajuda, é justamente por isso. Eu digo que eu recebo no meu mandato muitas mulheres pedindo apoio, solicitação, orientação de como proceder, assim como a vereadora Fran recebe bastante, a vereadora Glaci, a doutora Leonora, né, que tem o consultório e atende muitas pacientes. E sempre quando a gente tem um diálogo, a doutora Leonora sempre nos traz muitos relatos que vai além da mulher, entra a questão também das crianças, que é um tema que acaba sendo invisível, né? Claro, como tu disseste aqui, esses dados eles não são fornecidos porque fica em sigilo, mas os nossos mandatos recebem e nada, a Procuradoria da Mulher hoje, a procuradora, é a vereadora Progonassi, vai exercer com certeza com maestria, porque a gente recebe essas demandas. E é admirável também o presidente ter colaborado com essa ideia e ter colocado a Procuradoria da Mulher na casa.
1: Na prática, a mulher que está ouvindo e precisa de apoio, de repente a Câmara vai atender direto, só quando vocês estão lá, por exemplo, chega numa quarta, quinta-feira, as vereadoras não estão lá e ela gostaria de conversar com a vereadora diretamente. Vocês são chamados, como é que funciona na prática esse serviço?
0: Na

0: verdade, agora, nesse primeiro momento, a procuradora é a vereadora Fran. Ela estará disponível, entrará em contato com a Câmara ou propriamente com ela, né? E ela estará atendendo, porque a vereadora Fran já fica, por vezes, lá na Câmara de Vereadores. E sempre que precisar apoio, as vereadoras, procuradoras adjuntas estarão lá apoiando.
1: Fernando, na carona, menos aqui, eu sei que a Fernanda deve ter dormido depois das 2 da manhã, porque vocês saíram da Câmara depois da 1:30 da manhã, da madrugada de hoje, em razão da votação do processo de cassação do Maurício Bellavento. Passado esse tempo, a repercussão, o comentário teu, a tua posição pela cassação, permanece 100% a mesma?
0: Sim, sim, eu vou te dizer por quê.
1: Deixa eu cumprimentar, porque a gente ouviu muito hoje, a gente ouviu até o Bock, que foi advogado, o Bock, independente aí de posição, ele fez algumas colocações, pode concordar ou discordar. Vocês não se anteciparam em querer caçar o Maurício sem ter uma resposta da justiça? Ah, mas é outra coisa, decoro parlamentar. Mas se a gente for ver o que é decoro parlamentar, que fazer passar vergonha à Câmara, não pode puxar vários episódios na história também. Uhum. De repente, ainda a questão, ele agrediu alguém? O que o advogado falou e virou manchete aqui de capa do portal da rádio, ele diz aqui em cima disso: como é que vão caçar? Deixa eu ver a frase que ele disse aqui. Ficaria surpreso se a Câmara caçasse um vereador com base apenas em manchetes, que segundo ele não foi provado que ele agrediu, que ele estava com arma, era uma medida protetiva, mas ele esteve com a esposa na noite anterior, dizendo que ele foi preso. Comentário teu sem passar em detalhes aí.
0: Vamos lá então por partes. Na verdade, a minha posição nesse voto de ontem, Rogério, ele não foi totalmente em cima do processo penal que está ocorrendo. Tá? Nós recebemos na Casa Legislativa o processo da cassação, né, que foi colocado pela vereadora Fran, e os vereadores aprovaram dar andamento neste processo. Tá? Não foi um processo individual, para começar. Nós, vereadores, a comissão processante teve todo um trabalho ali. O vereador Juliano, o vereador Caleb, o vereador Valandro ficaram dias ali analisando esse processo, trabalhando muito. Tinha vezes que nós saíamos da própria sessão, os vereadores ficavam até tarde lá, né, em cima desse processo que eles receberam. E quando, até chegar o ato da votação. O meu voto foi em cima realmente da quebra de decoro. O que eu posso te dizer referente a isso? Teve um descumprimento da medida protetiva. O que, que é o descumprimento da medida protetiva, Rogério? Isso é imposto pelo juiz. O juiz deu o mandato de descumprimento da medida protetiva. Não cabe nós analisarmos isso. Não cabe. O que saiu em muitos noticiários foi o quê? Vereador de Farroupilha preso por descumprimento de medida protetiva. Foi isso que saiu. Foi isso que foi falado em toda a imprensa. E quando a gente chega nessa questão, nós, enquanto autoridades, Rogério, a gente não pode separar Fernanda da vereadora Fernanda. A gente não pode separar o Rogério do Rogério da Rádio Paz. Nós somos a mesma pessoa. E a gente tem que dar exemplo. Então, teve uma quebra de decoro, sim, parlamentar, nesse momento. Não tenho nada contra o vereador Maurício Bellavento. Nada contra mesmo. Por vezes a defesa alegou ali a saúde mental dele. Também não estou julgando a saúde mental dele, que é uma pauta que eu defendo. Mas como foi muito alegado que ele faz o tratamento há 5 anos, que ele já tem um acompanhamento há 5 anos, eu pergunto, a minha pergunta hoje, ele poderia ter pedido uma licença então para melhorar, para se restabelecer, né? Mas isso não ocorreu.
1: Ocorreu no seu caso.
0: Também, não ocorreu isso, não aconteceu. Só que agora, esses comentários, a gente vai falar, foi julgado ontem, aconteceu ontem, nós não vamos voltar atrás. Por mais que eu debata aqui contigo, por mais que eu explique aqui para você, por mais que outros vereadores e deem várias outras justificativas, não vai mudar, já passou. Entende? Mas eu continuo no meu posicionamento porque eu sou uma autoridade naquele momento.
1: Mas
0: eu estava.
1: Da forma como foi jogado, para a imagem do Maurício ficou que ele é agressor, que ele é isso, que é aquilo.
0: Porque, na verdade, foi o primeiro noticiário da empresa, da imprensa. E foi isso que levou a colega vereadora Fran a entrar com o processo. Na verdade, eu acho que o primeiro noticiário da imprensa foi violência doméstica. Depois foi mudado.
1: Não é da imprensa, é o que o delegado passou.
0: É, e depois foi mudado para descumprimento da medida protetiva. Então, o que que acontece, Rogério? Naquele momento, que nem eu disse ontem, estou consciente, eu estava enquanto autoridade e o meu voto foi baseado dentro do regimento interno que a gente precisa seguir enquanto parlamentar.
1: Fernando, passei de mais horário, mas uma frase, tu, um recado, porque o teu envolvimento, queria a Glória aqui com a gente hoje por causa disso, que é um assunto... invasões ou áreas ocupadas. Uma área da cidade estão sem água há quase 2 semanas.
0: Uhum.
1: De repente, cada um tem a sua posição, invasor tem que ser tratado como invasor, aquela frase antiga, enfim. A Fernanda, junto com a Glória, que conhece muito bem o assunto habitação, estão fazendo alguma coisa para deixar sem água, para deixar rolar dessa forma?
0: Eu acompanhei, Rogério, através daqui, dos comentários que eu vi na Rádio Espaço. Hoje eles estão ainda, eles fizeram já uma religação, né? Pelo que eu fiquei sabendo, eles fizeram uma religação, não foi a Corsã. Ele tem algumas pessoas que estão com água, mas o que que eu posso te dizer quando falo em invasões, ocupações irregulares? O meu posicionamento, eu vou continuar mantendo, que nem eu já vim nessa rádio e falei. A gente precisa fazer a regularização fundiária. Quando a gente fala em regularização fundiária, precisa de uma ação efetiva do executivo. Se não houver essa ação do executivo, nós, enquanto vereadores, a gente não vai conseguir resolver nada, Rogério. Nem aqui nós falamos, debatendo, a gente não vai conseguir resolver nada. Eu disse já na Câmara de Vereadores e já falei em outras vezes aqui, eu estive na Conferência Municipal das Cidades, onde foi levantado muito esse tema da regularização fundiária, e a parte mais importante que eles falam lá é o quê? A ação do executivo, pegar as assistentes sociais, os engenheiros, arquitetos, analisar o que nós temos de área hoje no município, para tentar colocar essas pessoas que estão em ocupações irregulares, porque a habitação, de uma certa forma, se faz assim. Como que tu constrói um bairro? Tu vai fazer todo um estudo, tu vai lá realocar essas pessoas, tu vai fazer com que essas pessoas paguem sua água, a luz, IPTU, né? E lá, hoje, aonde tem esse pessoal que estão nessas ocupações irregulares, nesses últimos 6 anos foi aonde a gente mais teve avanço sem fiscalização. Não teve fiscalização, não teve impedimento para essas pessoas delas ocuparem, e elas estão em áreas que, por vezes, é só quem vai lá que vai ver o estado que essas famílias estão.
1: Fernanda, sem querer colocar palavras na tua boca, só para que eu entendi. A senhora volta a cobrar fiscalização da prefeitura,
0: uhum,
1: e posteriormente uma legalização.
0: Uhum. Aonde é possível se fazer. Aonde não é possível se fazer, é necessário ter um planejamento de habitação. E quem faz esse planejamento de habitação? É o executivo.
1: Deixar da forma como está, cada dia aumentando mais as invasões em várias partes, já era para ontem ter resolvido.
0: Isso
1: chegou
0: ao
1: limite.
0: Chegou ao limite. E é por isso que está acontecendo tanta falta de água. Os bairros que estão ao redor, ali onde tem essas áreas de ocupação irregulares, a falta de fiscalização e as invasões decorrentes no dia a dia acabam fazendo com que as pessoas que estão ali nos bairros ao redor continuem com essa falta de água, que a gente escuta reclamações diariamente. E nem a Corsã consegue resolver, né, Rogério? E não consegue nem dar limite, na verdade. A própria Corsã, ao invés de se impor ou ir lá e colocar um hidrômetro, eu vou dar um exemplo assim. Quando nós estávamos discutindo muito a questão da água no ano passado, que eu fui visitar vários locais onde a água era municipalizada, que nem no caso do Samai, aqui em Caxias, o próprio João Ex, eles nos disseram, né, que aonde tem essa questão das áreas de ocupação irregular, Rogério, eles mesmo tomaram a atitude de colocar hidrômetro e começar a cobrar das pessoas. E eu te falo isso porque nos próprios comentários da Rádio Espaço aqui, teve muitos comentários que os moradores disseram que eles não queriam deixar de pagar, eles queriam pagar. É? Só que como não se tem uma atitude do executivo e não tem uma posição da Corsa Egea, é difícil. Continuam lá dessa forma que a gente está vendo e as reclamações continuam decorrentes.
1: Tá bom. Qual é a conclusão que a senhora chega? Por que a prefeitura não quer se envolver, hein? Já que passaram várias administrações? Qual é que é a resposta?
0: Eu vou te dizer Eu vou te dizer que é assim, Rogério. Ou é falta de vontade de fazer isso, né? De ter um olhar mais atencioso pela habitação, ou realmente é falta de conhecimento, de ir atrás, buscar e resolver o problema da população.
1: Vereadora Fernanda, muito obrigado. A advogada Renata Trubian escreve assim: vereadora Fernanda está sendo coerente, legislador não deve e não pode descumprir lei ou mandado judicial. Obrigado, Renata. 6:17, a Renata voltou com vocês ou não está no União Brasil?
0: Não, mas ela é uma apoiadora que me ajuda bastante. Um abraço para Renata.
1: Fernando, obrigado. Quer dar um toquezinho, Heber, que está aqui de estar assistindo? Heber. Obrigado, Heber.
2: Boa noite, Rogério. Boa noite. Boa noite a todos os ouvintes da Rádio Espaço. É um prazer estar aqui, acompanhando principalmente a minha vereadora. E hoje vim aqui só para...
1: Não sabia, o senhor é assessor da Fernanda?
2: Sou assessor da Fernanda.
1: E vem da onde com esse sotaque bonito aí?
2: Lá de Belém do Pará.
1: Há muito tempo por aqui?
2: Já moro aqui há 18 anos. Eu sou mais gaúcho que paraense.
1: Viu passar um frio bom esse ano aqui, né? Esse ano aqui conheceu o inverno mais rigoroso.
2: Né? Esse ano sim, mas os primeiros invernos também que eu peguei aqui foi bem complicado.
1: Obrigado pela visita. Fernanda... Sucesso aqui, nos mantém informado. 19 horas dá tempo, repito, a escolha de ficar de graça, obviamente. Vai ter uma pipoquinha também.
0: Pipoca, refri, chá e café. Muito obrigada, Rogério, e mais uma vez obrigado pela oportunidade.
1: Nos mantém informado, tá, Fernanda? É. Muito obrigado. Vamos fazer um intervalo rápido em seguida. A gente fala de Ferragem de Biase e também de CTG Ronda Charrua.
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1: 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Comitiva do Ronda Charrua vem pra cá: Beatriz Gomes, Letícia Santos Gomes, Valentina Guarese, integrantes da Invernada Juvenil do nosso Ronda Charrua. Temperatura 21 graus. 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Quem tá assistindo, gente, dá uma olhadinha aqui na beleza que a gente tá, e elas vieram hoje a caráter e estão com vestidos de prenda aqui. Só vamos se apresentar aqui, por favor.
7: Boa noite.
1: Boa noite. Tudo certo?
7: Boa noite, eu me chamo Letícia, sou a primeira prenda juvenil do CTG Ronda Charrua.
8: Boa noite, meu nome é Beatriz e eu danço na juvenil do CTG Ronda Charrua.
9: Boa noite, meu nome é Valentina Guarese.
1: A Valentina Guarese.
7: Isso.
1: Tá, gente, eu sei que vocês estão tá esperando aqui e eu também quero já colocar para adiantar. Quero saber o que vocês estão promovendo em termos de atividades para arrecadar recursos sempre, o que vocês já fizeram também, para onde vocês estão almejando agora, a expectativa, porque a gente criou também, junto com vocês na torcida, uma grande expectativa com essa invernada juvenil. O que nós temos aí primeiro? Tem promoções?
7: Sim. Bom, dia 19/7, agora domingo, vai ter o almoço de domingo, que é a nossa pré-estreia, para a gente poder participar do Juvenarte, que é um grande evento na categoria juvenil, que as gurias vão explicar melhor logo em seguida. O valor dos ingressos é R$ 60 e para crianças a partir de 12 anos é de R$ 30. O cardápio é galeto, salsichão, massa, maionese, saladas, e a sobremesa é um delicioso sagu com creme.
1: Repete então, domingo agora.
7: Domingo agora, dia 19.
1: Lá no galpão do Ronda.
7: Isso, 12:15. O valor dos ingressos é R$ 60 para os adultos e crianças até 12 anos é R$ 30. O cardápio é galeto, salsichão, massa, maionese e saladas e um delicioso sagu com creme.
1: A renda toda vai para?
7: Vai para a juvenil.
8: A gente está fazendo esse evento para arrecadar fundos para a gente conseguir ir no Juvenarte, assim como a Letícia falou anteriormente. O Juvenarte é o maior campeonato que a gente tem na categoria juvenil, né? Então a gente tem que ir até Santa Maria para participar dessa competição e a gente se aloja em um local, todos os dançarinos, para conseguir ficar lá, né? Então a gente fica normalmente uns 2-3 dias lá em Santa Maria. Então os custos são muito altos, né? Porque querendo ir em outra cidade, o grupo é muito grande e tem que levar todo mundo para lá, né? Então a gente faz esses eventos para a gente conseguir arrecadar fundos, para a gente conseguir participar desse Juvenarte e, se possível, trazer um prêmio aqui para Farroupilha, né?
1: Beatriz, já que tu tá falando, vocês já fizeram várias promoções para arrecadar, né?
8: Sim.
1: Agora, recentemente também?
8: A gente fez uma feijoada lá no CTG para arrecadar fundos também.
1: Porque o detalhe é o seguinte: tudo é custo, tudo é muito caro também aí.
7: Sim, sim.
1: Então, para vocês amenizar as despesas dos pais também, essas promoções são bem-vindas aí. Vai complementando aí também, Valentina.
7: Oi.
1: O que você acha mais importante repassar para quem está nos ouvindo e assistindo? A invernada hoje, vocês estão juntos já há bastante tempo.
8: Sim.
1: Ela está num nível interessante, a gente pode, sem querer cobrar de vocês, enfim, o nível que a gente está hoje é para conseguir bons resultados, por exemplo, no evento lá em Santa Maria?
9: Sim, atualmente nós estamos melhores do que ano passado, então nós sim estamos indo buscar algum título, alguma premiação e, obviamente, passar para o domingo.
1: Deixa eu jogar algumas perguntas, fiquem à vontade também. Invernada Juvenil, compreende que idade?
7: Compreende ali a partir dos 14 anos até os 18. A partir dos 18 é até a invernada adulta, né? Então é a partir dos 14 anos até os 18.
1: São quantos pares hoje no Ronda Charrua na invernada juvenil?
8: 10. São 10 pares atualmente.
1: E vocês estão juntos há quanto tempo? Esse grupo praticamente o mesmo?
7: O grupo juvenil começou em 2023, graças à Escola Municipal de Ensino Fundamental Oscar Bertoldo, com a participação no Farroupilha Bem Gaúcha. Então, boa parte dos participantes de lá, da invernada, são da escola. Eu era do Oscar ano passado, daí eu saí, agora estou no primeiro ano do médio. Então, a gente está aí uns 4 anos juntos como grupo de invernada juvenil.
1: E praticamente é o mesmo grupo?
7: Sim.
1: Quem é que é o instrutor ou a instrutora?
7: É a Amanda e o Emanuel.
1: Que beleza. Só um detalhezinho. No teu caso aqui, Letícia, primeira prenda desde...
7: Eu sou primeira prenda desde 2024. Aí eu concorri novamente em 2025 e daí fiquei como prenda juvenil para esse ano novamente. Estou há 2 anos como prenda de faixa.
1: O legal é o seguinte, isso é ver desde o colégio, é importante até isso. Incentivar, como Farroupilha bem gaúcho faz muito bem para todos nós aí. Beatriz e Valentina, algo mais que você gostaria de repassar pra gente, para convidar, pra gente ficar na torcida também?
9: Sim, a gente se ensaia sempre nas quartas, às 8h30 até às 10h. E nos sábados, às 2h, mais ou menos até às 5h. E todo mundo que quiser vir participar, quiser vir ver nos ensaios, e nós estamos sempre com os galpões de portas abertas.
1: Quem quiser se integrar de repente,
9: claro,
1: já para começar essa coisa toda.
9: Quem quiser depois do Juve vir participar da nossa invernada, a gente vai ser bem recebidos.
8: E lembrando que a gente vai apresentar no Juvenarte dia 31 desse mês, agora de julho, né? Meia-noite, basicamente. Então, se quiserem ficar de olho na nossa apresentação, sempre bem-vindo também.
1: Gente, obrigado e parabéns para os pais e vocês também. Uma curiosidade que eu tenho aí, porque muita gurizada hoje em dia, moçada, na faixa etária de vocês, poxa, tem que ensaiar fim de semana, tem que ensaiar à noite, essa coisa toda. Mas vale a pena, né? Todo o pacote que vem junto aí é uma diversão também. E essa indumentária linda, hein? Quem é que criou, hein?
7: Bom, essas aqui são indumentárias de cada uma de nós, então, tanto que os modelos são diferentes, que cada uma de nós tem, assim, para poder usar durante as apresentações que ocorrem no Ronda e até mesmo na nossa Semana Farroupilha, nos nossos festejos.
8: Mas indo lá pra estreia, vocês conseguem ver nossas pilchas também.
1: As a indumentária?
8: Tá.
1: Muito lindo. Gente, obrigado aqui pela presença. Querem falar algo mais? É que não quero desperdiçar vocês aqui, hein?
7: Bem, a gente queria agradecer muito a oportunidade de vir aqui novamente para poder divulgar mais um dos nossos eventos e que todas as pessoas que se interessarem e queiram vir conhecer o Ronda estão sempre muito bem-vindos. Muito obrigada.
1: A gente que agradece, só repete a data do Festival Juvenarte lá em Santa Maria.
8: A gente vai se apresentar dia 31, à meia-noite.
1: 31 agora?
9: Isso. Final desse mês.
1: Então, gente, boa sorte, nos mantém informados, que vocês venham na segunda-feira aqui comemorar alguma colocação boa aí. Muito legal. Antes de ir embora, só para salientar que o objetivo também, esse domingo agora.
7: Isso.
1: Tem atividade, então, ingressos aonde?
7: Os ingressos pode conseguir nas Ferragens Farroupilhas com o Márcio e também com os próprios dançarinos da Juvenis, que, né, estão ali com os ingressos para poder divulgar e conseguirem apreciar o nosso evento.
1: Gente, muito obrigado e parabéns, tá? Por esse trabalho bonito de vocês aí, que é um esforço também muito legal aí. Gente, muito obrigado.
7: Muito obrigada.
1: E a todos os integrantes da Invernada Juvenil, os pais super integrados também, ao patrão Rogério, a Fernando, casal querido aí no comando do Ronda Charrua. Hoje a gente conversou com a Beatriz Gomes, Letícia Santos Gomes e a Valentina Guarese. Muito obrigado. 6:30, 6:30.
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1: Agora 6:32, já vai estar com a gente aqui o Roque Cervenini, o Darlan de Jesus, o Joel Correa e o presidente da Câmara, Davi Almeida. Um jogo rápido aqui e agradecer já a presença. 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Edgar De Biase, obrigado por esse presente aqui, já tava na espera com a gente, mas vamos divulgar e também já nos ajuda a repercutir, também compartilhar o vídeo que já tá a partir de agora. Edgar, chegou a hora, amanhã de manhã, já vamos falar, nessa sexta-feira tem inauguração. Edgar, boa noite.
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1: Não vai dar tempo, só um registro aqui. Leonir Spinelli. Boa noite, Rádio Espaço. Leonir Spinelli manda abraço forte pro Edgar e sucesso, e toda a família merece. 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
1: 6:47, temperatura 20 graus, vem pra cá. Os vereadores, o presidente da Câmara, o Davi Almeida, o pastor Davi, o Joel Corrêa, o Roque Cervenini, também a Marina tá por aqui, assessora do presidente Davi. Eu recebi há pouco um recado aqui no WhatsApp, o Darlan. Rogério, estou acompanhando minha mãe, que não passou muito bem, não posso conseguir chegar a tempo, porém quero deixar registrado o meu posicionamento. Não podemos condenar antes do julgamento judicial. E já te agradeço pelo espaço e pela confiança. Abraço para todos presentes, aqui o Darlan Jesus. Darlan, um abraço para ti, saúde para tua mãe querida também. Deixa eu agradecer essa turma que tá com a gente aqui. Vai para uma foto oficial aqui. O Joel, o Roque e o presidente Davi, 6:47. Senhores, deixa eu, Marina, obrigado pela presença aqui com a gente também. Deixa eu só colocar no ar os três aqui rapidinho. Deixa eu agradecer. Deixa eu colocar primeiro nessa câmera aqui que tá o Davi, o Roque e a outra tem o Joel também. Davi, só orienta a gente. Como é que o senhor tá de saúde? Tudo bem?
14: Graças a Deus, Rogério. Foi um susto somente, né? Realmente no final da sessão, depois de um desgaste, minha pressão alterou, né? E foi para 19-11, mas fiquei firme até o final e depois...
1: O testemunho, o Gabriel tava lá, foi te entrevistar e até na hora, era 1:20 por aí da manhã, um pouquinho mais.
14: É, 1:30.
1: Ele me disse assim, olha, o Davi não tá legal, o Davi não quis falar, mas ele não tá legal. Aí ele me contou, tava suando muito. Isso acontece contigo com frequência ou foi a primeira vez, Davi?
14: Não acontece. É que ontem nós fizemos um intervalo, depois de exaustiva 6 horas de leitura, fizemos um lanche. Eu acredito que para mim não me desceu bem aquele lanche e acabou que me fez mal, né? E acabou alterando a minha pressão. E realmente, no final da sessão, eu tava assim, suando muito, tava com dificuldade de respirar e a pressão altíssima. Eu pedi pro Gabriel, então, que depois nós falaríamos, inclusive depois te enviei uma mensagem, né, para que a gente pudesse conversar no dia de hoje. Mas o mais importante,
1: ficou,
14: né,
1: até Rogério, às 6 da manhã no hospital, tá tudo bem?
14: Sim.
1: Por causa do tempo que eu sou engatou uma quinta, vamos lá, que eu quero ouvir o Joel Roque também. Uma avaliação da sessão, do resultado. Eu sei que é importante a população opinar, particularmente. Davi Almeida, o pastor Davi, que votou pela não cassação. Por que, Davi?
14: Eu acredito que a gente cumpriu o dever da vereança, que é realmente estabelecer os limites daquilo que é o decoro parlamentar, os limites daquilo que é a questão de ética e de a gente votar com consciência, não votar por emoção ou votar por notícia. Nós votamos ali pelo embasamento daquilo que nós tínhamos em mãos para estudar e votamos com razão. razão. Eu acredito que os vereadores que estão aqui, e eu já quero cumprimentar o vereador Roque Cervenini, o vereador Joel, também o vereador Jesus, que não pôde estar aqui, cumprimentar esta parceria, e também a vereadora Eleonora Broilo, né, que também votou pela não cassação. Eu acredito que, com muita consciência, com muita verdade e daquilo que nós estamos defendendo na casa, a gente então encerrou com esse resultado, que foi a não cassação do vereador Maurício.
1: O que estava sendo votado quebra de decoro parlamentar. Aqui a gente pega na teoria, quebra o que? A gente pergunta o que, que é decoro parlamentar. Quebra de decoro parlamentar é a violação das normas de ética, moralidade e respeito exigidas de um político. Quando um deputado, senador ou vereador age de forma incompatível com a dignidade do cargo, ele comete essa infração, que pode resultar em penalidades que vão de advertência até cassação do mandato. A pergunta para os três aqui: o Maurício Belaver não quebrou, não teve quebra do decoro parlamentar?
14: Eu acredito, Rogério, que não houve a quebra do decoro parlamentar, porque, como tu bem colocaste aí, a quebra do decoro parlamentar, ela vai se dar quando nós fizemos a análise da situação. Nós temos o advogado Roque aqui, que pode bem exemplificar. Nós recebemos...
1: Joel também é advogado,
14: O Joel, né? Também é advogado, inclusive estive no novo escritório dele, viu, Rogério? Tá bonito. E quando, então, a gente tem a notícia, se investiga e tem um trânsito julgado, né? E aí então nós vamos ter uma notícia crime, que aí nós vamos então ter a quebra do decoro parlamentar, e a partir daí então nós vamos partir para um processo de cassação. E aqui eu já passo para os colegas também que...
1: Só deixa claro, gente, porque não quero pegar detalhes, mas assim, muita gente dizendo, estavam votando então o decoro, mas ele não quebrou o decoro parlamentar com o que foi divulgado?
15: Veja bem, primeiro só fazer aqui uma referência também ao doutor Vinícius Filippini, que fez uma excelente defesa, um excelente trabalho também na defesa do vereador Maurício aí. Bom, o que que a denúncia tinha? A denúncia dizia o seguinte: olha, peço a cassação do vereador Maurício pelo decoro parlamentar, em razão de ter agredido, né, praticado violência doméstica e porte ilegal de arma. Mas baseado em quê? De onde tirou essa informação? De uma notícia. Mas a notícia, ela divulga o que ela obteve de informação, certo? Tu não tem acesso aos autos do processo, porque nesse momento não tem processo. Nesse momento existe um início, é a porta de entrada, uma notícia é a porta de entrada de algum problema, certo? Mas depois a polícia civil faz todo o inquérito, se necessário for. Depois de concluído o inquérito, o doutor delegado vai indiciar ou não. Se indiciado ou não indiciando, vai para o Ministério Público. O Ministério Público tem três opções: ele pode arquivar, ele pode solicitar mais diligência para a Polícia Civil, porque ele entende que precisa mais informações, ou ele pode oferecer a denúncia. Se oferecer a denúncia, vai para o Judiciário, e aí começa o julgamento do cidadão. Onde é que nós estamos? No primeiro dia, poucas horas depois de ter a notícia de que o vereador tinha sido preso. E daí, quando foi fundamentado de que esses elementos não existiam, porte de arma não existiu, registro de arma não existiu, a polícia fez busca e apreensão, não encontrou, o vereador não ficou provado que cometeu qualquer tipo de agressão, aí se diz, não é isso que nós estamos analisando. O que nós estamos analisando é porque ele foi preso e aí ele envergonhou a Câmara. Mas se não existia porte de arma, se não existia agressão, então a prisão foi injusta? Foi. Ela foi revogada em razão disso? Sim. E quando foi revogado, o que que o juiz disse? Vai se tratar, tem que se internar. Ficou internado lá 10, 12 dias. Então, isso é o elemento. Então, eu quero esclarecer uma vez mais, porque ficou a impressão de que quem votou contrário à cassação defende a violência doméstica. Nós não temos nenhum aqui, um passado qualquer, que possa dizer de qualquer tipo de violência. Então, a gente não está defendendo aqui qualquer tipo de violência. A gente está falando aquilo que de fato precisa ser falado. Porque você caçar simplesmente para satisfazer o ego de alguém não é necessário. Imagina se cada juiz julgasse dessa forma só porque quer satisfazer o ego de um advogado, de uma parte, tem que ser neutro, e a Câmara de Vereador não pode ser diferente. Senão você vai caçar por qualquer motivo, vira banalidade o mandato do vereador que é eleito pela população. Então não há aqui nenhuma referência com relação à violência doméstica. Todos nós somos pessoas conhecidas, sabe, da nossa forma de trabalhar, da nossa forma de conviver, da nossa forma de atuar contra qualquer tipo de preconceito. Mas agora também não dá para ser preconceituoso com o vereador só porque ele talvez não seja do nosso partido.
1: É. Joel, eu assisti a tua manifestação, muito interessante a sua justificativa. Falava também do lado de saúde, de família, mas um resumo aí, por que que o senhor votou pela não cassação? Sim.
16: Boa noite, Rogério. Boa noite aos ouvintes da rádio, ao nosso presidente Davi, o colega Roque. Então, Rogério, que nem foi colocado aqui pelos colegas, só que eu gostaria de aproveitar a grande audiência aqui da Rádio Espaço, porque no dia de hoje eu recebi alguns questionamentos, né? E eu sinto que são de pessoas desinformadas, que eles vêm falando muito sobre, vocês não caçaram um agressor de mulher. E eu quero deixar bem claro, eu li as 206 páginas do processo. Em nenhum momento se fala em agressão do Maurício com sua ex-companheira, em nenhum momento. Isso ficou até bem claro no processo, e até a vereadora denunciante ontem também falou e admitiu que ela tem convicção que ele não agrediu também, que não houve agressão. Então isso que eu quero que fique bem claro para a população farroupilense, Rogério, que não houve agressão. Ah, porque as pessoas, eles estão confundindo as coisas. Quem não tem esse conhecimento tá achando assim, ele agrediu e vocês não caçaram ele. Não, porque tu bem sabe, os colegas sabem, a segurança pública é a minha bandeira mais forte. Se tiver qualquer coisa nesse sentido, eu teria feito esse pedido de cassação. Porque eu sim, e os colegas também, não tolero nenhum tipo de violência, principalmente contra as mulheres. Então que fique claro para a população farroupilense que não houve agressão. Houve sim, que a gente falou aí, um pedido antecipado, né, Roque? Assim, a gente, sem saber o que era. E que nem eu falei ontem, se a gente hoje vai caçar ele por uma matéria, por uma notícia de rede social, de imprensa, o que pode viralizar aí na frente, de repente uma notícia falsa, viraliza contra qualquer um de nós aqui, qualquer um colega, e a gente vai ter que caçar então este colega por causa de uma notícia que viralizou. Então esse é o fato que a gente estava analisando ontem.
15: Essa questão, o vereador Joel também, nós somos advogados, sem a gente combinar logo que entrou a cassação, e aí Joel, não dá para concordar com isso porque não tem fundamento, é uma opinião de dois advogados que já de pronto já dissemos, isso aqui não tem fundamento isso. E fomos até o fim, quer dizer, é uma opinião jurídica também de quem estuda o processo. Então, quando tu estuda um processo, te aprofunda, busca todas as razões e os elementos, a proporcionalidade, a razoabilidade de tudo isso, você chega à conclusão que não pode. Então, tu ter um conhecimento e ter estudado e ter formado uma opinião com base em fatos, em dados, não quer dizer que você está querendo ser superior a alguém ou alguém, fui ofendido. Não é isso, a gente tem que ter os fatos, e os fatos falam por si.
16: Exatamente. Então, isso aí, né, Rogério, falar, e o colega Filippini, o advogado, fez um trabalho excelente, levou os fatos, e realmente foi onde ele falou, vocês, se a gente realmente vamos caçar o Maurício, seria por uma manchete de notícia aí que viralizou, seria simplesmente por isso, para daqui a pouco a gente estar contentando a população ali fora, né, colegas, que foi isso que aconteceu. A gente acabou recebendo uma pressão de certa forma, Rogério, onde a gente teve que falar assim, olha, se a gente caçar ele é por causa de pressão, não por causa que ele cometeu alguma coisa ilícita, alguma coisa errada, alguma coisa que envergonhou a casa, seria simplesmente por pressão. Então a gente resolveu de seguir a nossa linha do direito, né, colega Roque, o pastor também entendeu a situação e a gente seguiu a linha que era o correto a se fazer no dia de ontem.
14: E a casa analisou bem os fatos, né, Rogério, assim, com a procuradora, com a nossa equipe de assessoria.
1: A procuradora indicou cassação? Sugeriu cassação ou não?
14: Não, a procuradora, ela só orienta, né? Ela não emite parecer, mas ali no trabalho, na análise da defesa, tudo isso a gente analisou, Rogério, para que a gente pudesse ontem realmente manter o equilíbrio de uma régua que não está no regimento interno, mas que ela precisa ser mantida, que é a régua do decoro parlamentar, para que a gente não nivele essa régua por achismos e daqui a pouco nós vamos, né, prejudicar isso, né? Se nós tivéssemos avaliado pela notícia, nós seríamos muito levianos, mas como disse aqui os doutores e eu com também o aval da assessoria jurídica, nós emitimos ontem realmente pareceres e análises e pronunciamentos com base, né? E com realmente consciência daquilo que nós estávamos declarando.
1: Gente, obrigado aqui a Voz do Brasil. O assunto não se esgota aqui porque a gente pode ampliar também o trabalho tudo que a Câmara está fazendo e a gente ouviu aqui as matérias, a Fran Bonassi já se manifestou, também o Juliano, hoje ao vivo, há pouco a Fernanda também. Aqui só uma colocação do Vinícius Pigossi, só os salvadores para falar que imparcialidade, todos os vereadores aí são uma vergonha, vereador tem que ser exemplo para a sociedade, o ato era político e não jurídico. Presidente da Câmara aí.
15: Quem conhece o Vinícius não sabe que não merece resposta.
1: Passou só para, porque a gente não vai ficar porque a gente vê as bolhas, enfim, querendo. Passou para não rotular, quem votou pela não cassação é a favor da violência. Tem alguns grupos querendo jogar essa imagem.
14: Rogério, a Câmara de Vereadores, ela é a favor de que sejam esclarecidos todos os fatos, todas as denúncias que chegam, todos os detalhes que são levantados. Nós temos trabalhado para manter a imparcialidade, para manter a transparência, e a Câmara nesse período ela não parou de trabalhar, tanto é que no dia anterior ao processo de cassação, nós entregamos para a Farroupilha uma procuradoria da mulher, e deixando claro e reafirmando aquilo que o vereador Roque, aquilo que o vereador Joel disse, que nós somos contra toda e qualquer violência contra a família e contra a mulher.
1: Perfeito. Senhores, apareço aí que assunto aqui não falta.
16: Obrigado,
1: muito obrigado.
16: Rogério.
1: E um espaço aberto para todos, inclusive para a família do Maurício também. Voz do Brasil está começando, até amanhã.
17: Ministro da Fazenda, Dario Durigan, explicou que o plano Brasil Soberano, criado durante o primeiro tarifaço anunciado pelos Estados Unidos, será ampliado.
18: Produtores rurais e cooperativas afetados por eventos climáticos poderão renegociar dívidas.
17: É o que estabelece medida provisória publicada.

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1: O governo federal reagiu após a divulgação de nova taxação imposta pelos Estados Unidos aos produtos brasileiros.
0: A nova tarifa de 25% será cobrada a partir da próxima semana a produtos que são importados pelos Estados Unidos do Brasil, como açúcar, etanol, tabaco, madeira e calçados.
1: A medida foi tomada após investigação feita pelo escritório do representante do comércio dos Estados Unidos.
0: Para o Brasil, as justificativas para um novo tarifaço não têm embasamento.
1: A repórter Graziele Bezerra acompanhou os desdobramentos e tem mais informações. Boa noite, Graziele.
2: Boa noite para você também, Luciano. Boa noite para Mariana e boa noite para o ouvinte da Voz do Brasil. A primeira reação do governo brasileiro foi uma nota da Secretaria de Comunicação Social da Presidência da República, e nela o governo diz que segundo estatísticas do próprio governo norte-americano, os Estados Unidos acumularam nos últimos 15 anos mais de 424 bilhões de dólares em superávit de bens e serviços com o Brasil. E essa nota diz ainda que todas as alegações dos Estados Unidos foram refutadas pelo Brasil e que vai levar o caso à Organização Mundial do Comércio.
0: Agora, Grazi, o que os Estados Unidos alegaram para impor essas tarifas?
2: Bom, eles fizeram uma investigação que foi iniciada em julho de 2025 pelo escritório do representante comercial dos Estados Unidos, e esse escritório acusa o Brasil de adotar práticas consideradas aí prejudiciais ao comércio norte-americano em áreas como o mercado digital, PIX, regulação de plataformas digitais, propriedade também intelectual, acesso ao mercado do etanol, combate à corrupção e desmatamento. Bom, o ministro das Relações Exteriores, Mauro Vieira, falou hoje com a imprensa e informou que desde março de 2025 o governo brasileiro manteve mais de 30 reuniões presenciais, virtuais também ou por telefone, aí nos níveis presidencial, ministerial, técnico também, com autoridades norte-americanas. E citou o exemplo, segundo ele, o PIX é uma infraestrutura política, pública, na verdade, de pagamentos, que foi criada pelo Banco Central e está disponível a todas as instituições financeiras que atuam no Brasil e que não há competição desleal.
3: Não é sério falar em competição desleal gerada pelo PIX. As acusações sobre desmatamento também são absurdas. Desde 2022, reduzimos significativamente o desmatamento na Amazônia e no Cerrado. Estes são apenas dois exemplos. Todas as alegações dos norte-americanos para justificar a aplicação de tarifas não têm lastro na realidade.
1: Grazi, as exportações brasileiras para os Estados Unidos terão que impacto?
2: Bom, vamos lá, Luciano. O ministro do Desenvolvimento, Comércio, Indústria e Serviços, Márcio Elias, disse que 2.100 produtos ficaram de fora dessa nova lista, né, de taxação, produtos aí como café, suco de laranja, carne, fertilizantes e aeronaves, mas o impacto do novo tarifaço já foi calculado pelo governo.
4: Com essa nova tarifa que foi decidida ontem, nós vamos ter cerca de 18% das nossas exportações para os Estados Unidos atingida, que corresponde a 7,4 bilhões de dólares. Isso levando em conta o ano de 2024, antes, portanto, do início do tarifaço. Mas elas estão diversificando o mercado e nós vamos continuar nesse processo de diversificação do mercado. A participação dos Estados Unidos nas exportações brasileiras, que era de 12,1%, já caiu para 9,4%.
0: Bom, Grazielli, o governo detalhou as medidas que vão ser adotadas para socorrer esses setores afetados?
2: Já começou a falar, sim, como é que vai ser esse socorro. O ministro da Fazenda, Dario Durigan, explicou que o plano Brasil Soberano, que foi criado durante o primeiro tarifaço anunciado pelos Estados Unidos, vai ser ampliado, mas as novas medidas ainda vão ser detalhadas e dependem das conversas com os setores afetados.
5: Nós já temos prontos os mecanismos de proteção das nossas empresas e dos nossos empregos. Os setores afetados serão mais uma vez chamados ao diálogo e nós ampliaremos e reforçaremos o Plano Brasil Soberano, que dá apoio a quem foi injustamente afetado pelo tarifaço dos Estados Unidos. Seguiremos abertos à diplomacia e à negociação, seja com os Estados Unidos, seja com qualquer outro país.
2: E além disso, o ministro da Fazenda diz também que o governo vai estudar se aplica a lei da reciprocidade nesse caso. Essa norma autoriza que o governo

0: autoriza o governo, na verdade, a aplicar restrições equivalentes, e aí no caso equivalentes aos Estados Unidos. Segue com vocês, Mariana, Luciano.
1: Obrigado, Graziele Bezerra, pelas informações ao vivo aqui na Voz do Brasil.
2: Pois é, e onde estão as principais oportunidades de exportação dos produtos brasileiros?
1: Informações como essa constam no painel Acordo Mercosul-União Europeia, lançado pela Apex Brasil.
3: A biodiversidade amazônica está ganhando espaço no mercado internacional por meio de itens como a castanha do Brasil e o açaí. Na Cooperativa Central de Comercialização Extrativista do Estado do Acre, por exemplo, 50% da produção é vendida para fora. Segundo Cássio Almada, gerente de vendas da cooperativa, os produtos já alcançam 17 países e a ideia é seguir conquistando novos mercados.
4: A gente vem buscando novas alternativas de mercado, verticalizando também a nossa produção para atender com subprodutos aí, tanto para castanha, principalmente agora para fruta, que nós vamos ingressar no mercado para exportação e atuar em todos os continentes.
3: Uma nova plataforma digital foi criada para apoiar as exportações do país. É o painel Acordo Mercosul-União Europeia, que permite identificar produtos com maior potencial de exportação e os benefícios tarifários previstos no acordo entre os dois grupos econômicos, como explica Laudemir Miller, presidente da Apex Brasil.
5: Todas as empresas, os produtores rurais, as cooperativas podem entender a realidade do Acordo Mercosul-União Europeia e aplicar a seu caso concreto, principalmente para planejar o aumento dessa exportação.
3: Em vigor desde maio deste ano, o acordo entre Mercosul e União Europeia prevê a redução e a eliminação gradual de tarifas para mais de 9 mil produtos exportados pelo Brasil. É possível acompanhar a situação de produto a produto por meio da nova ferramenta que está disponível no site www.apexbrasil.com.br. Reportagem Gabriela Noronha.
2: Pois é, a gente segue falando de vendas ao exterior, mas agora de frutas. Entre as principais que agradam os fornecedores estrangeiros estão a manga, o melão, o limão e a melancia.
1: Em 2025, foram mais de 1 milhão de toneladas exportadas para os mercados internacionais.
6: Ricas em sabor e em nutrientes, as frutas estão entre os 13 produtos brasileiros mais exportados para o exterior. E o país figura entre os principais exportadores internacionais. Os produtores brasileiros vendem frutas secas e frescas, como manga, melão, limão e lima, uva, melancia, mamão, abacate e banana. Os principais destinos são a União Europeia e os Estados Unidos. Em 2025, foram exportadas 1 milhão e 300 mil toneladas de frutas, que renderam em vendas US$ 1.570 milhões. O secretário de Comércio e Relações Internacionais do Ministério da Agricultura e Pecuária, Luiz Rua, comenta os dados das exportações brasileiras de frutas.
7: O Brasil, a despeito de ser um grande produtor de frutas, tem uma posição no ranking mundial dos exportadores acima da 20ª colocação. E nós temos, entre as principais frutas exportadas pelo Brasil, as mangas com 340 milhões no ano passado, depois o melão com 230, o limão com 200 milhões de dólares exportados.
6: O produtor e exportador Celso Zancan trabalha com a produção de uvas e principalmente de maçãs, o carro-chefe das vendas. Para este ano, a expectativa da empresa é vender 10 mil toneladas da fruta para os mercados internacionais. Ele costuma vender os produtos para países como Índia, Rússia, Portugal, Bangladesh, Irlanda e Arábia Saudita. Celso conta que para isso há um trabalho contínuo para que a produção atenda às exigências dos potenciais compradores mundiais.
8: A qualidade, ela é a mesma no mundo inteiro. A maçã, você tem que entregar uma maçã apresentável, sem danos mecânicos, sem defeitos aparentes, assim como uma boa coloração e uma boa crocância. E a questão sanitária, a questão de segurança alimentar. Cada país tem uma exigência um pouco diferente sobre algumas moléculas, permitem no Brasil, não permitem na Europa. Então isso você tem que atender, porque chegou num país e a análise ela acusar que está fora desses limites ou está com uma substância não permitida naquele país, a carga vem de volta, né?
6: Até maio deste ano, as exportações de frutas já somavam US$663 milhões. Segundo dados da Organização das Nações Unidas para Alimentação e Agricultura, em 2024, o Brasil foi o quarto maior produtor de mamão do mundo e o quinto maior exportador mundial de manga, melão, melancia e banana. Reportagem Márcia Fernandes.
2: Produtores rurais que perderam pelo menos 30% da produção em duas safras podem renegociar dívidas com prazo de até 8 anos.
1: Uma medida provisória assinada nesta quarta-feira, 15 de julho, também dá suporte a agricultores afetados por eventos climáticos, como no Rio Grande do Sul.
2: Saiba como vai funcionar a renegociação.
9: De acordo com a medida, produtores que registraram perdas de ao menos 30% em duas ou mais safras poderão renegociar débitos com prazo de 8 anos, incluindo 2 anos de carência, sem a necessidade de pagamento de entrada. Além disso, segundo o ministro da Fazenda, Dario Durigan, a medida provisória prevê condições para a renegociação de dívidas de produtores rurais afetados por eventos climáticos, incluindo os casos registrados no Rio Grande do Sul.
10: Em especial, olhando para o Rio Grande do Sul, para quem teve mais perda em razão de mudança climática, nós estamos reconhecendo que se tiver 3 perdas, o prazo vai para 10 anos.
9: A medida provisória prevê ainda a criação de um fundo garantidor de crédito, com aporte de até R$2 bilhões, para dar suporte às operações de renegociação. Segundo o ministro da Fazenda, Dario Durigan, o fundo poderá contar com a participação de estados e municípios na sua estruturação.
10: Também vamos convocar os estados e municípios que queiram contribuir com o fundo garantidor para que de alguma maneira a gente tenha mais proteção com redução de spread, redução de juros.
9: A medida provisória determina que as taxas de juros sejam definidas de acordo com o porte do produtor e a origem das perdas. Nos casos relacionados a eventos climáticos, os juros serão de 5% ao ano para beneficiários do Programa Nacional de Fortalecimento da Agricultura Familiar, o PRONAF. 8% para produtores enquadrados no Programa Nacional de Apoio ao Médio Produtor Rural, o PRONAMP, e 11% para os produtores de maior porte. A MP terá validade imediata de 120 dias após a publicação, mas precisará ser aprovada pelo Congresso para não perder a vigência. Com locução de Thaís de Araújo, reportagem Gabriela Noronha.
1: Uma ferramenta que auxilia produtores rurais e cooperativas a consultar crédito.
2: É o simulador do Programa Nacional de Fortalecimento da Agricultura Familiar, o PRONAF.
1: A plataforma online informa condições de financiamento compatíveis com o perfil do produtor e as instituições financeiras que operam na região.
11: A plataforma disponível online é voltada para agricultores familiares e cooperativas no âmbito do Programa Nacional de Fortalecimento da Agricultura Familiar, o PRONAF. A ferramenta pode ser utilizada também por técnicos de assistência técnica e extensão rural, agentes financeiros, sindicatos e outras organizações que orientam agricultores familiares sobre o acesso ao crédito rural. O produtor Natanael Dalbianco tem uma propriedade de 10 hectares no município de Jaboticaba, no Rio Grande do Sul, onde investe no plantio de milho e trigo. Ele também é técnico agrícola e trabalha com outros produtores da região. Natanael conta que já utilizou o simulador de crédito do PRONAF para saber as linhas de créditos disponíveis.
12: Já fiz a utilização do navegador do computador, traz todas as linhas de crédito, então fazer a pesquisa de saber qual que é a linha de crédito ideal, inclusive taxa de juros e condição de pagamento. Né?
11: Para acessar as informações, é preciso responder algumas perguntas sobre a situação do agricultor, como renda familiar e localidade. O mais importante é responder o que pretende financiar. Se o objetivo é, por exemplo, a compra de maquinário, reformas na propriedade rural ou projetos de energia solar. Em seguida, são informadas as linhas de crédito e as condições de financiamento compatíveis com o perfil e quais as instituições financeiras que operam em cada região. A ferramenta reúne todas as informações sobre o PRONAF, como explica a ministra do Desenvolvimento Agrário e Agricultura Familiar, Fernanda Machiavelli.
13: Ele responde algumas perguntas simples e já fica sabendo quais são as linhas de crédito que são adequadas ao perfil, quais são as taxas de juros e as condições de pagamento. Porque a gente tem taxas de juros que variam de acordo com a renda da família. Depois que você faz a simulação, aí sim você pode se dirigir a uma das instituições bancárias que operam o PRONAF. Todos os bancos públicos, bancos cooperados, o banco vai analisar otimizar sua capacidade de pagamento de acordo com sua renda e com seu histórico.
11: Seu Natanael, que já acessou o simulador diversas vezes, explica como vai planejar os investimentos da próxima safra.
12: Custeio de milho agora, safra de verão, e depois custeio de trigo, safra de inverno. Tem os demais investimentos para maquinários.
11: Vale lembrar que a plataforma não substitui a análise realizada pelas instituições financeiras, nem garante a contratação do crédito. Para conhecer a ferramenta, acesse simulador.pronaf.mda.gov.br. Reportagem Edinaldo Júnior.
2: Pois é, e a projeção econômica para o setor agropecuário no mês de junho deve chegar em R$1,4 trilhão.
1: O levantamento mensal divulgado pelo Ministério da Agricultura e Pecuária é calculado com base no desempenho das lavouras e no faturamento dos produtos rurais.
2: Em junho, o produto com maior participação na estimativa foi a soja, que representa cerca de 24% do valor total estimado.
14: O levantamento de junho do valor bruto da produção agropecuária, divulgado pelo Ministério da Agricultura e Pecuária, estima que o faturamento da produção dentro dos estabelecimentos rurais alcance R$1,4 trilhão. Desse total, 64% correspondem ao faturamento da lavoura, o que representa R$893 bilhões. A soja lidera com o valor estimado de R$335 bilhões. Na sequência, estão bovinos, milho, cana-de-açúcar e frangos. Juntos, esses segmentos representam 68,3% do valor bruto da produção agropecuária nacional. Na análise por unidades da federação, Mato Grosso registra o maior valor estimado, seguido por Minas Gerais e São Paulo. O valor bruto da produção agropecuária é calculado mensalmente com base nas estimativas de produção e nos preços recebidos pelos produtores rurais. Thaisa Vitória para a Voz do Brasil.
1: Crianças, adolescentes e idosos com diabetes vão ter acesso à insulina glargina pelo SUS.
2: Esse medicamento possui uma resposta mais prolongada no organismo e permite um controle mais estável da glicemia.
1: Todos os estados devem receber o insumo até o final do mês, segundo estimativa do Ministério da Saúde.
15: A insulina glargina ofertada pelo SUS tem ação prolongada e, na maioria dos casos, permite apenas uma aplicação diária. Outros tratamentos podem exigir até 3 aplicações no mesmo período. Além disso, permite um controle mais estável da glicemia, como destacou a secretária de Ciência, Tecnologia e Inovação em Saúde, Fernanda Denegri.
16: Ela é mais estável porque ela é de longa duração, então ela permanece no corpo por 24 horas, então ela reduz as chances de hipoglicemia ao longo do dia, reduz o risco de daquela hipoglicemia noturna, que quem usa a insulina às vezes se preocupa.
15: O público-alvo são pacientes de 2 a 18 anos incompletos com diabetes tipo 1 e pessoas com 70 anos ou mais com diabetes tipo 1 ou 2. O paciente, o Biratã Geraldo Pinto Ribeiro, de 80 anos, já começou a fazer uso do novo medicamento.
17: Comecei a aplicar esse remédio uma vez por dia, pego no posto de saúde com receita médica, o enfermeiro me explicou como se deve aplicar, eu aplico. E estou com a diabetes controlada.
15: Mais de 250 mil tubetes de insulina glargina foram encaminhadas a 16 estados. Também foram distribuídas 52 mil canetas reutilizáveis para aplicação do medicamento. O Ministério da Saúde estima que todos os estados recebam os insumos até o fim de julho. De acordo com a secretária Fernanda Denegri, de Ciência, Tecnologia e Inovação em Saúde, a transição para um novo tratamento será feita de forma gradual.
16: São cerca de 2 milhões de pacientes que usam insulina no SUS, então a ideia é que neste ano 30% das pessoas já possam migrar para essa insulina mais moderna, no ano que vem seria 60% e ao longo de 3 anos a gente completaria para chegar até 80% dos pacientes.
15: Para ter acesso ao medicamento, o cidadão deve procurar a unidade básica de saúde mais próxima de sua residência, com a receita médica carimbada. Pais, responsáveis ou cuidadores também podem solicitar a substituição pela nova insulina. Junto ao medicamento, será entregue uma caneta reutilizável para aplicação, com validade de 3 anos, além das agulhas necessárias para administração correta. Reportagem Natália Koslick.
2: Se você é motociclista e pensa em comprar um capacete novo, atenção.
1: Uma mudança na fiscalização promete dar mais segurança na hora da compra.
2: Desde o início do mês, todas as lojas e fabricantes só podem vender capacetes com um novo selo do Inmetro.
1: A novidade é a presença de um QR Code que permite checar a autenticidade do equipamento usando o celular.
18: Muito além de um acessório obrigatório, o capacete pode ser a diferença entre a vida e a morte. E os números mostram por quê. Em 2024, mais de 37 mil pessoas morreram no trânsito brasileiro. Quase 42% dessas vítimas eram motociclistas. Em Brasília, o aposentado e motociclista Getúlio Hahnemann viveu na prática a importância de um capacete certificado. Após um acidente de moto, ele escapou de sequelas graves graças ao equipamento de segurança.
19: O carro na minha lateral deu uma freada e apareceu um camarada que estava atravessando. O carro não atropelou ele e sobrou para mim. Não tive mais nada grave porque eu estava usando capacete.
18: Histórias como a do Getúlio reforçam a importância de escolher um produto certificado. Desde 1º de julho, fabricantes, distribuidores e lojas só podem vender capacetes com o novo selo de conformidade do Inmetro. A principal novidade é um QR Code que permite ao consumidor verificar na hora da compra se o produto é autêntico. O chefe da divisão de regulamentação e qualidade regulatória do Inmetro, Hércules Antônio da Silva Souza, explica a mudança.
20: A gente identificou uma série de fraudes nos selos da conformidade ao selo do Inmetro que eram usados até então, que vai levar o consumidor a ter uma informação falsa. O segundo é que a gente está criando uma ferramenta que agora permite uma informação muito mais qualificada. Ele agora pode se utilizar de um QR Code que vem no selo, único, inviolável, que não pode ser falsificado. Ele, ao utilizar essa leitura do QR Code, ele passa a ter informações muito mais qualificadas.
18: Quem já possui um capacete certificado com o selo antigo pode continuar usando normalmente. A mudança vale apenas para a comercialização de novos produtos. Capacetes vendidos sem o novo selo e sem o QR Code passaram a ser considerados irregulares. Alerta Hércules Antônio do Inmetro.
20: Um capacete sem selo é, na verdade, uma compra inadequada, porque você está se colocando numa condição de risco, acreditando que o capacete vai te proteger, mas na hora que você mais precisar dele, ele vai falhar, porque ele não passou pelos ensaios de avaliação.
18: O empresário Iago Dias, dono de uma loja de capacetes em Brasília, defende a mudança e fala o que é preciso ficar atento na escolha de um capacete.
21: Verificar o selo do Inmetro, se realmente é legítimo, saber o tamanho certo, e o terceiro, que eu falo muito para meus clientes, é não economizar onde há segurança, então prezar sempre pela qualidade.
18: Na dúvida, a recomendação é simples: comprar sempre em estabelecimentos confiáveis, conferir o novo selo do Inmetro e verificar a autenticidade pelo QR Code. Afinal, quando o assunto é capacete, economia nunca pode custar segurança. Reportagem Pablo Mundim.
2: As inscrições para o processo seletivo do FIES, o Fundo de Financiamento Estudantil, para o segundo semestre do ano, acabam amanhã.
1: O FIES oferece financiamento a estudantes matriculados em cursos superiores de instituições privadas.
2: As inscrições devem ser feitas no Portal Único de Acesso ao Ensino Superior.
1: E essas foram as notícias do Governo Federal.
2: Uma realização da Secretaria de Comunicação Social da Presidência da República.
1: Com produção da empresa Brasil de Comunicação.
2: Fique agora com as notícias do Poder Judiciário e do Congresso Nacional. Boa noite.
1: Boa noite para você e até amanhã.
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24: Supremo Tribunal Federal divulga nota sobre manifestações do governo dos Estados Unidos.
25: Eleições 2026. TSE já pode divulgar boletins e orientações ao eleitorado.
24: Para o STJ, direito de retenção por benfeitorias em imóvel não se aplica a inquilino inadimplente.
25: Boa noite, eu sou Marcela Luiza.
24: E eu sou Walter Lima.
25: O Supremo divulgou uma nota nesta quinta-feira em resposta às manifestações do governo dos Estados Unidos sobre decisões da justiça brasileira.
24: O STF afirma que atua exclusivamente por força da Constituição Federal reforçando que as decisões tomadas são públicas e fundamentadas na Constituição e nas leis do Brasil.
25: O Supremo destaca que a independência do Poder Judiciário é um princípio essencial do Estado Democrático de Direito e defende que as relações entre países devem respeitar a soberania e a autonomia das instituições.
24: Também afirma que eventuais divergências entre estados devem ser tratadas por vias diplomáticas e pelo direito internacional, e não por ações que possam pressionar o judiciário. Por fim, o tribunal reafirma que continuará a trabalhar com independência em defesa da Constituição, da democracia, da separação dos estados e do Estado de Direito.
25: Em regra, inquilino que fez benfeitorias tem direito de permanecer no imóvel alugado até ser indenizado.
24: Só que para o STJ, se ele for inadimplente, não pode usufruir do direito de retenção. Fátima Uchoa.
0: A locadora ajuizou ação de despejo com pedido de rescisão contratual, retomada do imóvel e pagamento dos aluguéis e encargos em atraso. O juízo de primeiro grau decretou o despejo e condenou a inquilina a pagar os débitos, mas assegurou o direito de ela ser indenizada por melhorias comprovadas e ser compensada por valores gastos com reforma. O Tribunal de Justiça de Goiás afastou o direito de retenção do imóvel, mantendo os demais pontos da decisão. No STJ, a terceira turma negou o pedido de retenção. Segundo a relatora ministra Nancy Andrighi, a falta de pagamento rompe o equilíbrio contratual e afasta a boa-fé objetiva necessária para o exercício do direito de retenção.
25: Petrobras vai ter de indenizar viúva de mergulhador que prestava serviço para a estatal.
24: A decisão reconhece que a morte do profissional foi causada pela falta de segurança no ambiente de trabalho. Marla Lacerda.
3: O trabalhador terceirizado morreu durante uma operação de mergulho no litoral do Ceará. Com base em laudo pericial, a Justiça do Trabalho Cearense concluiu que o acidente estava ligado diretamente às más condições dos equipamentos utilizados pelo mergulhador. O TST manteve a decisão e responsabilizou a Petrobras subsidiariamente por ser a tomadora do serviço.
25: A partir de hoje, o Tribunal Superior Eleitoral poderá utilizar espaços na programação de rádio e televisão para divulgar comunicados e orientações sobre as eleições 2026.
24: O objetivo é ampliar o acesso da população a informações confiáveis sobre o processo eleitoral.
25: Poderão ser veiculados, por exemplo, esclarecimentos e incentivos à participação feminina, a participação dos jovens e da comunidade negra na política.
24: O TSE também pode divulgar esclarecimentos aos cidadãos sobre as regras e os procedimentos de votação.
25: Justiça assegura a educação diferenciada para indígenas do município de Novo Repartimento, no Pará.
24: Sentença também invalida a exigência inconstitucional para a contratação de professores indígenas. Sabrina Menezes.
4: A ação foi proposta pelo Ministério Público Federal após atraso no ano letivo de 2025 nas escolas das aldeias. Ao analisar o caso, a Justiça condenou o município, a União e o Fundo Nacional de Desenvolvimento da Educação, o FNDE, a implementarem uma série de medidas corretivas e ao pagamento de R$ 750 mil por danos morais coletivos. A determinação garante que crianças indígenas da etnia Paracanã tenham direito à educação escolar intercultural, diferenciada e bilíngue.
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25: Uma boa noite.
24: E até amanhã.
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7: Eu sou Paula Groba.
8: E eu sou Humberto Pinheiro.
7: E estes são os destaques de hoje do Jornal do Senado, que começa agora.
6: Acordo entre Congresso e governo viabiliza a renegociação de dívidas rurais.
9: Senado aprova restrições ao compartilhamento de imagens de vítimas de crimes e acidentes.
6: Avança projeto que acaba com liberdade provisória para presos em flagrante por crimes hediondos.
9: Boa noite.
10: Boa noite.
9: Presos em flagrante por crimes hediondos podem perder o direito à liberdade provisória. A mudança está prevista em um projeto aprovado pela Comissão de Segurança Pública do Senado.
6: O texto prevê 7 hipóteses em que a liberdade provisória deverá ser negada pelo juiz. Os detalhes com Bruno Lourenço.
11: A proposta aprovada na Comissão de Segurança Pública proíbe expressamente que juízes concedam liberdade provisória ou apliquem medidas cautelares alternativas à prisão para quem for detido em flagrante cometendo crimes considerados de extrema gravidade. O relator, senador Wilder Moraes, do PL de Goiás, diz que a impunidade e a soltura reiterada de criminosos perigosos alimentam os índices de violência.
12: Indivíduos que pratiquem delitos de tal natureza não devem ser agraciados com liberdade provisória, sendo por isso insuscetíveis de qualquer imposição de medida cautelar diversas da prisão. Criminosos que praticam crimes hediondos devem permanecer presos. Foi esse o objetivo do nosso constituinte originário e, em último caso, do próprio povo brasileiro, verdadeiro titular do poder constituinte.
11: O texto prevê 7 hipóteses em que a liberdade provisória deverá ser obrigatoriamente negada pelo juiz. A proibição de soltura passa a valer para réus reincidentes, com histórico de múltiplas prisões em flagrantes anteriores, integrantes de organizações criminosas, armadas ou milícias, pessoas que portem ilegalmente armas de fogo de uso restrito ou proibido e quem cometer crimes hediondos, crimes com violência ou grave ameaça, ou envolvidos com o tráfico interestadual ou internacional de drogas. O projeto seguiu para a Comissão de Constituição e Justiça.
9: Também avançou no Senado o projeto que assegura a mudança de nome completo a mulheres vítimas de violência doméstica.
6: Uma medida especial de proteção, quando houver risco à integridade física ou psicológica da mulher. Repórter Patrícia Oliveira.
13: Mulheres que sofrem violência doméstica e familiar poderão alterar o nome e o sobrenome para dificultar a localização da vítima pelo agressor em caso de perseguição. Pelo texto aprovado, a mudança dependerá de decisão judicial. Será solicitada pela própria vítima e tramitará sob segredo de justiça. O relatório lido pelo senador astronauta Marcos Pontes, do PL de São Paulo, estabeleceu o prazo de 5 dias úteis para os cartórios fazerem a alteração.
26: Pode envolver acompanhamento especializado, restrições de acesso a informações, mudança de localidade e outras providências necessárias a neutralizar ameaças graves.
13: A proposta também prevê a alteração do nome completo dos filhos menores após avaliação para garantir a segurança da família. O projeto segue para a Comissão de Constituição e Justiça.
9: E por falar em proteção, o Senado aprovou um projeto com regras para a divulgação de imagens de vítimas de crimes e acidentes. Quem registrar ou compartilhar esse tipo de conteúdo poderá ser punido com pena de 6 meses a 2 anos de prisão.
6: A proposta, inspirada no caso da cantora Marília Mendonça, segue agora para nova análise da Câmara dos Deputados. Repórter Pedro Pincer.
27: De autoria da deputada Laura Carneiro, do PSD do Rio de Janeiro, o texto aprovado estabelece que não haverá crime quando a divulgação for necessária à administração da justiça, atender a interesse público devidamente justificado ou ocorrer com o consentimento da vítima. A proposta ainda altera o Código Civil para prever que o registro ou a divulgação de imagens de vítimas de crimes ou acidentes e de cadáveres poderão ser proibidos quando atingirem a honra da pessoa retratada ou tiverem finalidade comercial. Atualmente, a legislação já prevê restrições para a divulgação de escritos e imagens de uma pessoa nessas situações. O relator, senador Marcelo Castro, do MDB do Piauí, explicou o que motivou a apresentação do projeto.
28: Foi o acidente que aconteceu com a cantora Marília e compositora Marília Mendonça, que foi filmada a imagem dela, foi divulgado. Isso causou um grande trauma e esse projeto visa exatamente a proteger essas imagem de pessoas que são vítimas de acidente ou de violência.
27: O texto alternativo de Marcelo Castro altera ainda a pena prevista no texto original. Em vez de reclusão, a punição passa a ser de detenção de 6 meses a 2 anos e multa. Por causa das mudanças aprovadas pelo Senado, o texto volta para a nova análise da Câmara dos Deputados.
9: A Comissão de Assuntos Sociais debateu regras para o trabalho por aplicativos. Representantes dos trabalhadores cobraram mais segurança, proteção social e transparência.
10: Já representantes das plataformas defenderam a preservação da autonomia e da flexibilidade. Repórter Henrique Nascimento.
14: Segurança, proteção social e regras para as plataformas estiveram em debate na Comissão de Assuntos Sociais. A audiência reuniu trabalhadores, empresas, especialistas e representantes do poder público para discutir a regulamentação do trabalho por aplicativos. A senadora Leila Barros, do PDT do Distrito Federal, defendeu um equilíbrio entre direitos e sustentabilidade do setor.
15: É esse equilíbrio que buscamos, assegurar direitos e condições dignas de trabalho sem inviabilizar o desenvolvimento do setor.
14: A presidente do Sindicato dos Motoristas de Aplicativo de Mato Grosso, Solange de Moraes, chamou a atenção para a segurança dos profissionais.
15: Porque o trabalhador por aplicativo não pede esse privilégio. Ele pede apenas aquilo que qualquer cidadão brasileiro merece. Direito de trabalhar, direito de viver. E é o direito de voltar para casa com segurança.
14: Segundo o IBGE, o número de pessoas trabalhando por aplicativos teve um crescimento de 25%, atingindo a marca de quase 2 milhões de pessoas.
9: E a senadora Roberta Scioli, do Republicanos de Roraima, defendeu a adoção de medidas para ampliar a oferta de voos e reduzir o preço das passagens aéreas no estado. A parlamentar destacou que dados do Anuário do Transporte Aéreo apontam Roraima como estado com a maior tarifa média do país e afirmou que a situação compromete a mobilidade da população.
10: Segundo a senadora, o elevado custo das passagens dificulta o acesso a serviços de saúde, educação e oportunidades de trabalho, além de afetar o desenvolvimento econômico do estado. Roberta Scioli informou que solicitou esclarecimentos ao Ministério de Portos e Aeroportos sobre as ações previstas para ampliar a concorrência e reduzir as tarifas.
16: Não queremos apenas explicações, queremos planejamento, compromisso e resultados. Roraima precisa de mais voos, melhores horários, maior concorrência e políticas públicas que reconheçam as particularidades da região norte. Porque morar em Roraima não pode significar pagar a passagem aérea mais cara do Brasil.
9: O plenário do Senado aprovou o pedido de urgência para análise do projeto que muda as regras do seguro rural. Com a decisão, a proposta que veio da Câmara dos Deputados não precisará passar pelas comissões do Senado e poderá ser votada diretamente pelo plenário. O presidente da Casa, Davi Alcolumbre, afirmou que o acordo para a votação foi construído com o governo e destacou o apoio do ministro da Fazenda em exercício, Dario Durigan, nas negociações.
10: E um acordo entre o Congresso e o governo viabilizou a edição da medida provisória que trata da renegociação de dívidas rurais para produtores de todo o Brasil.
9: Segundo o texto, a medida é uma resposta ao salto da inadimplência no setor, que praticamente dobrou nos últimos 2 anos. Repórter Douglas Castilho.
17: Diante desse cenário, resultado da maior recorrência de eventos climáticos extremos, como as enchentes do Rio Grande do Sul, e da instabilidade internacional intensificada por conflitos como as guerras na Ucrânia e no Oriente Médio, a medida provisória cria novas linhas de crédito rural e permite que a União participe de um fundo garantidor para cobrir operações de empréstimos aos produtores afetados por catástrofes naturais. Ao agradecer pela parceria com o ministro da Fazenda, Mário Durigan, a ex-ministra da Agricultura, a senadora Tereza Cristina, do PP de Mato Grosso do Sul, falou da extensão da MP.
18: Atendendo não só o Rio Grande do Sul, mas a todo o Brasil, por quê? Foi atendido não só os produtores que têm problemas de endividamento por conta de problemas climáticos, mas também por problemas de renda. Então, ampliou-se muito o escopo. Foi um ótimo acordo pelo Brasil.
17: A medida provisória, que tem eficácia imediata, será analisada por uma comissão mista de senadores e deputados federais antes de ser votada pelos plenários da Câmara e do Senado.
10: Edição de Paula Groba e trabalhos técnicos de João Lira, o Jornal do Senado fica por aqui. Acompanhe agora as notícias da Câmara dos Deputados. Boa noite.
9: Boa noite e até amanhã.
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0: Câmara prioriza atendimento de mulheres que sofreram perda gestacional.
1: Proposta cria sala exclusiva de perícia médica em crianças e adolescentes.
0: Comissão aprova penas à empresa que permite pornografia criada por IA.
1: Parlamentares analisam selo de inclusão para micro e pequenas empresas.
0: Boa noite. Avança na Câmara a proposta que cria o selo Empresa Inclusiva. O objetivo é reconhecer empresas de pequeno porte que contratam pessoas com deficiência, como informa a repórter Silvia Munhato.
2: A Comissão de Trabalho aprovou o projeto que cria o selo Empresa Inclusiva para micro e pequenas empresas. A ideia é reconhecer empresas de pequeno porte que promovam a inclusão de pessoas com deficiência em seus quadros de funcionários. A relatora, deputada professora Marcivânia, do PCdoB do Amapá, defendeu a medida.
3: Eles vão ter um selo que vai dar credibilidade, vai fazer as pessoas também olharem para essas empresas de forma diferente, porque existe um sentimento, acho que de todo mundo, de valorizar empresas que tenham boas iniciativas.
2: O selo será uma certificação concedida pelo Poder Executivo, com validade de 2 anos, às empresas que cumprirem um conjunto de requisitos, como manter percentual mínimo de trabalhadores com deficiência, adotar medidas de acessibilidade física e digital e utilizar tecnologias assistivas. As empresas certificadas terão direito ao uso da logomarca oficial do selo, além de prioridade em programas governamentais. Segundo dados do Cadastro Geral de Empregados e Desempregados, citados na justificação do projeto, mais de 17 milhões de brasileiros possuem algum tipo de deficiência, mas menos de 1% dos vínculos empregatícios ativos correspondem a esse grupo. A legislação atual obriga apenas empresas com 100 ou mais empregados a reservar vagas para pessoas com deficiência. O projeto que cria o selo Empresa Inclusiva para empresas de menor porte será analisado agora pela Comissão de Defesa dos Direitos das Pessoas com Deficiência. Da Rádio Câmara de Brasília, Silvia Minhato.
24: Política.
1: Chico Alencar, do PSOL do Rio de Janeiro, avalia que o volume de emendas parlamentares previsto no orçamento de 2026 enfraquece a articulação entre os poderes. O deputado também afirma que os recursos, estimados em 61 bilhões de reais, distorcem o planejamento nacional.
0: Chico Alencar ainda aponta que a falta de rastreabilidade e transparência na destinação das emendas mantém práticas semelhantes ao orçamento secreto, com prejuízo para políticas públicas de saúde, educação, mobilidade urbana e infraestrutura.
1: Tadeu Venere, do PT do Paraná, repudia a indicação irregular de emendas parlamentares por pessoas sem mandato eletivo ativo. Na opinião do deputado, a tentativa de criar o que ele chama de poder paralelo gera constrangimento e a perda de credibilidade do Congresso.
0: Ao elogiar decisões judiciais recentes de bloqueio de bens e recursos contra dirigentes partidários e ex-parlamentares, Tadeu Venere reforça que a indicação de verbas é um direito exclusivo de quem foi eleito pelo povo. Ele cobra investigações e punições dos responsáveis por irregularidades.
1: Roberto Monteiro Pai, do PL do Rio de Janeiro, critica o uso que políticos fazem do nome de Deus para se aproximar do eleitorado. O deputado cobra coerência ética e respeito aos mandamentos religiosos nas condutas diárias e no respeito ao próximo.
0: Roberto Monteiro Pai alerta que todos prestarão contas de suas ações e palavras. O congressista destaca que, mesmo defendendo seu campo político, a direita evita ataques pessoais a seus adversários em respeito aos princípios que professa.
1: Eli Borges, do Republicanos do Tocantins, manifesta preocupação com o que considera ameaças à liberdade religiosa no Brasil. Ele cita a interrupção de culto evangélico por policiais e questionamento a uma oração feita em um fórum de conselheiros tutelares.
0: Eli Borges afirma que manifestações de fé vêm sendo tratadas com restrições crescentes em espaços públicos e religiosos. Ele assinala que o país precisa levar a sério a defesa da liberdade religiosa para evitar que cultos sejam limitados por decisões institucionais.
23: Ciência e tecnologia.
1: A comissão aprova punições a empresas que permitem pornografia criada por inteligência artificial. A repórter Júlia Lopes nos conta quais serão as penas.
4: A Comissão de Comunicação da Câmara aprovou um projeto de lei que prevê multas e sanções para empresas de tecnologia e redes sociais que permitirem a criação e a circulação de pornografia gerada por inteligência artificial, as chamadas deepfakes. Pelo texto, fica proibido o uso de IA para criar imagens ou vídeos de nudez e conteúdo sexual sem autorização da pessoa envolvida. No caso de adultos, a prática só será permitida com consentimento expresso. Já para menores de idade, a regra é ainda mais rígida. Qualquer conteúdo desse tipo é totalmente proibido, mesmo que não envolva pessoas reais. A proposta estabelece que empresas que descumprirem as regras poderão ser multadas em até 2% do faturamento do grupo econômico, limitado a 50 mil salários mínimos. Em casos mais graves, a punição pode chegar à proibição do uso de ferramentas de inteligência artificial. O texto aprovado é do relator deputado Jadiel Alencar, do Republicanos do Piauí. Ele afirmou que o objetivo da medida é proteger crianças, adolescentes e adultos contra a manipulação de imagem. Dados da ONG SaferNet mostram que denúncias de abuso sexual infantil online, muitas vezes envolvendo o uso de IA para a criação de deepfakes, cresceram e ultrapassaram 63 mil registros em 2025, o segundo maior número em 20 anos. Para o autor da proposta, deputado João Daniel, do PT de Sergipe, a ideia é promover uma internet mais responsável e garantir punição para quem comete crimes no ambiente digital.
5: Nós precisamos utilizar a inteligência artificial, as redes sociais, para o bem, para o amor, para a solidariedade, para a boa informação. Não podemos aceitar esse tipo de ação que é cometida por criminosos que utilizam a inteligência artificial e as redes sociais para prejudicar e cometer crimes através da internet.
4: O projeto também determina que conteúdos gerados por IA tenham identificação clara como marca d'água, indicando que são artificiais. Além disso, obriga as plataformas a remover rapidamente conteúdos ilegais e a manter canais acessíveis para denúncias. A proposta ainda prevê punições para quem produzir ou compartilhar deepfakes sexuais envolvendo menores ou adultos sem consentimento. Nesses casos, as vítimas poderão ser indenizadas por danos morais e materiais. A proposta que impõe sanções a empresas de tecnologia que permitem a circulação de conteúdo sexual pornográfico gerado por inteligência artificial sem consentimento segue agora para análise da Comissão de Ciência e Tecnologia. Da Rádio Câmara de Brasília, Júlia Lopes.
23: Segurança Pública.
0: Contrária ao projeto de lei que criminaliza a misoginia, Clarissa Tércio, do PP de Pernambuco, afirma que o texto ameaça as liberdades de expressão e religiosa sem garantir proteção efetiva às mulheres. Segundo sua leitura, a proposta ainda pode prejudicar a empregabilidade feminina e gerar insegurança jurídica.
1: Clarissa Tércio contesta a informação de que o grupo de trabalho que analisava o projeto aprovou por unanimidade o texto. De acordo com a parlamentar, todas as deputadas de oposição votaram contra e desmerecer esses votos já é, por si só, um ato de silenciamento e misoginia.
0: Já Maria do Rosário, do PT do Rio Grande do Sul, solicita aprovação imediata do projeto de lei da misoginia e faz um apelo pelo fim da obstrução da matéria. Ela argumenta que a proposta é urgente para salvar vidas e combater a escalada de violência contra as mulheres no país.
1: Maria do Rosário afirma que a violência de gênero mata 4 mulheres por dia no Brasil. A deputada critica o uso de discursos religiosos para justificar o ódio contra elas e observa que o projeto também ajuda a reduzir o número de crianças órfãos de vítimas de feminicídio.
0: Luiz Lima, do Novo do Rio de Janeiro, critica o posicionamento da bancada governista em votações que endurecem regras de cumprimento de pena para crimes hediondos. Ele defende punições mais rígidas como resposta ao aumento da violência contra diferentes grupos da população.
1: Luiz Lima sustenta que o combate à criminalidade exige medidas mais severas a quem comete homicídio e crimes contra crianças. O parlamentar afirma que a segurança pública deve proteger toda a população, sem distinção de raça, gênero, orientação sexual ou posição política.
23: Agricultura.
0: A Câmara aprovou e encaminhou para análise do Senado o projeto de lei que proíbe a comercialização de leite em pó importado reconstituído no Brasil.
1: A ideia é proteger o produtor brasileiro e garantir mais transparência ao consumidor, como informa a repórter Maria Neves.
7: A Comissão de Constituição e Justiça da Câmara dos Deputados aprovou o projeto que proíbe a reconstituição de leite em pó importado para que seja vendido na forma líquida no Brasil. Pelo texto, empresas que descumprirem a norma ficam sujeitas a multa de até R$1 milhão. O infrator também poderá sofrer suspensão do alvará de funcionamento de forma temporária ou definitiva. De acordo com a autora do texto, deputada Daniela Rainer, do PL de Santa Catarina, o produtor de leite brasileiro sofre uma crise sem precedentes, causada em grande medida pela importação de leite em pó, que é reidratado e vendido como leite fluido no mercado interno. De acordo com ela, além de defender os produtos nacionais, o projeto traz proteção para o consumidor.
8: Esse projeto de lei busca também que o consumidor saiba o que ele está consumindo, mas especialmente para que o nosso produtor de leite tenha o seu produto valorizado. Para que o agricultor brasileiro, o produtor de leite brasileiro, tenha sim condições de se recuperar e não tenha essa concorrência desleal batendo na porta dele todos os dias, que em muitos casos acabou inviabilizando a produção leiteira brasileira.
7: O relator da proposta na comissão, deputado Domingos Sávio, do PL Mineiro, também afirma que a medida busca proteger o mercado interno de práticas desleais de comércio. Segundo o parlamentar, a preferência pela utilização de leite nacional não configura discriminação arbitrária, representa apenas um instrumento legítimo de política pública voltada à proteção da cadeia produtiva do país. Domingos Sávio sustenta ainda que a norma não proíbe a importação do produto, somente busca restaurar um mínimo de isonomia entre o produtor nacional de leite e o produto reconstituído a partir de matéria-prima importada e subsidiada. O texto aprovado permite a reidratação do leite em pó para venda no mercado nacional somente em caso de desabastecimento do produto na forma líquida. Da Rádio Câmara de Brasília, Maria Neves.
11: Comissões. A inclusão da injeção semestral contra o HIV no SUS esbarra em preço alto, segundo apontaram especialistas em debate realizado recentemente na Câmara. A reportagem é de Emanuele Brasil.
12: O Ministério da Saúde, especialistas e representantes da sociedade civil afirmaram em debate na Câmara dos Deputados que o alto custo e o monopólio imposto pela indústria farmacêutica dificultam a incorporação do medicamento Lenacapavir ao Sistema Único de Saúde. O fármaco que previne a infecção pelo HIV com apenas 2 injeções anuais, é defendido por especialistas e pela sociedade civil como a principal solução para reduzir o estigma e o abandono da prevenção diária em comprimidos. Embora o Lenacapavir já tenha o registro na Anvisa, ele ainda não está disponível no SUS. O medicamento passa agora por uma fase de definição de preço pela Câmara de Regulação do Mercado de Medicamentos. Somente após essa etapa é que o CONITEC, Comissão Nacional de Incorporação de Tecnologias no SUS, avaliará se o custo-benefício permite a oferta gratuita na rede pública. Coordenadora da mesa, a deputada Duda Salaber, do PSOL de Minas Gerais, ressaltou que a atualização das tecnologias de prevenção é fundamental para atender as populações mais vulneráveis de forma digna. A parlamentar é autora de um projeto de lei que declara o medicamento como de interesse público, passo que pode facilitar uma futura quebra de patente.
19: Nós não queremos um SUS refém do mercado. Nós queremos Lenacapavir no SUS e queremos vida acima das patentes.
12: O debate foi encerrado com a cobrança de que o governo federal defina uma estratégia clara para garantir o acesso ao Lenacapavir antes da Conferência Internacional de AIDS, que acontecerá no Brasil em julho. Da Rádio Câmara de Brasília, Emanuele Brasil.
11: Direitos Humanos.
1: O projeto cria sala exclusiva nas perícias médicas ligadas aos estados para atendimento de crianças e adolescentes.
11: O repórter José Carlos Oliveira tem mais dados sobre a proposta.
20: Em fase final de análise na Câmara dos Deputados, projeto de lei cria sala exclusiva nos institutos médico-legais para atender crianças e adolescentes vítimas de violência. A proposta do deputado Marcos Polon, do PL do Mato Grosso do Sul, já passou pelas comissões de segurança pública e de previdência. Resta apenas a aprovação da comissão de Constituição e Justiça para o texto seguir diretamente para a análise do Senado. A relatora, a deputada Daniela do Vaguinho, do Rio de Janeiro, explica o principal objetivo da proposta.
6: O projeto enfrenta um problema muito grave, a revitimização. Hoje, muitas crianças e adolescentes vítimas de violência precisam passar por perícias em ambientes comuns dos MEDs, dividindo espaço com adultos, inclusive suspeitos e pessoas em situações graves, o que é totalmente inadequado. Isso aumenta o trauma.
20: O texto prevê que os IMLs destinem locais exclusivos para esses jovens sem risco de exposição a situações intimidantes ou vexatórias durante o processo judicial. Daniela do Vaguinho ressalta que as secretarias estaduais de segurança pública e as polícias civis terão prazo de 2 meses para cumprir a regra a partir da transformação da medida em lei.
6: O que buscamos é garantir proteção, respeito e cuidado nesse momento tão delicado. São mudanças simples, mas muito significativas. Uma sala exclusiva rompe com a lógica atual dos MLs, garante privacidade, evita o contato com adultos e suspeitos e com um espaço adequado e equipe preparada, a escuta é mais segura, o exame é mais cuidadoso e a prova mais qualificada.
20: A proposta segue diretrizes da Constituição e do Estatuto da Criança e do Adolescente quanto à proteção desses jovens diante de todas as formas de negligência, violência e opressão. Da Rádio Câmara de Brasília, José Carlos Oliveira.
23: Saúde.
1: A Câmara aprovou prioridade de atendimento no SUS para mulheres que sofreram perda gestacional. Entenda a medida com a repórter Sofia Peçanha.
13: A Comissão de Constituição e Justiça aprovou o projeto que garante prioridade de atendimento psicológico e social pelo Sistema Único de Saúde, o SUS, para mulheres que sofreram aborto espontâneo, óbito fetal ou perinatal. O aborto espontâneo ocorre quando a gestação é interrompida de forma natural. O óbito fetal ocorre quando o bebê morre ainda durante a gravidez. E o óbito perinatal envolve mortes registradas no fim da gestação ou nos primeiros dias após o nascimento. O texto aprovado altera a Lei Orgânica de Saúde, além de reunir outros 5 projetos que estavam sendo analisados em conjunto e que tratavam da humanização do luto parental, do atendimento especializado no SUS e da adoção de protocolos específicos para esses momentos por hospitais públicos e privados. A relatora das propostas nas comissões de Previdência e de Constituição e Justiça, a deputada Cristone Eto, do PL do Rio de Janeiro, destacou que os serviços de saúde devem estar atentos para o sofrimento das mulheres cuja gravidez resultou em óbito do bebê.
15: Desse modo, resta mais que evidente a necessidade que haja acompanhamento profissional dessa gestante, a fim de que o luto, o sentimento de perda enfrentado por elas, seja devidamente conduzido.
13: Entre as medidas previstas estão: prioridade de atendimento psicológico, acompanhamento multiprofissional, separação de alas hospitalares para mães que sofreram perda gestacional e possibilidade de registro do nome escolhido pelos pais para bebês natimortos na sessão de óbito. Segundo o parecer aprovado, a proposta busca estabelecer diretrizes gerais de acolhimento e humanização no atendimento às famílias, sem detalhar procedimentos específicos em lei. O projeto também prevê medidas para evitar constrangimentos às mães em situação de luto durante a internação hospitalar, além de ações de orientação e capacitação de profissionais de saúde. Segundo a deputada Cristone Eto, a proposta tem impacto direto no processo de recuperação emocional das famílias.
15: São medidas que, inclusive, levam em conta o tratamento respeitoso para com a família e, principalmente, para com a mãe, já que seu efeito também tem natureza psicologicamente benéfica e integrativa.
13: O projeto que garante prioridade no SUS para mulheres que sofreram perda gestacional será analisado agora pelo Senado. Da Rádio Câmara de Brasília, Sofia Peçanha.
23: Homenagem.
21: Paulo Teixeira, do PT de São Paulo, homenageia Valmir Rodrigues Chaves, conhecido como Bill do MST, falecido em abril. O deputado registra que a liderança popular contribuiu para a organização de trabalhadores do campo, assentamentos, cooperativas e comunidades rurais.
1: Termina agora o Jornal Câmara dos Deputados, produzido pela Rádio Câmara, com trabalhos técnicos de Wellington Teles e apresentação de Val Monteiro e Márcio Aquilissardi. Uma boa noite para você.
21: A Voz do Brasil volta amanhã. Boa noite.
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8:02, começa agora a noite, né? Espaço, eu sou o Gustavo Colferai, desde já, muito obrigado pela sua companhia, vamos juntos até a meia-noite, com muita música boa, muita informação aqui na Espaço FM. Nessa quinta-feira, hoje 16 de julho, tempo está aberto, noite estrelada aqui em Farroupilha, está quente, 19 graus a temperatura. A noite, né? 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

É muito bom ter a sua companhia aqui na Rádio dos Melhores Ouvintes, abrindo a noite, né? Espaço com Taylor Swift. 8:04, muito boa noite.

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1: 8h23, a noite, né? Espaço desta quinta-feira tá apenas começando. A gente faz um breve intervalo, na volta, muito mais. A gente vai junto no ritmo da música boa até a meia-noite. Agora tá 19 graus, clima de verão aqui em Farroupilha, tempo aberto, noite muito bonita. Às 10 horas a gente passa a previsão para a sequência da semana, já inclusive com as informações do fim de semana para saber se vem chuva ou não. Lá para as 10 horas a gente atualiza. Agora o intervalo e na volta muito mais aqui na Espaço FM, a rádio dos melhores ouvintes. 8h23.
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1: 8h27, estamos de volta com a noite na Espaço, no oferecimento Energia Esportes e Boutique Animal. O que você come ou deixa de comer pode refletir diretamente na saúde da sua voz. Por isso, é essencial saber como alimentar-se bem, começando por evitar alimentos que dão azia e má digestão, já que o refluxo gástrico causa irritação na garganta. 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Vamos para o site da Espaço, os destaques desta quinta-feira. Ficaria surpreso se a Câmara cassasse um vereador com base apenas em manchetes, afirma advogado de Maurício Belaver. Farroupilha recebe quase R$300 mil da Justiça para investimentos em projetos comunitários. Hospital São Carlos mantém taxa de ocupação estável. Eu fui a pessoa mais atacada nesse processo, mas sigo de cabeça erguida, ressalta Frambonassi após arquivamento da cassação de Belaver. Serrana impulsiona sonho da casa própria com novos empreendimentos em Farroupilha. Ecofar alerta para descarte irregular de entulhos e orienta moradores sobre calendário de coleta. Com 5 votos, Maurício Belaver escapa da cassação e mantém mandato na Câmara de Vereadores de Farroupilha. E o Peixe, vereador Roque Cerverini, compara pedido de cassação a episódio envolvendo o colega Juliano Baumgarten e critica 2 pesos e 2 medidas. A resposta, eu fui vítima, não o acusado, destaca Baumgarten ao classificar comparação de Roque Cerverini sobre o caso Belaver como falta de ética. Daqui a pouquinho a gente aborda um pouco mais sobre esse episódio marcante na política aqui de Farroupilha. Ontem o processo de cassação do vereador Maurício Belaver que foi arquivado. Daqui a pouquinho a gente faz um apanhado de todas as matérias que estão no site da Espaço. Mais destaques, site, aplicativo, redes sociais, Facebook, Instagram, Espaço FM. 8h29, aqui na Espaço, Guilherme Arantes.

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1: Em ponto, 9h né? Espaço, melhor da seleção musical da Espaço FM pra você nessa quinta-feira. Hoje é 16 de julho, aqui em Farroupilha, clima de verão, 19 graus a temperatura. Intervalo, na sequência, tem mais. A gente vai junto até a meia-noite aqui na Rádio dos Melhores Ouvintes. 9h01.
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